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Terceira e última parte do Cantar Portugal, na antena da Rádio Cova da Beira, nesta terça-feira, dia 9 de junho de 2026, dia do Conselho do Fundão. O programa que está diariamente na sua companhia, sempre em português, entre as 5 e as 8 horas. Pode escutar-nos pelas frequências 100.0 e 92.5 FM e para todo o mundo através da emissão online da Rádio Cova da Beira. Renovo-lhe os votos de continuação de uma excelente terça-feira. Vamos estar consigo até bem perto do sinal horário das 8 horas.

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Para esta terça-feira, os técnicos do Instituto Português do Mar e da Atmosfera prevêem que o céu se apresente pouco nublado ou limpo em todo o território de Portugal continental, podendo, no entanto, apresentar períodos de maior nebulosidade no litoral oeste até ao meio da manhã. O vento vai soprar fraco a moderado até 30 km/h do quadrante norte. Para esta terça-feira está prevista uma subida dos valores da temperatura, em especial no interior do país. 17 graus de temperatura mínima é a previsão para a cidade de Castelo Branco, com 33 graus de temperatura máxima. 31 é a máxima prevista para a cidade da Covilhã, com 14 graus de temperatura mínima. Aqui pela cidade do Fundão, o mercúrio dos termómetros deve oscilar entre os 13 graus de temperatura mínima e os 31 graus de máxima nesta terça-feira.

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E estamos assim a chegar ao final da edição desta terça-feira do Cantar Portugal na antena da Rádio Cova da Beira. Já sabe que às 8 há notícias para ouvir. O Cantar Portugal regressa amanhã às 5 à antena da RCB. Da minha parte, resta-me desejar-lhe a continuação de uma excelente terça-feira. Bom dia.

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0: Daqui a pouco há notícias para escutar na antena da RCB nesta jornada informativa marcada pelo aniversário do Conselho do Fundão, 279 anos, a partir das 9 horas o içar-se da Madeira, depois a deposição da Coroa de Flores no Memorial dos Antigos Combatentes. A São Solano está marcada para as 9h30 da manhã. Pareciam Homens ao Longe, de Gil Vicente Tavares, é a peça que vai ser exibida na sala estúdio Fernando Landeira, no Teatro das Beiras, a partir das 21h30 de hoje. Meia hora mais cedo, às 21h, começa no Anfiteatro do Castelo de Belmonte o concerto final de ano da Escola de Música do Centro de Cultura Pedro Álvares Cabral. São apenas alguns dos temas para poder escutar já a seguir.
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0: Mais uma vez, muito bom dia. Esta jornada informativa é marcada pelas comemorações dos 279 anos da criação do Conselho do Fundão. O programa comemorativo começou já no dia de ontem, com a inauguração dos balneários do Estádio Municipal do Fundão e a valorização do espaço público na Praça do Município. Esta terça-feira, a parada, o içar da bandeira e hino nacional, às 9 da manhã, seguida de posição da Coroa de Flores no Memorial dos Antigos Combatentes na Estação Ferroviária do Fundão. Segue-se a São Solano, no Casino Fundanense, e depois duas inaugurações, a da estátua de homenagem a José Alves Monteiro, junto à Igreja Matriz do Fundão, no Largo Dr. Alfredo da Cunha, e às 12h30 a inauguração da Unidade de Saúde Familiar. A Cereja é precisamente este o programa que está estipulado para a comemoração de mais um ano da fundação do Conselho do Fundão. A São Solano comemorativa, então, marcada para as 9h30 da manhã, com transmissão aqui na antena da Rádio Cova da Beira. Um dos momentos é precisamente do programa de hoje, a inauguração das instalações, não a abertura, a inauguração das instalações da Unidade de Saúde Familiar Cereja.
5: Vamos ter também um avanço que é relevante naquilo que é a procura e a colaboração do município também na valorização das respostas na área da saúde, e vamos inaugurar para já a parte das obras de requalificação da criação da Unidade de Saúde Familiar Cereja, que será no segundo piso das antigas instalações do Hospital do Fundão. Esta é uma parceria, estamos a falar de um investimento feito pelo município com recursos do PRR, e que será, a breve trecho, ocupado com as infraestruturas e os equipamentos que estão neste momento no Centro de Saúde do Fundão, na atual Unidade de Saúde Familiar Cereja, e esperemos, a breve trecho, que esses equipamentos possam já ir para o seu fim.
0: Miguel Gavinhos, Presidente da Câmara Municipal do Fundão. Quanto a medalhas, a distinções, recordo as instituições, a medalha de ouro para a Santa Casa da Misericórdia e para a Rádio Cova da Beira, a título individual para Carlos São Martinho Gomes e para Paulo Fernandes. Assunto, por isso, para não perder de vista na atualidade informativa regional no dia de hoje. Na Covilhã, Pareciam Homens ao Longe, de Gil Vicente Tavares, é é precisamente a peça que vai ser exibida na Sala Estúdio Fernando Landeira, no Teatro das Beiras, 21h30. A iniciativa está inserida no programa Quartas de Teatro, que a companhia sediada na Covilhã tem vindo a dinamizar. O trabalho é apresentado pela Escola da Noite, na primeira encenação apresentada em Portugal, por Gil Vicente Tavares. A produção dá a conhecer três peças que representam diferentes fases do percurso. Praça de Guerra, uma peça curta, inédita, que aborda a questão dos conflitos étnicos e territoriais. O Javalis não esconde as influências do teatro do absurdo e é assumida pelo próprio autor como uma metáfora política. E ainda Os Amantes Dois é inspirada pela pintura homónima de René Magritte. É hoje à noite no Teatro das Beiras. Também hoje, às 21h, no Anfiteatro do Castelo de Belmonte, a Escola de Música do Centro de Cultura Pedro Alves Cabral vai realizar o seu concerto final de ano. Recordo-lhe também que no Fundão continua a decorrer essa iniciativa da campanha, inserida na campanha da Cereja do Fundão 2026, o Festival Gastronómico Fundão, aqui, como se vê, com o destaque para os sabores da Gardunha. A motorista da Covilhã vai construir na Quinta Ponte Terra, no Teixoso, um complexo de habitação sénior estimado em 7 milhões de euros. O investimento previsto no plano estratégico da motorista 2024-2030 irá permitir criar 35 apartamentos. O anúncio marcou a intervenção do presidente do Conselho de Administração da motorista, que, à margem do encontro, admitiu a intenção de apresentar a sua recandidatura às eleições previstas para o mês de dezembro, como conta a repórter RCB Dulce, Gabriel.
6: Há 12 anos na liderança da mutualista da Covilhã, Nelson Silva admite uma recandidatura. O objetivo é concluir o plano estratégico anunciado há 2 anos.
7: E, portanto, não faria sentido nesta fase, a não ser por um motivo de força maior, não o concretizar. E, portanto, sim, vamos ter eleições este ano, em dezembro de 2026, conto apresentar-me de novo aos nossos associados e pedir-lhes a confiança para mais um mandato de 4 anos.
6: Nelson Silva quer liderar por mais 4 anos a mutualista, que tem 4.500 associados, 100 trabalhadores e 160 utentes. A organização mantém a aposta na criação de respostas que promovam a longevidade, retardando a institucionalização. É nesse contexto que a mutualista da Covilhã anuncia a construção de 35 apartamentos destinados a associados. Um investimento de 7 milhões de euros a concretizar na Quinta da Ponte Terra, no Teixoso. Para o efeito, conta com o financiamento de uma entidade bancária e um valor de 6 milhões de euros.
7: São apartamentos que cada pessoa pode adquirir ou que podem alugar, centrado, obviamente, numa atuação junto aos nossos associados. É esse o objetivo, é dessa forma que funcionará e que terá também integrado um serviço de apoio domiciliário concentrado. E, portanto, mais uma vez estamos-nos a adaptar àquilo que é a necessidade. Nós hoje, para que tenham uma ideia, temos 60 pessoas em apoio domiciliário, temos 3 equipas, temos 12 pessoas a trabalhar e temos, cada viatura nossa faz na ordem dos 1.000, 1.500 quilómetros por mês.
6: Aproximar o serviço de apoio domiciliário às novas exigências da população é a missão da mutualista da Covilhã. O empreendimento poderá ser lançado até final deste ano.
7: Mas é um projeto que nós consideramos que até o final deste ano estará em condições de poder arrancar.
8: Mas já abriu o concurso público para a obra começar? Não.
7: Não, ainda não estamos nessa fase. Estamos apenas ainda na fase em que a Câmara aprovou. Neste momento estamos a refazer de novo o projeto na componente de arquitetura e nas especialidades. E que espera até ao final do ano poder, então, depois, isso sim, lançar.
6: Além do equipamento a edificar na Ponte Terra, a mutualista da Covilhã anuncia a vontade em construir outros 30 apartamentos na cidade da Covilhã, esses destinados à oferta de habitação a custos controlados e a localizar nas proximidades do Jardim do Lago. Investimentos que, nas palavras de Nelson Silva, capacitam a mutualista, que passará a agregar ao seu portfólio domicílio, respostas de habitação destinada à população sénior. Será o caso de Maria Fernanda da Silva Carapito Madeira, associada da Mutualista desde há 55 anos e que no último sábado foi distinguida com um emblema de ouro.
9: Vindo se posso entender porque a senhora doutora me aconselhou e cá estou há 2 anos.
10: E a Mutualista para si é?
9: É muito boa, é muito boa, é uma família.
6: Aos 78 anos, Fernanda Madeira sabe o que é ser cuidadora informal, sempre cuidou dos pais e foi o pai quem a fez associada da Mutualista, onde encontrou respostas de acompanhamento médico e dinâmicas diárias que a ajudaram a combater a solidão. Da celebração dos 96 anos da Mutualista da Covilhã, sobressai ainda a celebração de 2 protocolos destinados a apoiar crianças e jovens utentes da instituição no âmbito das respostas de apoio a migrantes. As parcerias com a UpSchool e o Pentaclube da Covilhã vão permitir que 10 de utentes beneficiem gratuitamente de aulas de português e prática desportiva.
0: A fechar este informativo, dou-lhe nota de que no âmbito da iniciativa que decorre em Belmonte, os Dias Romanos, hoje há uma iniciativa às 18 horas, a cerâmica de armazenamento para vinho e azeite é o tema da conferência que ali acontece. Também hoje há cinema. Magalhães é o filme que passa na Moagem sobre o navegador Fernando Magalhães, iniciativa do Cineclube Gardunha. É tudo. Deixe ficar uma excelente manhã para si com a sua rádio.
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0: Opa, que maravilha, que maravilha, que saudades, pá. Zeca, um grande abraço para ti, Zeca Fontão. Muito bem, muito bem, muito bem, muito bem. Fantástico, fantástico. É bom recordar coisa boa, não é? Já dizia o Vitor Espadinho na canção, recordar é viver, e quando se recorda coisas boas, não é? Portanto, esta singela homenagem, digamos assim, da minha parte, na abertura musical de mais uma edição do Bom Dia Copa da Beira. É verdade, há malta que ainda tem saudades do Fontão como vila. É verdade, há malta que ainda tem saudades disso. Tem saudades disso. Preferir uma vila grande do que uma cidade pequena. Pá, mas são opiniões, valem o que valem, naturalmente há que respeitar essas opiniões. Recordo-me que foi-me dito na altura que pensava aqui no processo de transição vila-cidade. Estamos a falar no século passado, fundam a cidade desde 1988, não é? Exatamente, 88, portanto há 38 anos, no dia 11 de março, é isso, justamente com mais três cidades irmãs, Montemor-Velho, Montemor-Novo, Vila Nova de António e Marinha Grande, é isso mesmo. Foi tudo a 11 de março de 1988. Mas em 87, eu andava aqui a tirar um curso de rádio, aqui no Fondão, é verdade, de comunicação, e na altura foi porque questionámos várias pessoas sobre esta matéria, sobre se preferiam ter a vila do Fundão ou então ter a Fundão como cidade. E houve uma pessoa, nunca mais me esqueci desta resposta, uma pessoa que, enfim, descreveu essa situação citando Gil Vicente. É isso mesmo. Vale mais burro que me carrega do que cavalo que me derruba. Uma opinião de um cidadão do Fundão. Já lá vão 38 anos. É verdade. Mas pronto. Este tema é dedicado à Vila do Fundão, na altura, né? Os Pedadera, com Vila Perfumada. Foi vila, é cidade perfumada, é cidade, uma das principais cidades, temos três, na Beira Baixa, esta é uma delas, e, portanto, é a cidade da Cova da Beira, a cidade da Cereja, etc. Falando nisso, temos Festa da Cereja em Alcongosta no próximo fim de semana. Portanto, hoje a cidade e o concelho estão de parabéns. Parabéns. Não é feriado, atenção que não é feriado, há que trabalhar, tem que trabalhar, exato, não é feriado, mas é o dia do concelho, 279º aniversário, 279 anos, é muito ano, não é? Parabéns Fundão, parabéns cidade, parabéns concelho, e portanto hoje é o dia das medalhas aqui, porque amanhã é o dia das medalhas a nível nacional, amanhã é dia de Portugal, não é? Amanhã é que é feriado, mas hoje é um dia importante também. Porque, de facto, há cerimónias, a RCB, como é hábito, vai transmitir em direto a partir das 9h30 da manhã. Por esse motivo é que o Bonito Colombo hoje vai finalizar por volta das 9h30. Só tem metade do programa hoje, por esse motivo. E estamos também nós de parabéns à RCB. Nós vamos festejar 40 anos no dia 18. Faltam 9 dias, no dia 18 deste mês. Mas hoje a RCB vai receber a medalha de ouro de mérito municipal. É o maior galardão que a Câmara pode entregar a alguém e, portanto, a esta instituição RCB. A Rádio com o Fundão e a Bandeira considerou há quase 40 anos. Muito obrigado a vocês, bem-ajam, porque é um dia também especial para nós. Pronto, é assim. O meu nome é José Miguel Moleca, cumprimento-vos, dou-vos as boas-vindas, desejo que vocês tenham uma fantástica terça-feira a ouvir-nos, é verdade, hoje é terça-feira, 9 de junho de 2026. Beijinhos e abraços, tudo bom para vocês, amanhã está lindíssima, estamos com 15 graus de temperatura no Fundão, só para aquela brisazinha que até ajuda, não é? Está-se bem, uma manhã bonita, uma manhã de primavera, mais parece verão, o céu está azul, o sol brilha, está-se bem. E hoje, pronto, é um dia especial, ok? Mais uma vez, parabéns não só à RCB, mas também, parabéns também a outras instituições e às pessoas que hoje vão ser homenageadas pela Câmara Municipal do Fundão, em nome do Presidente Miguel Gavinhos. Um abraço extensivo a todo o Executivo, sem exceção, e portanto, parabéns a quem vai ser homenageado. É bom sinal, é isso mesmo. Portanto, nós cá estaremos a partir das 9h30 da manhã, com um especial de informação para transmitirmos em direto desde o Casino Fundanense essa cerimónia oficial, a sessão solene do 279º aniversário do Conselho do Fundão. Bera, baixa até Fundão, carrainha, ok, muito bem. Vamos falar do tempo. Ora bem, previsão para hoje, terça-feira, céu para o Comado Olimpo, apresentando períodos de mais nebulosidade no litoral oeste até ao meio da manhã, vento fraco a moderado até 30 km, hora, é isso mesmo, do quadrante norte, sendo moderada forte até 45 km/h, com rajadas até 80 km/h no litoral oeste e nas terras altas. Em em especial durante a tarde e superando de sudoeste na costa sul do Algarve durante a tarde. Pequena subida de temperatura no interior. Isto é para o dia de hoje. Temperaturas máximas previstas para a nossa região. Esta terça-feira, Fundão, Penamacoa, 30 graus de máxima. Covilhã, 31. Castelo Branco e Ilha Nova, 33. Belmonte, 28. Guarda, 25. Na Serra da Estrela, máximas de 19 na Torre, 21 Penha da Saúde e 22 nas Penhas Douradas. É esta a previsão do tempo e as máximas previstas para este dia 9, dia do Conselho do Fundão. Bastantes abraços, bom dia, boa viagem, boa terça-feira. Eu sou o José Miguel Malaca. É um gosto estar consigo.
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0: Bom dia, 8h21, já voltamos.
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0: Bravo! Os fundanenses, Ana Faia. Depois dos Pedra d'Erva, os Ana Faia com Laurendinha Laranja. Laranja do trabalho com tradições. 8h28, foi assim que votámos dois comerciais. Já a seguir, vamos para o balanço das últimas 24 horas em termos de trânsito.
1: Muito bom dia. Matéria de sinistralidade nas últimas 24 horas nas estradas do Distrito de Castelo Branco, na área de jurisdição da Guarda Nacional Republicana. Estão reportados hoje 6 acidentes com danos materiais a nível nacional, 234 acidentes registados pela GNR, de que resultaram 3 vítimas mortais, 10 feridos graves e 71 feridos ligeiros. De volta ao distrito de Castelo Branco, ontem às 15 horas e 12 minutos, foi dado alerta para uma colisão entre dois veículos ligeiros na rua Marquês de Ávila e Bolama, na Covilhã. Deste acidente resultaram danos materiais. Também em Castelo Branco há registro de um acidente naquela cidade com um ferido grave. As autoridades não esclarecem as circunstâncias deste acidente. A Polícia de Segurança Pública, no período compreendido entre os dias 1 e 8 de junho, em matéria de sinistralidade rodoviária, dá conta de 12 acidentes de viação na cidade de Castelo Branco, dos quais resultaram 9 feridos ligeiros, 2 em atropelamento e danos materiais, e um acidente de viação na cidade de Covilhã, do qual resultaram danos materiais. Senhor automobilista, uma vez mais, lhe deixamos esse apelo, que é constante na antena da RCB: seja prudente, evite o acidente, nada de excessos. Se beber, não deve conduzir. Tenha uma boa viagem, bom dia, boa terça-feira.
0: É isso mesmo, só quem do seu bem vai na estrada, boa viagem, condução prudente, respeito para ser respeitado, ultrapasse em segurança, atenção às travagens, atenção às velocidades, liga as luzes, é uma boa recomendação, vê se a vista é importante na estrada e já sabe que deve utilizar o pisca-pisca, porque é obrigatório, pisca-pisca e o cinto de segurança. Não beber álcool, não faltar a móvel, não facilite. Bom dia, boa viagem, boa terça-feira e chegue para o seu destino. E obrigado também por nos levar consigo. Este foi o balanço das últimas 24 horas. Nós só queremos o seu bem. 8h31.
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0: Ora bem, como o programa hoje é mais curtinho, só tem hora e meia, vamos aqui, naturalmente, antecipar rubricas que habitualmente são transmitidas na última hora do Bom Dia Cova da Beira, entre as 10 e as 11, mas hoje vamos estar em direto, desde o Casino Fundanense, a partir das 9h30 da manhã, para a transmissão da São Soleno do 279º aniversário do Conselho do Fundão. Por esse motivo, já a seguir vamos ficar com as curiosidades do dia, com o Fernando Teixeira e o projeto Memo Move, o projeto de bem-estar no Fundão, mais um conselho, para já, nesta hora, para além da revista de imprensa, obviamente. Recordar, nesta altura, que estamos na semana 24 do ano, já estamos na fase da lua quarto minguante, signos gêmeos, ainda em plena primavera. Este é o 160º dia, faltam 205 dias para o final do ano, 2026. Neste mês de junho, meio do ano, mês 6, 30 dias. Neste mês os dias aumentam em Lisboa 9 minutos e no Porto 10 minutos. Hoje, dia 9, dia dedicado a São Efrem, a morte em 1908 de Trindade Coelho, era escritor. A morte em 2015, Nuno Melo, ator, 2015 já, Dia Internacional dos Arquivos, e hoje é feriado municipal em Montalegre, em Trás-os-Montes. Ah, muito bem. Hoje, dia 9. Hoje não é feriado, mas é o dia do Conselho do Fundão. Como dissemos, então, aqui é o Dia Internacional dos Arquivos. Vamos falar um pouquinho sobre isto, assim rapidamente, uma pincelada, já está. O Dia Internacional dos Arquivos celebra-se anualmente a 9 de junho e destaca a importância dos arquivos na preservação da memória coletiva, da história.

história e da identidade das sociedades. A data procura sensibilizar cidadãos, instituições e governos para o valor dos documentos de arquivo que registram acontecimentos, decisões, direitos e patrimónios que ajudam a compreender o passado e a construir o futuro. Os arquivos são conjuntos de documentos produzidos e conservados por pessoas, famílias, empresas, organizações ou entidades públicas ao longo das suas atividades. Podem incluir uma grande variedade de materiais como documentos administrativos, correspondência, fotografias, mapas e plantas, registros audiovisuais, manuscritos, documentos digitais. Além de preservarem a memória histórica, os arquivos desempenham um papel fundamental na garantia da transparência, da cidadania e do acesso à informação. Portanto, esta é a importância dos arquivos. Principais funções: preservar a memória histórica e cultural, salvaguardar direitos dos cidadãos e das instituições, apoiar a investigação científica, promover a transparência e a boa governação, facilitar o acesso à informação e ao conhecimento. Sem arquivos, muitos acontecimentos históricos, decisões governamentais e testemunhos culturais perder-se-iam para sempre. O Dia Internacional dos Arquivos foi instituído pelo Conselho Internacional de Arquivos para assinalar a sua criação pela Unesco a 9 de junho de 1948. Desde então, a efeméride é celebrada em diversos países através de iniciativas que aproximam os arquivos do público e promovem o seu papel na sociedade contemporânea. Muito bem. Portanto, é um dia importante também. Dia Internacional dos Arquivos. Bom, temos também hoje o Dia Internacional da Acreditação em Reunião, 2026. O Dia Internacional da Acreditação vai cair em 2026 em Reunião. Ok, calendário para o ano inteiro, calendário para todo qualquer mês, calendário lunar, calendário para imprimir. Opa, está bem, está bem. Dia Internacional de Acreditação em Reunião 2026. Ontem, o Presidente da República Portuguesa, o Pedro Macurense António José Seguro, esteve com a Seleção Nacional Portuguesa de Futebol, que vai estar no Campeonato do Mundo, que começa quinta-feira, dia 11, Portugal estreia às 17, com o Congo, às 18 horas, e Portugal joga amanhã em Leiria com a Nigéria, às 20h45, último jogo de preparação da seleção de Roberto Martínez. E ontem, o Presidente da República foi jantar com a Seleção Nacional, desejar boa sorte, e disse: tragam lá para Portugal a taça que nos falta, disse o Presidente da República. É assim mesmo, Presidente, é assim mesmo. Tragam para Portugal a taça que nos falta. Citei palavras de António José Seguro, Presidente da República, que ontem esteve e entregou a bandeira de Portugal ao capitão Cristiano Ronaldo, ontem na cidade do futebol, e depois foram todos jantar. Portanto, há aqui esta união, que se nota que há esperança. Esperança e acreditar, mais do que no outro Mundial, na máquina, que acreditar que o caneco pode ser nosso. Mas vamos lá ver, temos que começar bem, e o presidente da Federação já disse, até aos quartos de final, no mínimo. Ele acredita que Portugal é campeão do mundo, mas até aos quartos de final, no mínimo. Pois logo será. Muito bem, muito bem. Ora bem, hoje também é o dia de São José de Anchieta. Epá, a sério? Ora bem, vamos falar também do Dia Internacional para a Segurança em Passagens de Nível. Boa, boa. Daqui a pouco, pensamento do dia, jornais, mas para já segue a música. É a Fundanense, chama-se José Emílio, ele e a IA. Inteligência Artificial fizeram uma voz bonita e temas bonitos. Já aqui ouvimos alguns temas dele. José Emílio, vamos ouvir Cavacas e Biscoitos. A voz é através de inteligência artificial. Letra e música do fundanense Zé Emílio no dia do Conselho do Fundão. Muito bonito. Cavacas e biscoitos. Ai, como dizia, é no tempo da nossa avó, não é?

0: Ah, bravo, Zé Emílio, grande som para a voz, através da inteligência artificial, letra e música do Zé Emílio, Fundanense. Ah, fantástico, Zé, fantástico, verdade. Ora, cavacas e biscoitos, já há alguma, não? Exatamente, no tempo dos nossos pais, dos nossos avós, ah, que bom, que bom. Falando nisso, pensamento do dia, os velhos gostam de dar bons conselhos para se consolarem de já não estarem em estado de dar maus exemplos. Ora, nem mais, nem mais. Acho que concorda com esse pensamento do Bom Dia Cova da Baia. Os velhos gostam de dar bons conselhos para se consolarem de já não estarem em estado de dar maus exemplos. Os velhos gostam de dar bons conselhos para se consolarem de já não estarem em estado de dar maus exemplos. Pensamento do dia do Bom Dia Cova da Beira. Ah, beijinhos e abraços. Boa terça-feira. Já se fica a curiosidade. Olá, Fernando, bom dia.
1: Sabia que Leonardo da Vinci tinha um dom que permitia utilizar as duas mãos ao mesmo tempo para tarefas distintas? O artista Leonardo da Vinci conseguia estar a escrever com uma mão e pintar com a outra tudo ao mesmo tempo.
0: Não é para todos. Não é para todos fazer duas coisas ao mesmo tempo, diferentes, não é? Escrever e pintar, só mesmo, com os maiores, pá. É, exatamente, só com os grandes artistas. É isso, é isso. Bom dia, Cova da Baia. Obrigado, Fernando. Um grande abraço. Até amanhã. Dum.

quase 40 anos, 1986, dia 18 de junho, é verdade, e hoje vamos receber a medalha de ouro de Médio Municipal. Espetáculo, no dia do Conselho. E chega mais um Fundamense.

0: O jovem fundanense Chico Gaiato, o tema Roda da Máscara, neste dia do Conselho do Fundão. Estamos a 15 minutos das 9 horas.
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0: Vamos dar agora a conhecer os principais títulos dos jornais.
2: Muito bom dia, começamos pelo Correio da Manhã. Falsos bancários sacam 1 milhão a clientes. Burlões faziam-se passar por funcionários de instituições como a Caixa Geral de Depósitos e Novo Banco. Esquema durou 2 anos. Depois, Uber da droga, procurado por empresários e médicos. No futebol, festa de gala para receber Marco Silva no Benfica. Pena de prisão suspensa, cantor condenado por abuso de crianças e ordenados a mais salários próximos do mínimo. O Correio da Manhã dá conta de que Papa abençoa nova casa de Mourinho. Em relação à natalidade, em 108 concelhos, nasce menos de um bebê por semana. Passamos para o Jornal de Notícias. Mais de 1 milhão de portugueses estiveram de baixa no ano passado. O Estado gasta 2,3 milhões de euros por dia com subsídio de doença. Justiça, famosos apanhados nas escutas do Uber da droga e revolução no Porto e em Gaia, à boleia do TGV. Também esse testemunho de Iker Casillas, guarda-redes, ex-Real Madrid, ex-Futebol Clube do Porto, depois do infarte, não posso correr, consigo uns 20 ou 50 metros. Há também uma reportagem, peregrinos vão a Santiago de Compostela de barco. Quanto ao Jornal Público, o principal destaque vai para o Médio Oriente, Irão, Israel suspendem ataques, mas tudo depende do Líbano. Por cá, saldo negativo do INEM disparou para 7,6 milhões de euros no ano passado e banca crédito pessoal através de intermediários é mais caro. Suplementos, médicos e nutricionistas querem controlo prévio. Quanto ao Diário de Notícias, o destaque fotográfico vai para a estreia no Dia de Portugal. Luísa Costa Gomes e Luís Tinoco criam ópera relicário perpétuo para celebrar Luís Vaz de Camões. Ao lado, Câmara de Lisboa lança concursos para todos os 163 cargos dirigentes. No Médio Oriente, Israel e Irão recuam nos ataques após pressão dos Estados Unidos. Até quando? É a pergunta. De volta a Portugal, região norte ultrapassa Grande Lisboa em 2025 no toca a nascimentos. Quanto aos dois jornais desportivos que chegam à nossa mesa de trabalho, na bola, Benfica abre cordões à bolsa, proposta para seduzir Sheldrup, eventual transferência só por 40 milhões. No Sporting, Chiquinho pode custar 6 a 10 milhões. No Porto, André Silva já fez exames e assina até final de semana. Seleção portuguesa, façam-nos sonhar e tragam a taça. O pedido de António José Seguro, Presidente da República, que ontem esteve com a seleção. Em relação ao Record, é também Sheldrup, do Benfica, que está em destaque. Águias apostam forte para ficar com o norueguês. Tudo por Sheldrup, o título. Quanto ao Sporting, Soares adia futuro e, no Porto, André Silva já fez testes médicos e está pronto a assinar. António José Seguro visitou a Seleção Nacional. Tragam a taça que nos falta.
0: É isso mesmo, vamos lá. Traga logo o caneco, rapaziada. 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
0: Daqui a pouco fica a rubrica Memo Move, por José Silva Bem-Estar no Fundão. Estamos a 11 minutos e meio das 9. Hoje é o dia de São José de Anchieta, a 9 de junho, data que assinala a morte daquele que é considerado uma das figuras mais importantes da evangelização e da cultura do Brasil colonial. Missionário, jesuíta, escritor, linguista, poeta e educador, José de Anchieta ficou conhecido como o apóstolo do Brasil pelo papel decisivo que desempenhou na difusão do cristianismo e na aproximação entre europeus e povos indígenas durante o século XVI. José de Anchieta nasceu a 19 de março, dia do pai, de 1534, em São Cristóbal de La Laguna, na ilha Tenerife, nas Canárias, Espanha. Ainda jovem, mudou-se para Portugal para estudar na Universidade de Coimbra, um dos mais importantes centros de ensino da época. Foi em Coimbra que descobriu a sua vocação religiosa e ingressou na Companhia de Jesus. Aos 19 anos, partiu para o Brasil, então uma colónia portuguesa, onde iria permanecer durante a maior parte da sua vida missionária. Chegou ao Brasil em 1553. José de Anchieta dedicou-se à evangelização dos povos indígenas e à fundação de missões jesuíticas. Em conjunto com o padre Manuel da Nóbrega, participou na fundação do colégio que daria origem à cidade de São Paulo, uma das maiores metrópoles do mundo. A sua ação missionária destacou-se pelo seu esforço em compreender a cultura indígena e estabelecer o diálogo com as comunidades locais. Anchieta procurou aprender os seus costumes e a sua língua, tornando-se uma figura de referência na mediação entre diferentes culturas. Além do seu trabalho religioso, José de Anchieta teve um papel fundamental na história da língua e da literatura brasileiras. Foi autor da primeira gramática da língua tupi, intitulada Arte da Gramática da Língua Mais Usada na Costa do Brasil, obra que ajudou a preservar e também o conhecimento e a sistematizar o conhecimento de uma das principais línguas indígenas da época. Anchieta escreveu ainda poemas, cartas, sermões e peças de teatro de caráter religioso, sendo considerado um dos pioneiros da literatura produzida no Brasil. A sua habilidade como poeta valeu-lhe a alcunha de Canarinho, devido à beleza e suavidade da sua declamação. Ah, fantástico! José de Anchieta foi muito além da evangelização. Como educador, incentivou o ensino, a leitura e a escrita. Também se interessou pela música, pela medicina e pelo conhecimento da natureza brasileira. Os seus escritos contêm importantes descrições de fauna, da flora e dos costumes indígenas, constituindo hoje valiosos documentos históricos sobre o Brasil do século XVI. José de Anchieta faleceu a 9 de junho de 1597, século XVI, na atual cidade de Anchieta, que recebeu o seu nome em homenagem ao missionário. Foi beatificado pelo Papa João Paulo II em 1980 e canonizado pelo Papa Francisco em 2014. No ano seguinte, foi declarado como padroeiro do Brasil, reconhecimento da enorme influência espiritual, cultural e histórica que exerceu naquele país. Muito bem, hoje, dia de São José de Anchieta. Se não sabia, fica a saber. 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
0: Há quase 40 anos. Muito bem, muito bem. Olá, Pedro Ribeiro. Bom dia. Tem que ser assim uma rapidinha. Qual é o conselho hoje?
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1: Olá, esta semana é dedicada ao tema treino multicomponente, benefícios e como fazer em casa. A perda gradual de força muscular é uma das alterações mais frequentes associadas ao envelhecimento. Para contrariar este processo natural, o treino multicomponente inclui exercícios específicos que ajudam a fortalecer os músculos dos braços, das pernas e do tronco, contribuindo dessa forma para garantir maior autonomia funcional aos idosos. Assim, exercícios simples como levantar-se e sentar-se numa cadeira, flexão dos braços com pequenos pesos ou realizar agachamentos das pernas, além de poderem ser facilmente executados em casa, irão contribuir para a melhoria da força muscular, facilitando tarefas como caminhar, subir escadas, transportar objetos e levantar-se da cama ou do sofá. Para além disso, ajudarão a reduzir o risco de quedas e a manter a independência durante mais tempo. Aceita o nosso conselho? Faça os exercícios que acabámos de falar. Com eles, vai ganhar força e autonomia para continuar a realizar as suas tarefas diárias. 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
2: Obrigado, Pedro. Obrigado, equipa. Bom trabalho e bom resto de semana e até amanhã. Os Conselhos MemoMove, o projeto de bem-estar no Fundão. Todos os dias de manhã, com reposição à tarde, nas matinais da Rádio 1518.
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2: Ora, muito bem, estamos a 5 minutos e meio das 9, praticamente no final da primeira parte do Bom Dia Cova da Beira, edição terça-feira, 9 de junho de 2026, e o dia do Conselho do Fundão. É um programa mais curto hoje, fechamos às 9h30, por isso estamos também aqui a antecipar as rubricas que eventualmente são transmitidas na última parte, na última hora do Bom Dia Cova da Beira. Amanhã, depois retomamos o programa de dentro da normalidade com as suas 3 horas. Eu sei que amanhã é feriado, mas nós vamos cá estar na mesma, é isso mesmo, é isso mesmo. Bom, a seguir há notícias para ouvir, de âmbito local e regional. Fiquem para escutar, ok? Toda a informação vai estar aqui em destaque e em desenvolvimento. Quanto à música, fechamos esta primeira hora com o Sr. Rio Veloso. Claro, um tema dedicado à nossa região. À Beira. Pois claro. Até já. Fiquem bem. Bom dia.

0: Muito bom dia, são 9 horas.
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0: Jornada informativa de terça-feira, marcada pela comemoração do 279º aniversário do Conselho do Fundão. Notícias para escutar já a seguir.
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0: Mais uma vez, bom dia. Essa é a jornada informativa na antena da RCB, marcada pelas comemorações dos 279 anos de criação do Conselho do Fundão. O programa começou ontem com a valorização do espaço público na Praça do Município e a inauguração dos balneários no Estádio Municipal do Fundão, um investimento de cerca de 500 mil euros. Esta manhã, a esta hora, está a acontecer o içar da bandeira, o hino nacional, daqui a pouco a deposição da coroa de flores do Memorial dos Antigos Combatentes na Estação Ferroviária do Fundão. A partir das 9:30, a sessão solene comemorativa dos 279 anos da Fundação do Conselho, com transmissão em direto aqui na antena da Rádio Cova da Beira. Uma sessão onde vão ser-se homenageados Paulo Fernandes, ex-presidente da Câmara do Fundão, ex-presidente da Assembleia Municipal do Fundão, Carlos São Martinho Gomes, e as instituições Santa Casa da Misericórdia e Rádio Cova da Beira, com a medalha de ouro. A medalha de mérito vai para o Centro Comunitário das Lameiras, a ADX Tour, a Agência de Desenvolvimento Turístico das Aldeias do Xisto, as Aldeias Históricas de Portugal, a empresa Reis Antunes Irmãos Limitada, Manuel Quintela, Carlos Maceira, Sebastião Pereira, José Pina, Horácio Lobato e Isaura dos Reis. A medalha de bons serviços vai ser entregue aos funcionários Arlindo Dias Brito, António dos Santos, Maria de Lourdes Teixeira, Cecília Silva Aguilar Cruz, Maria Celestina Figueiredo, Ricardo Moreira, e aos bombeiros voluntários Paulo Sérgio Martins da Costa, Manuel António Moraes, David Barreiros Amaro e Vítor Manuel dos Santos Carvalho. São os homenageados este ano no âmbito desta sessão solene comemorativa dos 279 anos da Fundação do Conselho. Ontem, a inauguração dos novos balneários no Estádio Municipal já estavam a funcionar, um investimento de 500 mil euros, disse a RCB o presidente da Câmara do Fundão. Esta terça-feira, para além da inauguração da estátua de homenagem a José Alves Monteiro, no Largo do Dr. Alfredo da Cunha, junto à Igreja Matriz do Fundão, é também inaugurada inauguradas as instalações da futura Unidade de Saúde Familiar Cereja, no antigo Hospital do Fundão.
9: Vamos ter também um avanço que é relevante naquilo que é a procura e a colaboração do município também na valorização das respostas na área da saúde, e vamos inaugurar para já a parte das obras de requalificação da criação da Unidade de Saúde Familiar Cereja, que será no segundo piso das antigas instalações do Hospital do Fundão. Esta é uma parceria, estamos a falar de um investimento feito pelo município com recursos do PRR e que será, a breve trecho, ocupado com as infraestruturas e os equipamentos que estão neste momento no Centro de Saúde do Fundão, na atual Unidade de Saúde Familiar Cereja, e esperemos a breve trecho que esses equipamentos possam já ir para o seu fim.
0: Presidente da Câmara Municipal do Fundão, Miguel Gavinhos, relativamente à inauguração da Unidade de Saúde Familiar Cereja, para já as instalações, depois terá-se para mais tarde o mobiliário, esperando que esta transição seja rápida, diz o autarca fundanense. É um assunto, por isso, para não perder de vista, na atualidade informativa regional, a São Solano começa às 9:30 da manhã. Também no dia de hoje há cinema no Fundão. O Cineclube Gardunha apresenta o filme Magalhães, sobre o navegador Fernão de Magalhães, de Lado de Ás, o cineasta filipino. É mais uma sugestão do Cine Gardunha, Cine Clube Gardunha. Também no dia de hoje, às 6 da tarde, no âmbito dos Dias Romanos, em Santuncelas, Torre de Santuncelas, no Conselho de Belmonte, hoje fala-se de cerâmica, de armazenamento para vinho e azeite. São os temas que vão estar em foco numa conferência que acontece hoje às 18 horas da manhã. Haverá uma visita teatralizada pelos alunos da Oficina de Teatro da Universidade Sénior de Caria às 17 horas e 30 minutos. Para já é tudo quanto a notícias a esta hora. Deixe ficar na companhia da Rádio Cova da Beira. Tenha uma excelente manhã.
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0: O Escalema com Sara Correia, um tema também dedicado aos bombos de lavacotes, fundão, lá está, dia do Conselho, tudo interligado. Mais uma peça puzzle, bom dia, Cova do Mar. Calema, Sara Correia, ela que vai estar na Covilhã no próximo mês de julho, na Feira de Santiago. Sara Correia cantou surpreendentemente o hino nacional, a portuguesa, no passado sábado, quando o jogo Portugal-Chile, preparação para o Campeonato do Mundo. Heróis do Mar, é amanhã dia de Portugal também. Calema, Sara Correia com o tema Respirar, respirar de peito aberto. A Beira Baixa, a Cova da Beira, a RCB, a nossa região, respirar de peito aberto. Tão bom. 9:12, bom dia a todos, obrigado uma vez mais por estarem aí. Nós vamos ter que acelerar, porque a partir das 9:30 vamos estar em direto do Casino Fundanense. É o dia do Conselho Fundão.
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0: Já a seguir a rubrica Pela Sua Saúde.
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4: Olá, doutor, bom dia. E hoje vamos falar sobre uma doença que eu também, meia ignorância, não conheço, ortorexia. Sim. É uma doença?
5: É mais uma perturbação do comportamento alimentar, isto ainda não está bem definido, mas consiste na fixação por alimentação saudável que algumas pessoas têm, e depois andam a perder horas e horas a pensar no assunto, o que é que vão fazer, o que é que não vão fazer, o que é que faz mal e o que não faz. É, portanto, um distúrbio mesmo do comportamento alimentar, porque procuram normas, regras alimentares obsessivamente, tem que ser aquilo e aquilo, por exemplo. Eles excluem da sua alimentação os corantes, está bem, os conservantes, muito bem, os pesticidas, toda a gente também quer, as gorduras, o excesso de sal, os açúcares, eles fazem isso, o que toda a gente deve fazer, mas fazem isto muito, doentiamente, obsessivamente, estão preocupados, porque acabam por ter uma vida dependente da dieta, andam a pensar, acabam a não almoçar e já estão a pensar o que é que vão jantar, e não tiram aquilo da mente. Ora, isto é preocupante. E quando estão fora de casa, preferem não comer para ficar com fome do que terem que engolir algum alimento que eles consideram que é impuro. Isto é que é desagradável. Porque são prejudiciais, porque as pessoas depois começam a ter carências alimentares, faltam-lhe nutrientes, e depois o organismo não funciona normalmente.
4: E aí ficam doentes, não é?
5: E aí ficam mesmo doentes.
4: Ou seja, para não ficarem doentes, ficam doentes.
5: Pois. E depois o que
4: não
5: é
4: morrem
5: que...
4: do mal, morrem da cura.
5: E depois têm que fazer psicoterapia, não é? Esperando-se alterar os padrões alimentares com que se regem, sem prejudicar a autoestima da pessoa.
4: E daquilo que estudou, isto é uma coisa rara ou acontece
5: isto é raro,
4: algo?
5: Isto é raro. É
4: ah, valha-nos ao menos isso,
5: pois,
4: não é?
5: Pois é raro. É raro, eu tive a ver isto, e porque eu tive dificuldade.
4: Sabe que eu chamo-te a piada, porque quem colocou esta questão, eu às vezes não ponho, também não sei se as pessoas normalmente não pedem anonimato, quando pedem eu
5: pois, não,
4: mas também... quando não pedem também não sei se querem, se não querem.
5: Sim, nem vale
4: e
5: a
4: então
5: pena.
4: Foi uma jovem, ela diz mesmo, chama-se Sara e tem 14 anos, e eu achei-lhe muita piada, porque eles estão cada vez mais precoces a manter interesse.
5: Sim, mas
4: sobre...
5: a nossa função aqui...
4: E ela dizia que gostava muito destas rúbricas e que, sobretudo, ouve à tarde, que é quando lhe dá mais jeito, na reposição.
5: Mas ela, por exemplo, as pessoas devem evitar as coisas com pesticida, devem, porque está a ver até...
4: Devem cautelar-se, não é?
5: Devem-se cautelar, não comer açúcar, por exemplo. Passar a que tem 14 anos, vai, que o corpo dela está-se a modelar agora. Ora, uma coisa boa é comer só um bolinho ao fim de semana e beber água no garro, beber sumos, esses sumos que se vendem concentrados, nada disso, água. Pois quando vai assim uma festa, come um bolinho e não usa açúcar, habitua-se a não pôr açúcar no café, se bebe chá no
4: leite,
5: no leite. Não é necessário utilizar o de Santos, não usa. Pronto, e depois não come gorduras, não vai comer pizzas, não vai comer hambúrgueres, pode fazer hambúrgueres em casa sem utilizar aquela quantidade de gordura, porque depois o hambúrguer em casa pode ser feito, põe um bocadinho de azeite na carne, até para cozer melhor a carne, se quiser junta-lhe cebola picada num, dois, três, com alho, põe um ovo na carne, mistura aquilo tudo e põe um bocadinho de sal, põe um molho inglês, uma coisa que quer, e depois faz as bolinhas. Quando faz, grelha, no coisa de fazer as tostas, faz a grelha e está feito. Se quiser, até pode pôr um bocadinho de manteiga para dar.
4: Ou seja, aqui o que podemos dizer é que nem tanto ao mar, nem tanto à terra.
5: É isso mesmo.
4: Muito bem, um grande beijinho para si. Até amanhã, se Deus quiser.
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0: Bom dia, Cova da Beira, 9:17. Bom, quanto ao tempo, hoje céu pouco nublado ou limpo, mais nublado no litoral oeste, vento forte com rajadas nas terras altas, pode chegar aos 80 km/h. Amanhã temos céu pouco nublado ou limpo, vento por vezes forte também na faixa costeira até aos 65 km/h, subida de temperatura hoje e amanhã. Hoje vamos ter máximas de 30 graus no Fundão em Paramacor, 31 na Covilhã, 33 em Castelo Branco e Adeia Nova, Belmonte 28, Guarda 25, na Serra da Estrela 19, na Torre 21, Penha Saúde, 22, Penhas Douradas. Amanhã temos máximas de 31 no Fundão, na Covilhã, 33 Castelo Branco e Adeia Nova, 32 Paramacor, 29 Belmonte, 25 na Guarda, amanhã na Serra da Estrela, 19 na Torre, 22 na Penhas Saúde e também nas Penhas Douradas. Bom dia, Cova da Beira, já voltamos.
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0: Bom dia, Cova da Beira.
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0: Estamos de volta, 9:20, meus amigos, quanto à rubrica Literaturas e Culturas, que é sempre às terças-feiras com a Bela Quelhas, e excepcionalmente vamos ouvir essa rubrica na quinta-feira, dia 11, entre as 10 e as 11 da manhã, ok? Pronto, quanto à rubrica Literaturas e Culturas, quinta-feira, excepcionalmente 10, 11 da manhã. Daqui a pouco vamos ter aqui os conselhos da Farmácia Vitória no Fundão. Para já, vamos dar os parabéns a quem faz anos, é assim, tudo rapidinho.

Nem mais, hoje é dia 9 de junho, parabéns também para o Conselho do Fundão, dia do Conselho, 279 anos, parabéns, e para quem cá trabalha, para quem cá habita, obviamente, hoje temos a festa com homenagens, etc., com inaugurações, e portanto a São Solene, a partir das 9h30 da manhã, no Casino Fundanense, hoje dia 9 de junho, 279º aniversário do Conselho do Fundão. Hoje é também dia de que faz anos muita gente, parabéns a quem faz anos hoje, beijinhos e abraços, um dia fantástico, é o que vos desejo com saúde. São Rodrigues, 61. Pedro Cerumânio, escritor, livros infantis, 51. Diogo Silva, Filipe Rebelo, 36. Helena Silva, 53. Cristóvão Oliveira Leitão, 46. Adriana Moutinho Estevão, Lisboa, 43. Aníbal Gama, Janete Cima, 87. Manuel Gama, Castelo Branco, 77. Manuel Vitorino, faz anos também. António Louro Alcaíns, 76 anos. José Luís Santos, olá Zé Luís, um grande abraço para ti, parabéns. Paulo, 56. És um jovem, rapaz, és um jovem. José Luís Santos, Paulo, 56 anos. Renata Castro, Teixoso, 18. Juliana Antunes, São Paulo, 81. Ana Dias, Armadouro, 60. Norberto Bernardo, 33. Helena Silva, 53. Filipa Caria, 36. Augusto Matias, 57 anos. São os hipos do dia, tal como outras pessoas festejam o seu respectivo aniversário. Parabéns a todos e a todas. Beijinhos e abraços.

0: Bonito tema este, os Capitão Fausto, o tema escolhas de 2026.
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0: Já a seguir, os conselhos da Farmácia Vitória aqui no Fundão.
2: E mais uma.
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2: A rubrica Os Conselhos da Farmácia, com a Farmácia Vitária, aqui na cidade do Fundão, e hoje vamos ouvir falar de lapsos de memória. Quando se preocupar? É a pergunta para a qual vamos ter respostas da Jéssica Ricardo, farmacêutica, e vai estar connosco no dia de hoje, nos Conselhos da Farmácia Vitória. Esquecimentos que não são todos iguais. Não digo eu, são os especialistas. É importante cada pessoa estar atenta aos sintomas que devem motivar uma consulta especializada, na certeza de que, em caso de doenças neurodegenerativas, o diagnóstico precoce é determinante para atrasar a sua progressão. Ora, o que queremos para já saber é onde termina o esquecimento normal e começa o verdadeiro sinal de alerta que deve motivar a consulta com um profissional. É a pergunta que dirigimos à doutora Jéssica Ricardo. Bom dia.
4: Olá, bom dia. Em muitas situações é difícil distingui-los. Ainda assim, podemos dizer que os esquecimentos normais têm a ver, por um lado, com aspectos de desatenção e dificuldade de concentração. Manifestam-se com frequência em casa, por exemplo, quando as pessoas entram na cozinha e já não sabem o que iam lá fazer, e genericamente este tipo de circunstâncias é benigno, mas nem sempre. Por outro lado, também pode acontecer não nos lembrarmos do nome de um ator de cinema ou de uma personagem de ficção, e isso não é necessariamente preocupante, a não ser que os esquecimentos se tornem muito frequentes, com impacto no quotidiano, ou causem prejuízo ao próprio ou a terceiros, como por exemplo falhas na toma de medicação ou faltas a compromissos importantes. Estas situações já podem sinalizar a necessidade de um apoio médico especializado.
2: Doutora, há quem adia a consulta por medo, obviamente, do diagnóstico. Como se pode desmistificar este medo?
4: Quem sente que algo não está bem precisa, acima de tudo, de um diagnóstico correto e tão precoce quanto possível. Para enfrentar o medo, ajuda a saber que, apesar de não existir cura para um conjunto alargado de demências, há várias intervenções farmacológicas e não só, que podem reduzir significativamente o impacto no dia-a-dia.
2: E até que ponto o estilo de vida pode travar ou atrasar o declínio da memória?
4: Estima-se que 45% dos quadros de demência sejam evitáveis mediante a correção de alguns fatores de risco, nos quais se incluem alterações no estilo de vida. A adoção de hábitos saudáveis é uma recomendação baseada na melhor e mais recente evidência científica e pode reduzir de forma muito significativa a progressão da doença. Destacam-se

0: psicológicas que permitem ter um diagnóstico mais detalhado e precoce. Felizmente, nos últimos tempos surgiram novos tratamentos farmacológicos para esta doença, que, não representando a cura, permitem diminuir o seu ritmo de progressão. A par disso, o controle de fatores de risco modificáveis deve ser encarado como uma prioridade, já que ajuda a reduzir a evolução dos sinais de demência.
1: Então, qual é também, julguei uma pergunta interessante, qual é o papel da família, dos cuidadores da pessoa diagnosticada com uma doença neurodegenerativa?
0: A família e os cuidadores são fundamentais para o bem-estar da pessoa que vive com este tipo de doença. Mais do que gerir as intervenções farmacológicas, estes agentes constituem um dos principais determinantes de qualidade de vida da pessoa afetada. Contudo, o seu papel fundamental pode levar a algum desgaste pessoal, pelo que devem ser feitos todos os esforços para que também estes tenham tempo para cuidar de si, de forma a manterem a sua força física e mental necessárias para garantir com saúde os cuidados às pessoas que apresentam quadros crónicos e progressivos.
1: Ora, julgo que ficamos mais informados sobre esta área, os lapsos de memória. Quando nos devemos preocupar? Doutora Jéssica Ricardo, muito obrigado. Continuação de bom trabalho.
0: Obrigada.
1: Muito obrigado.
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3: Muito bem, espero que tenham ouvido com atenção os conselhos da Farmácia Vitória, sempre às terças-feiras de manhã, com reposição às quintas-feiras à tarde, nas matérias de rádio, entre as 15 e as 18 horas.
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3: Muito bem, 9:30, dentro de minutos, vamos estar em direto desde o Casino Fundanense para transmitirmos a sessão solene do 279º aniversário do Conselho do Fundão. E hoje a RCB, também está de parabéns, vai receber a medalha de ouro de mérito municipal. Muito obrigado por isso também ao município fundanense. Portanto, o programa da manhã vai ficar por aqui, nesta edição de terça-feira, 9 de junho de 2026, no dia em que também é internacional para a segurança em passagens de nível. Amanhã, depois vou falar mais em concreto sobre isto, mas fica só esta nota. Não temos muito mais tempo. Musicalmente, vamos fechar este Bom Dia Caldeira de terça-feira com Nena e Luís Trigacheiro. O tema é À Espera do Fim. Beijinhos e abraços, boa terça-feira, bom resto de semana, fiquem bem, fiquem com a RCB. E parabéns uma vez mais para o Conselho do Fundão. Amanhã às 8, eu sei que é feriado, mas eu vou cá estar na mesma. O meu nome é José Miguel Malacca. Voltou a ser um gosto, um prazer e um privilégio. Até sempre.

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1: Daqui a pouco, a emissão especial da Rádio Cova da Beira, para acompanharmos a sessão solene comemorativa dos 279 anos do Concelho do Fundão, que irá decorrer no Casino Fundanense. Vamos acompanhar precisamente esses momentos desta sessão solene. São 9 horas 38 minutos.

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10: A todos, continuação de uma ótima manhã de terça-feira, a emissão da Rádio Cova da Beira, daqui a pouco a transmissão da sessão solene comemorativa dos 279 anos do Conselho do Fundão.

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6: A todos, a continuação de uma ótima manhã de terça-feira. Vamos tentar então essa ligação ao Salão Nobre da Câmara Municipal do Fundão, onde está a decorrer essa sessão solene comemorativa dos 279 anos do Conselho de Fundão.
7: Para celebrar o dia do Conselho do Fundão, homenageando a nossa história, a nossa identidade coletiva e aqueles que, pelo seu percurso de vida e pelo seu contributo para a comunidade, merecem o reconhecimento público do município. O dia 9 de junho é a data identitária para os fundanenses. O desenvolvimento demográfico registado na primeira metade do século XVIII criou as condições para que o Fundão conquistasse a sua autonomia administrativa. Esse processo teve início com a autorização de Dom João V para a criação da Vila do Fundão, em dezembro de 1746, sendo a nova instituição concelhia confirmada pela Carta Régia de 10 de maio de 1747. A autonomia tornou-se plenamente efetiva em 9 de junho de 1747, com a tomada de posse dos primeiros oficiais municipais e a instalação formal do Conselho. Por representar o início da vida autónoma do município, esta é a data que o Fundão celebra como o seu dia do município. Desde então, passaram quase 3 séculos, mudaram os tempos, as paisagens, os modos de vida, mas permanecem as raízes que nos ligam a esta terra. O Fundão é uma terra de partidas e de regressos, onde muitos sonharam longe, mas onde muitos outros ficaram para cuidar do que era seu. Os campos, as casas, as famílias, as associações, as empresas, as escolas, os lugares de encontro e de partilha. Porque uma comunidade não se constrói apenas com obras visíveis, constrói-se sobretudo com gestos cotidianos de dedicação, de compromisso e de pertença. Celebrar este dia é, por isso, celebrar a cidadania. Minhas senhoras, meus senhores, antes da atribuição destes reconhecimentos e do momento musical que teremos já de seguida, passo a apresentar a mesa de honra. O Sr. Presidente da Câmara Municipal do Fundão, Dr. Luís Miguel Roque Tarouca Duarte Gavinhos, e o Sr. Presidente da Assembleia Municipal do Fundão, Professor Henrique Manuel Pereira Dias. Como anunciado, temos o prazer de ter nesta cerimónia um momento musical ao piano interpretado pela aluna Maria Francisca Marques Raposo da Paula, da Academia de Música e Dança do Fundão, casa maior do ensino artístico no nosso concelho, para quem peço desde já uma salva de palmas.

0: Interpretando estamos...
1: peça composta pela professora da intérprete, professora Olga Silva.
0: Estamos então a transmitir-se esta sessão solene comemorativa dos 279 anos do Concelho do Fundão, a partir do Casino Fundanense, agora com um momento musical, precisamente pela Academia de Música e Dança do Fundão.

0: depois deste magnífico momento musical, que agradeço em nome da Câmara Municipal do Fundão, na pessoa do seu Presidente, passamos neste momento às condecorações municipais. Estas condecorações, através de medalhas municipais, destinam-se a distinguir pessoas singulares ou coletivas, nacionais ou estrangeiras, que se notabilizaram pelos seus méritos pessoais ou feitos cívicos e ainda no desempenho das suas funções como funcionários municipais ou como bombeiros na defesa das nossas pessoas e do nosso património. Pela ordem de entrega, será, em primeiro lugar, as medalhas de bons serviços pelos 25 anos de dedicação ao serviço dos bombeiros voluntários do Fundão e das nossas populações. Segue-se a entrega das medalhas de bons serviços pelos 25 anos de dedicação ao serviço da Câmara Municipal do Fundão e das nossas populações. Segue-se depois a medalha de mérito municipal e, por último, as medalhas de ouro da cidade do Fundão. Sendo assim, passo a enunciar a nota curricular e a chamar os bombeiros a ser agraciados nestas comemorações com a medalha de bons serviços. Chamo o bombeiro Paulo Sérgio Martins da Costa. Nasceu a 13 de janeiro de 1983, natural do Souto da Casa, bombeiro na equipa de intervenção permanente, bombeiro de primeira categoria na carreira de bombeiro voluntário, tendo como promoções, em 2001, o ingresso no Corpo de Bombeiros do Fundão como aspirante, em 2002, promovida bombeiro terceira categoria, 2012, promovida bombeiro de segunda categoria, promovido em 2022 a bombeiro de primeira categoria. Agraciado com inúmeras condecorações e louvores, ao longo dos anos desempenhou as suas funções com dedicação e eficácia. Recebe a condecoração, o próprio entrega o Sr. Presidente da Câmara Municipal do Fundão.
1: Agora é o momento, ou são os momentos de entrega das medalhas, as distinções, a começar precisamente por estas medalhas de bons serviços, quer a funcionários, quer também a bombeiros voluntários. O primeiro, como acabamos de ouvir, está nesta altura precisamente a ser condecorado, recordo, em relação a bombeiros voluntários, a Paulo Sérgio Martins da Costa, Manuel António Moraes, David Barreiros Amaro e Vítor Manuel dos Santos Carvalho. São os bombeiros que vão ser homenageados nesta sessão solene comemorativa dos 279 anos do Conselho do Fundão. Começamos então com as medalhas de bons serviços que vão ser entregues, precisamente quer a funcionário, quer a bombeiros.
0: O bombeiro Manuel António Moraes, nascido a 13 de janeiro de 1970, natural de Moçambique, bombeiro voluntário no quartel sede dos Bombeiros Voluntários do Fundão, bombeiro de terceira categoria na carreira de bombeiro voluntário. Com promoções, em 2000, ingressou no Corpo de Bombeiros do Fundão como aspirante. Em 2002, promovido a bombeiro de terceira categoria. Agraciado com inúmeras condecorações e louvores, ao longo dos anos, desempenhou as suas funções com dedicação e eficácia. Recebe a condecoração o próprio, entrega ao Sr. Presidente da Câmara Municipal do Fundão.
1: Mais uma medalha que está a ser entregue nesta altura. Recordo que a RCB está a seguir-se então e em direto esta sessão solene comemorativa dos 279 anos da fundação do Conselho. É uma sessão que está a decorrer-se no Casino Fundanense. Já esta manhã houve o hastear-se da bandeira e o hino nacional na Praça do Município, seguindo depois para a deposição da coroa de flores no Memorial dos Antigos Combatentes na Estação Ferroviária do Fundão. Agora, esta sessão solene.
0: O Vítor Manuel dos Santos Carvalho. Nasceu a 15 de julho de 1971, Natural de Angola, bombeiro voluntário na secção dos bombeiros voluntários do Fundão, 6ª secção Soalheira Bombeiro, 2ª categoria na carreira de bombeiro voluntário, com promoção em 1998, ingresso no Corpo de Bombeiros do Fundão como aspirante. Em 2005, promovido a bombeiro de 3ª categoria. Em 2007, promovido a bombeiro de 2ª categoria. Agraciado com inúmeras condecorações e louvores. Ao longo dos anos, desempenhou as suas funções com dedicação e eficácia. Recebe a condecoração o próprio, entrega o Sr. Presidente da Assembleia Municipal do Fundão.
1: Como dizia, este programa começou então com esse momento na Praça do Município e depois a deposição da Coroa de Flores no Memorial dos Antigos Combatentes na Estação Ferroviária do Fundão, onde estiveram também dirigentes do Núcleo da Covilhã, da Liga dos Combatentes, Núcleo da Covilhã, que está a festejar-se precisamente o século de existência. Agora, mais um homenageado com a medalha de bons serviços do município. Estamos ainda na parte dos bombeiros voluntários.
0: Agora, a enunciar a nota curricular e a chamar os funcionários da Câmara Municipal do Fundão a ser agraciados nestas comemorações com a medalha de bons serviços. Arlindo Dias Brito iniciou funções na autarquia a 13 de fevereiro de 2001 como técnico superior de segunda classe. Em 9 de agosto de 2002, transitou para a categoria de engenheiro civil estagiário. Em 13 de março de 2003, transitou para a categoria de engenheiro civil de segunda classe. Em 2 de março de 2006, transitou para a categoria de engenheiro primeira classe. No dia 1 de janeiro de 2009, transitou para a categoria técnico superior. Desde 1 de maio de 2020, é chefe de área técnica da Divisão de Gestão Urbanística. Recebe a medalha o próprio.
1: Então, o primeiro funcionário da Câmara Municipal a receber esta medalha, Arlindo Dias de Brito, ainda vão receber esta distinção a Maria de Lourdes Custódio Teixeira, Cecília Maria da Silva Aguilar Cruz, Maria Celestina Mesquita Figueiredo e Ricardo David Rosa Moreira. São os funcionários que vão receber a medalha de bons serviços do município do Fundão. Agora mais um funcionário.
0: António Luís Brito dos Santos iniciou funções na autarquia em 19 de março de 2001 como fiscal do Serviço Higiene e Limpeza. Em 5 de junho de 2003 transitou para assistente administrativo. Em 20 de agosto de 2007 transitou para assistente administrativo principal. Em 1 de janeiro de 2009, transitou para assistente técnico. Atualmente está no Serviço de Comunicação e Marketing. Recebe a condecoração próprio, entrega ao Sr. Presidente da Assembleia Municipal do Fundão.
1: Henrique Dias, o Presidente da Assembleia Municipal do Fundão, a receber a entregar-se este galardão, esta medalha, a António Luís Brito dos Santos. Está precisamente nesta altura a ser colocada essa medalha de bons serviços também, como é de resto habitual nas sessões solenes comemorativas do dia do Conselho, aos funcionários com 25 anos. Agora, os cumprimentos nesta altura, quer do Presidente da Assembleia Municipal, quer posteriormente
0: Cecília
1: do
0: Maria
1: Presidente
0: da Câmara. Silva Aguilar Cruz iniciou funções na autarquia no dia 14 de dezembro de 2001 como assistente administrativo. Em 2017, em 17 de fevereiro de 2003, transitou para engenheira técnica ordem natural de segunda classe, requalificação. Em 30 de outubro de 2006, transita para engenheiro técnico de primeira classe. Em 1 de janeiro de 2009, passa a técnico superior. Atualmente está ao serviço de fiscalização. Recebe a condecoração a própria, entrega ao Sr. Presidente da Câmara Municipal do Fundão.
1: Mais uma funcionária da Câmara Municipal do Fundão a ser medalhada. agora em posição dessa mesma medalha. Recordo que são as medalhas de bons serviços que estão a ser entregues nesta altura pela Câmara Municipal do Fundão. Daqui a instantes, mais um funcionário que vai ser precisamente agraciado pelo município do Fundão, mais uma funcionária.
0: Maria Celestina Duarte Mesquita Figueiredo iniciou funções em 29 de outubro de 2001 como auxiliar da ação educativa, transitando em 1 de janeiro de 2009 para assistente operacional, onde se mantém no agrupamento de escolas do Fundão. Recebe a condecoração, a própria entrega ao Sr. Presidente da Assembleia Municipal do Fundão.
1: Maria Celestina Duarte Mesquita é agora a funcionária que recebe esta distinção. Falta então Ricardo David Rosa Moreira. É o último, precisamente, funcionário que vai ser agraciado com esta distinção do município do Fundão, para depois passarmos para outras medalhas.
0: David Rosa Moreira iniciou funções em 16 de outubro de 2001 como auxiliar de ação educativa, transitando em 1 de janeiro de 2009 para assistente operacional, onde se mantém no agrupamento de escolas do Fundão. Recebe a condecoração, o próprio, entrega ao Sr. Presidente da Câmara Municipal do Fundão. Está. Passo então agora a enunciar a nota curricular e a apresentação
1: Ricardo
0: institucional.
1: Ricardo Moreira não está presente na sessão.
0: Os agraciados com a medalha de
1: mérito municipal.
0: Associação de Solidariedade Social da Freguesia de Silvares. Fundada a 9 de março de 1999, é uma IPSS reconhecida como entidade de utilidade pública desde 2002. Dedicada ao desenvolvimento de atividades sociais e recreativas, com foco no apoio a jovens, idosos e pessoas em situação de vulnerabilidade. O seu crescimento fez-se por etapas fundamentais. Entre 2004 e 2012, iniciou atividade com creche e ATL. Em 2009, alargou a intervenção através de protocolos que lhe permitiram assumir o serviço de apoio domiciliário e o centro de dia. Em 2012, inaugurou o Centro Comunitário das Lameiras, centralizando valências e criando uma estrutura residencial para pessoas idosas, com 39 lugares. Em 2023, reforçou a resposta com a Residência Sénior no Vale das Relvas, com mais 20 vagas. Foi distinguida em 2013 com a Medalha de Mérito da Freguesia de Silvares. Atualmente, é a maior empregador da Freguesia de Silvares e da Zona Sudoeste do Conselho do Fundão, contando com 61 colaboradores e assegurando diariamente o bem-estar de 80 idosos e 29 crianças. A sua missão centra-se na prestação de um serviço de referência, promovendo inclusão social de forma personalizada e a melhoria contínua da qualidade de vida, com especial valorização das relações intergeracionais. Orienta-se por um compromisso de crescimento sustentável e bem-estar coletivo, sintetizado no lema "Transformar cada dia no dia mais feliz de cada utente". Recebe a condecoração o Presidente da Direção, Engenheiro Carlos Jerónimo, entrega o Sr. Presidente da Câmara Municipal do Fundão.
1: A primeira medalha, precisamente, a ser entregue, a medalha de mérito municipal ao Centro Comunitário das Lameiras, na freguesia de Silvares, aqui no concelho do Fundão, é precisamente nesta altura a condecoração que está a ser recebida pelo Presidente da Direção da Associação de Solidariedade Social daquela freguesia do concelho do Fundão. Carlos Jerónimo, o Presidente da instituição, a receber a medalha. a fotografia ou as fotografias da praxe nesta altura para mais tarde recordar esta medalha, esta distinção do município do Fundão ao Centro Comunitário das Lameiras, uma IPSS instalada, situada na freguesia de Silvares.
0: De Xistur, Agência de Desenvolvimento Turístico das Aldeias do Xisto. Há 25 anos, as Aldeias do Xisto nasceram num território marcado pelo isolamento e despovoamento, mas rico em identidade, património e natureza. A partir dessa autenticidade, desenvolveu-se um projeto coletivo que transformou recursos esquecidos em oportunidades, começando pela recuperação de património, melhoria das condições de vida e reforço da confiança das comunidades. Ao longo do tempo, consolidou-se como uma das mais relevantes experiências de cooperação territorial em Portugal, envolvendo 23 municípios e mais de 230 entidades, recuperando mais de 500 edifícios e afirmando uma identidade comum. A criação da ADXTUR reforçou esta estratégia, projetando o território a nível nacional e internacional com reconhecimento como a palma de prata na Feira de Turismo de Berlim. Mais do que uma marca turística, as Aldeias do Xisto evoluíram para um modelo integrado de desenvolvimento, valorizando produtos locais, cultura, natureza e inovação, com o objetivo de criar condições para viver, trabalhar e investir. Mesmo perante desafios como os incêndios de 2017 e 2025 e fenómenos climáticos extremos, a resposta coletiva demonstrou que a cooperação é o seu principal ativo. Hoje assumo uma missão mais ampla, centrada na valorização dos recursos, atração de investimento e fixação de população. Este percurso só foi possível graças a uma ampla rede de parceiros e, sobretudo, às comunidades locais que continuam a ser o verdadeiro motor desta estratégia de futuro. Recebe a condecoração o senhor Presidente da Câmara Municipal da Pampilhosa da Serra, em representação do município que lidera a agência, e entrega o senhor Presidente da Assembleia Municipal do Fundão.
1: Jorge Custódio, presente nesta sessão, o Presidente da Câmara Municipal de Pampilhosa da Serra, a receber esta medalha. Foi buscar o Presidente da Câmara Municipal do Fundão, Paulo Fernandes, que esteve na origem precisamente desta associação que está agora a receber esta medalha, as Aldeias do Xisto. É o Jorge Custódio, então, que está a receber essa medalha de mérito municipal. E segue-se dentro de momentos mais uma associação que vai ser galardoada pelo município do Fundão. A fotografia com Jorge Custódio e Paulo Fernandes abraçaram-se nesta altura. Paulo Fernandes esteve na origem desta, precisamente desta rede.
0: Associação Aldeias Históricas de Portugal. A rede Aldeias Históricas de Portugal reúne desde 1995 12 aldeias de elevado valor patrimonial, como Almeida, Belmonte, Castelo Novo ou Monsanto, num projeto de referência na valorização cultural e territorial. Ao longo de mais de 3 décadas, afirmou-se como exemplo de como a herança histórica pode impulsionar o desenvolvimento contemporâneo, transformando património material e imaterial em fatores de identidade, diferenciação e criação de valor. A Associação do Desenvolvimento Turístico Aldeias Históricas de Portugal, criada em 2007, tem liderado esta estratégia, conciliando preservação com inovação, promovendo novas formas de utilização, interpretação e projeção do território, sem comprometer a sua autenticidade. Este percurso assenta numa forte cooperação entre municípios, entidades e comunidades locais, num modelo de governação participado que reforça a coesão e a capacitação de ação coletiva. Reconhecida a nível nacional e internacional, a rede tem-se destacado pela promoção de soluções que articulam património, desenvolvimento económico, sustentabilidade e inovação, incluindo o compromisso com desafios como a transição climática. A atribuição da medalha de mérito pelo município do Fundão simboliza o reconhecimento deste trajeto coletivo e ganha especial significado por envolver um dos municípios fundadores, onde a aldeia histórica de Castelo Novo representa exemplarmente os valores da identidade, resiliência e projeção que definem esta rede. Recebe a condecoração o Sr. Presidente da Câmara Municipal de Selgrico da Beira, em representação do município que lidera a associação, entrega o Sr. Presidente da Câmara Municipal do Fundão.
1: A Associação das Aldeias Históricas de Portugal, que agora recebe precisamente essa medalha, com uma taxa de ocupação média entre os 50% e os 50% ano, a Rede das Aldeias Históricas de Portugal é uma das instituições que está a ser distinguida precisamente nesta sessão solene pelo município do Fundão. Por isso, as redes Adegistur e também as aldeias históricas serem galardoadas com a medalha de mérito municipal pelo município do Fundão na passagem dos 279 anos da criação do concelho.
0: Reis Antunes Irmãos Limitada, fundada em 1989 por quatro irmãos, a empresa Reis Antunes Irmãos Limitada tem desenvolvido um espírito empreendedor e uma atividade contínua na valorização e proteção da floresta. Com forte ligação à comunidade local, destaca-se pela criação de emprego, pelo apoio material e financeiro às diversas entidades locais, iniciativas culturais e pela proteção ativa da mancha verde que caracteriza o nosso concelho. Conta atualmente com aproximadamente 40 colaboradores diretos e vários parceiros externos. Este último ano caracterizou-se pelo investimento no aumento das instalações, modernização das linhas de produção e melhoria das condições de trabalho. Ao longo das últimas três décadas, consolidou uma reputação de responsabilidade ética, compromisso cívico e união, sendo hoje reconhecida como um agente dinamizador do território. O lema Uma Vida pela Floresta demonstra o compromisso para com a sustentabilidade e a ecoeficiência, encarando a floresta não como um recurso ilimitado, mas como um bem a ser protegido e valorizado. Recebe a condecoração o Sr. Ernesto dos Reis Antunes, entregue ao Sr. Presidente da Assembleia Municipal do Fundão.
1: Uma empresa, precisamente da zona do Pinhal, do Conselho do Fundão, a receber esta medalha de mérito, fundada, como acabamos de ouvir, por quatro irmãos, há mais de 40 anos, em plena zona do Pinhal, tem mais de 40 trabalhadores e a empresa dedica-se à serração de madeiras, fabricação de paletes de madeira, exploração florestal, extração de areias, serviço de silvicultura, entre outros. O empresário Ernesto Antunes, acompanhado também de outros fundadores, está nesta altura a receber-se essa medalha de mérito do município do Fundão. Ele que precisamente sublinhou também à Rádio Covadora a importância desta distinção. É a altura do município do Fundão proceder à distinção de mais. Ernesto Antunes está a agradecer a todos aqueles que contribuíram para que a empresa pudesse hoje ser o que é. E vamos para mais uma distinção.
0: Sr. Manuel Quintela Salvado da Silva. Manuel Quintela Salvado da Silva nasceu na Orca a 6 de abril de 1956 e enfrentou desde cedo dificuldades, marcadas pela morte do pai quando tinha 6 anos. Concluiu a instrução primária no Fundão, mas viu interrompido o seu percurso escolar por limitações económicas, apesar das suas aptidões e ambição de seguir a área médica. Ainda criança, trabalhou na agricultura e aos 10 anos tomou a decisão de emigrar sozinho para Lisboa, onde iniciou a atividade na construção civil. A sua determinação permitiu-lhe conquistar rapidamente reconhecimento, passando a integrar equipas com salário de adulto. Mais tarde, ingressou na fábrica da Sumol, onde evoluiu profissionalmente até a área comercial, sem nunca deixar de contribuir para o sustento da família. Paralelamente, iniciou um negócio próprio de comercialização de produtos regionais, que o levou à criação da Casa Quintela, em Atalaia do Campo, dedicada à produção de presuntos e enchidos. A empresa cresceu de forma sustentada, afirmando-se como uma das maiores do sector em Portugal, com presença internacional e capacidade para cerca de 200 mil presuntos em cura. O grupo expandiu-se com a criação da Estrela Nevada, Boutique do Presunto, e da Casa Quintela, Gestão de Imóveis S.A. Ao longo do seu percurso, Manuel Quintela destacou-se pelos valores de humildade, honestidade e solidariedade, mantendo uma forte ligação às suas origens e uma constante preocupação social. Recebe a condecoração o próprio, entrega ao Sr. Presidente da Câmara Municipal do Fundão.
1: Manuel Quintela, Sr. Empresário do Conselho do Fundão, receber nesta altura a medalha de mérito municipal, ele que é natural da Orca, proprietário de várias empresas no Conselho do Fundão e não só, na região, sendo que a Casa Quintela em Atalaia do Campo é uma das mais conhecidas. Tem um percurso de vida marcado pela ambição de querer vencer, foi ultrapassando os vários obstáculos encontrados, agradece a distinção à Câmara Municipal, que com humildade afirma ser-se merecedor. Manuel Quintela é então também um dos homenageados, esta e obviamente as empresas de que é proprietário, é homenageado nesta altura, se chama também para

0: este momento da distinção da empresa que também superintende e do próprio Manuel Quintela. Chama ainda mais gente para o palco para poder então acontecer essa fotografia nesta sessão solene comemorativa dos 279 anos do Conselho de Câmara. Fotografia retirada, agora fotografia tirada e retirada, obviamente, do palco, todos os membros que estão com a Casa Quintela e com Manuel Quintela. Vamos para mais uma homenagem esta manhã no Fundão.
1: Carlos Maceiras. Carlos Maceiras iniciou o seu percurso empresarial no mercado abastecedor de Lisboa, trabalhando com fruta proveniente de produtores da Beira Baixa. Com a transferência do mercado para Loures, integrou o Grupo Jerónimo Martins, onde acumulou 20 anos de experiência, 10 no recheio, 5 no pingo doce e 5 na Niebia Tronca, na Polónia. Aos 50 anos, regressou ao Fundão, terra de origem da sua família, onde decidiu investir, destacando a facilidade de progressão empresarial e o apoio da Câmara Municipal como fatores determinantes para o desenvolvimento de projetos. Começou há cerca de uma década com o supermercado e expandiu a atividade para 3 unidades, incluindo um cash and carry e um armazém, passando de uma equipa de 5 para cerca de 40 colaboradores, com foco no mercado da saudade. Destaca-se ainda o lançamento de novos investimentos no Fundão, nomeadamente um cash and carry moderno com 3.400 metros quadrados, incluindo 600 metros quadrados de área de frio e um restaurante panorâmico, num projeto global de cerca de 4 milhões de euros que deverá criar cerca de 50 novos postos de trabalho. Recebe a condecoração própria, entregue ao Sr. Presidente da Assembleia Municipal do Fundão.
0: Carlos Maceiras, empresário, e obviamente está também a receber agora essa distinção por parte do município. É o presidente da mesa da Assembleia Municipal, Henrique Dias, a quem entrega ao empresário Carlos Maceiras precisamente esta distinção. Ele chama alguém da plateia para a foto que vai acontecer aqui, precisamente no Casino Fundanense. É mais um momento desta sessão solene comemorativa do Dia do Conselho, com mais uma distinção por parte do município.
1: Sebastião José Madalena Pereira. Sebastião José Madalena Pereira, natural do Fundão, revelou desde cedo uma forte vocação para a música, iniciando estudos em guitarra clássica que culminaram na licenciatura pela Universidade de Évora. Ao longo de 13 anos de formação, foi distinguido em concursos nacionais e internacionais. Durante o percurso académico, desenvolveu interesse pela guitarra portuguesa, aperfeiçoando a técnica com Bruno Chaveiro e posteriormente com o mestre Custódio Castelo no Instituto Politécnico de Artes Aplicadas de Castelo Branco. Com o objetivo de aprofundar a sua ligação ao fado, mudou-se para Lisboa, onde atua regularmente em casas de referência, como a Casa de Linhares, Mesa de Frades e Fado ao Carmo, acompanhando artistas como Carminho, Pedro Moutinho e Ana Sofia Varela, em concertos nacionais e internacionais. Paralelamente, desenvolve um projeto a solo dedicado à guitarra portuguesa, apresentando-se em palcos de prestígio, como a Casa da Música no Porto e salas internacionais em Pequim e Xangai. Recebe a condecoração a sua mãe, entrega o Sr. Presidente da Câmara Municipal do Fundão.
0: Medalha de mérito para Sebastião Pereira, 27 anos, natural do Fundão. É a mãe que recebe a medalha, dado que Sebastião Pereira está hoje na Croácia, precisamente, e não pode estar, por isso, presente nesta sessão solene, com muita pena, mas
1: não podia estar. Marujo Pina.

0: António Marujo Pina, natural de Gonçalo Guarda e residente no Fundão desde 1981, construiu uma carreira dedicada à educação, marcada por uma sólida formação académica em Física, Ciências de Educação, Supervisão Escolar e Gestão da Informação. Entre 1973 e 2020, exerceu funções como professor de Física e Química na Escola Secundária do Fundão, assumindo também cargos de liderança entre 1992 e 97, período em que coordenou importantes mudanças pedagógicas e organizacionais. Destacou-se na implementação de novos planos curriculares, na criação de projetos educativos inovadores, na promoção da autoavaliação escolar e no desenvolvimento de iniciativas que aproximaram a ciência dos alunos. Teve ainda um papel relevante na integração das tecnologias na educação, na criação do Centro de Formação Foco e na dinamização da biblioteca escolar. Paralelamente, desenvolveu uma intensa atividade cívica, cultural e política, como vereador, membro de assembleias locais e promotor de iniciativas educativas e participativas, incluindo a criação do Conselho Local de Educação e da Assembleia Municipal Jovem do Fundão. Envolvido em diversas associações, foi também dirigente cultural e cofundador dos Bombeiros Voluntários de Gonçalo, além de divulgador científico na rádio. Ao longo da sua vida, manteve um compromisso contínuo com a educação, a inovação, a participação cívica e o serviço à comunidade, assente nos valores de ensinar, envolver e servir. Receba a condecoração o próprio e entregue ao Sr. Presidente da Assembleia Municipal do Fundão.
1: José Pina, receber-se então a distinção, medalha de mérito por parte do município do Fundão, vai receber-se esta distinção, ele que é também presidente da mesa da Assembleia Geral da Rádio Cova de Beira. José Pina, nesta altura, a receber então essa medalha, que é o presidente da mesa da Assembleia Municipal, Henrique Dias, impõe, e as palmas também para mais um homenageado. José Pina agradece esta distinção, a fotografia nesta altura e agora mais um homenageado.
0: Horácio dos Santos Lobato nasceu a 20 de janeiro de 1949 no Souto da Casa, Conselho do Fundão, num contexto rural que marcou profundamente o seu caráter, assente no trabalho, solidariedade e identidade local. Desde cedo revelou determinação e vontade de aprender, conseguindo, ainda jovem, uma bolsa de estudo após contactar diretamente o então Ministro da Educação, episódio decisivo que lhe permitiu continuar os estudos e apoiar também os irmãos. Ambicionava seguir medicina, mas viu o seu percurso interrompido pelo serviço militar no ultramar em 1970. De regresso, iniciou carreira nas finanças do Fundão, mas rapidamente enveredou pelo empreendedorismo. Casado desde 1975 com Isaura Lobato, iniciou em 1979 o seu percurso empresarial com a criação de várias empresas nas áreas da construção e carpintaria, paralelamente à função como vereador da Câmara Municipal do Fundão. Num contexto de modernização do país e adesão à Comunidade Económica Europeia, afirmou-se como empresário de referência na região, destacando-se a aquisição e desenvolvimento da Águas do Alardo, posteriormente vendida ao grupo Sapadel, e o lançamento da marca Sete Fontes, integrada mais tarde no grupo Jerónimo Martins. Em 1986, foi distinguido por Mário Soares pelo seu mérito empresarial. Paralelamente, evidenciou um forte compromisso social, apoiando iniciativas comunitárias como a criação e sustentabilidade da Rádio Cova da Beira, à qual garantiu apoio decisivo em momentos críticos. Ao longo da sua vida, contribuiu para o desenvolvimento económico regional, criação de emprego e dinamização da comunidade, destacando-se pela capacidade de concretizar projetos e pelo seu apoio discreto, mas determinante ao bem comum. Receba com decoração o próprio, que entrega ao Sr. Presidente da Câmara Municipal do Fundão.

0: Horácio Lobato, primeiro presidente de direção da Rádio Cabo da Beira, está a ser agora distinguido com a medalha de mérito da Câmara Municipal do Fundão. Ouvimos precisamente alguns dos traços da história do homenageado Horácio dos Santos Lobato, natural de Soto da Casa, que agradece também esta medalha que o município do Fundão lhe acaba de dar. Horácio Lobato, um dos homenageados precisamente nesta sessão solene comemorativa dos 279 anos do concerto do Fundão. São 10h40, estamos em direto do Casino Fundanense a acompanhar esta sessão solene do Conselho Fundão.
1: Isaura Machado
0: dos Reis. Isaura Reis.
1: Nasceu no Fundão em 1956. Licenciada em Economia, mestre em Administração e Supervisão Escolar e doutora em Educação. Fez da sua vida profissional e cívica um percurso de intervenção ao serviço da educação, da cultura e do progresso social, assumindo sempre o conhecimento como ferramenta de emancipação humana e de construção de uma sociedade mais justa. Ao longo das últimas 5 décadas, Isaura Reis tem exercido uma cidadania ativa e empenhada, pautada pelos valores da solidariedade, da participação e da justiça social. Professora sindicalista, dirigente associativa, autarca e militante do Partido Comunista Português, tem desenvolvido uma intervenção pública marcada pelo compromisso com as causas coletivas e com a defesa dos direitos das populações. Ao longo do seu percurso, tem procurado contribuir para o fortalecimento da democracia local, para a valorização das instituições democráticas e para a afirmação dos interesses do Conselho do Fundão e da região. Após a sua aposentação, tem procurado colocar o seu saber e a sua capacidade de trabalho ao serviço da comunidade, dedicando-se ao estudo, investigação e divulgação da história local e regional. Com o seu trabalho, tem procurado contribuir para preservar a memória coletiva, valorizar a identidade cultural e dar voz às mulheres e homens que construíram o Fundão, reafirmando a importância da memória como património comum e instrumento da consciência cívica e transformação social. Recebe a condecoração a própria, entrega o Sr. Presidente da Assembleia Municipal do Fundão.
0: Isaura Reis, Isaura Machado dos Reis, Medalha de Mérito Municipal, neste ano de 2026, pela Câmara Municipal do Fundão, ela que também falou à RCV sobre esta distinção do município. De resto, à exceção do ex-presidente da Câmara Municipal do Fundão, recebeu de todos os homenageados nesta sessão. Agora, Isaura Reis, homenageada nesta altura.
1: Convidava neste momento a professora Isaura Machado dos Reis a tomar parte da palavra em nome de todos os agraciados.
0: É Isaura Reis que vai usar da palavra então, em nome de todos os agraciados com esta medalha. Vamos ouvir essa intervenção. Então, o primeiro discurso desta sessão solene, Isaura.
2: Sr. Presidente da Câmara Municipal, Sr. Presidente da Assembleia Municipal, Senhoras e Senhores Autarcas, convidados, minhas senhoras e meus senhores. Em nome de todos os homenageados que hoje recebem a medalha de mérito municipal e a medalha de bons serviços, expressamos o nosso sincero agradecimento por esta distinção. Recebemo-la com gratidão e humildade, porque sabemos que nenhum caminho é percorrido sozinho e que por detrás de cada percurso existem muitas mãos, muitos afetos e muitos contributos que ajudam a construir uma vida e uma comunidade. Em cada instituição, em cada empresa, em cada trabalhador, bombeiro ou cidadão, hoje distinguidos, estão presentes

muitas outras vidas, famílias, colegas, amigos, comunidades inteiras que de forma persistente ajudaram a construir os caminhos que aqui nos trouxeram. Neste dia em que celebramos a criação do nosso concelho, importa recordar que o Fundão não nasceu apenas de uma decisão administrativa, nem vive apenas das suas fronteiras. O Fundão é uma construção humana e coletiva. É o resultado de séculos de trabalho, esforço, resistência, esperança e compromisso. Foi erguido pelas mãos de quem cultivou os campos, abriu caminhos, fundou associações, ensinou nas escolas, cuidou dos doentes, protegeu as populações, criou riqueza, promoveu a cultura e acreditou que o futuro podia ser melhor do que o presente. Um concelho faz-se das suas gentes, daquelas que permanecem e daquelas que, partindo, levam consigo a memória da sua terra. Faz-se dos que sonham, dos que trabalham, dos que servem e dos que nunca desistem de contribuir para o bem comum. Por isso queremos saudar todos os homenageados desta cerimónia. Saudamos o Centro Comunitário das Lameiras, a Atestura, a Agência de Desenvolvimento Turístico das Aldeias do Xisto, as Aldeias Históricas de Portugal, a empresa Reis Antunes e Irmão, o Manel Quintela, o Carlos Maceiro, o Sebastião Pereira, o José Pina, o Horácio Lobato e a Isaura Reis. Em cada um destes percursos, reconhecemos formas diferentes de servir, de valorizar o território e de contribuir para a afirmação do Fundão. Saudamos igualmente os trabalhadores municipais, Alindo Brito, António Luís Santos, Maria de Lourdes Teixeira, Cecília Aguilhar Cruz, Maria Celestina Figueiredo, Ricardo Moreira. Em cada um deles reconhecemos décadas de dedicação e profissionalismo. São muitas vezes o primeiro rosto do poder local junto dos cidadãos, aqueles que acolhem, esclarecem, apoiam e ajudam a encontrar respostas para as necessidades do cotidiano, através do seu trabalho, sempre discreto, mas indispensável, dão expressão concreta à proximidade do serviço público e à presença cotidiana das instituições democráticas nas vidas das populações. Uma palavra muito especial para os bombeiros voluntários, hoje homenageado, Paulo Costa, Manuel Moraes, David Amaro e Vítor Carvalho. Através deles prestamos tributo a todos os bombeiros voluntários do Fundão, homens e mulheres que fazem da solidariedade uma prática diária e da disponibilidade para servir os outros uma verdadeira missão cívica. Quando o fogo ameaça a floresta e as aldeias, quando a doença ou o acidente surgem sem aviso, quando a tempestade, a seca ou a tragédia colocam à prova as nossas comunidades, são eles que avançam. Enquanto muitos procuram proteção, os bombeiros seguem em direção ao perigo. Neles encontramos valores que importa preservar e afirmar: solidariedade, responsabilidade coletiva, convicção de que nenhuma sociedade é verdadeiramente forte se abandonar os mais vulneráveis à sua própria sorte. Minhas senhoras e meus senhores, cada um dos homenageados representa uma parte da história e da construção coletiva do nosso concelho, e ao recebermos esta distinção, recordamos também aqueles que nos antecederam e ajudaram a erguer o Fundão que hoje conhecemos. Porque o desenvolvimento de uma terra faz-se todos os dias pelo trabalho, pela solidariedade e pelo compromisso com o bem comum. Que esta homenagem não seja apenas um reconhecimento do passado, mas também uma inspiração para continuarmos a construir o futuro, onde o desenvolvimento caminhe de mãos dadas com a justiça social, onde a prosperidade seja partilhada e onde ninguém fique para trás. Em nome de todos os homenageados, agradecemos ao município de Fundão esta distinção, agradecemos igualmente a todos o que fizeram parte dos percursos de cada um de nós e ajudaram a dar sentido coletivo às nossas vidas. Neste dia de criação do concelho, celebramos também o Fundão, celebramos a sua história, identidade e memória.

0: história, mas acima de tudo celebramos as suas gentes, porque são elas o maior património e a razão maior da sua existência. Muito obrigada.
1: Isaura Reis, em nome de todos os homenageados, precisamente com a medalha de mérito municipal, a usar da palavra e a deixar-se precisamente estas ideias de construção do coletivo em termos do Conselho.
2: Isaura Reis, em nome do seu Presidente, agradeço as palavras dirigidas a todos nós. Passo agora a enunciar a nota curricular e a apresentação institucional e a chamar os agraciados com a medalha de ouro da cidade do Fundão. Paulo Alexandre Bernardes Fernandes. Nascido a 5 de junho de 1972 em Lisboa, é licenciado em Relações Internacionais e possui um mestrado em Estudos Europeus e Direitos Humanos pela Universidade de Salamanca. Desenvolveu um percurso político e institucional de relevo, destacando-se como Presidente da Câmara Municipal do Fundão entre 2012 e 2025. Após uma década como Vice-Presidente e Vereador e como Presidente da CCDR Centro de 2020 a 2026, assumindo atualmente funções como Coordenador da Estrutura de Missão para a Reconstrução da Região Centro. Ao longo da sua carreira, acumulou vasta experiência na gestão de fundos europeus e políticas públicas, participando ativamente em programas como o PDR 2020, o PEDAC, CREN, PT 2020 e PT 2030, e coordenando iniciativas estruturais como o mapa dos territórios de baixa densidade e a estratégia regional RIS. Paralelamente, teve um papel central no associativismo e no desenvolvimento territorial, sendo membro fundador e dirigente de identidades como a ADX Tour e a Rede das Aldeias Históricas, bem como da Gardunha 21 e do Centro de Biotecnologia de Plantas da Beira Interior. Reconhecido também pela atividade académica e de disseminação de conhecimento, destacou-se na promoção de políticas públicas inovadoras, no impacto na atração de investimento, coesão territorial e desenvolvimento sustentável. Receba a condecoração o próprio, entrega o Sr. Presidente da Câmara Municipal do Fundão.

0: Então, o momento da distinção de Paulo Fernandes com medalha de ouro do município é o Presidente da Câmara, Miguel Gavinhos, quem impõe a medalha ao ex-presidente da autarquia fundanense. Agora, o abraço entre o atual presidente e o ex-presidente da Câmara, aliado também do presidente da Assembleia Municipal do Fundão, Henrique Dias.
1: Convido o Dr. Paulo Fernandes a tomar da palavra.
0: E vai usar da palavra, então, Paulo Fernandes. Vamos então escutar o ex-presidente da Câmara Municipal do Fundão.
2: Bom, muito bom dia. Mais um 9 de junho, pensava que este já não estaria na necessidade de estar, nem que fosse uns minutos do palanque. Senhor Presidente da Câmara, Senhor Presidente da Assembleia Municipal, na pessoa do Senhor Presidente e dos Senhores Vereadores eleitos, agradeço obviamente esta distinção que muito seguramente me honra e que obviamente também sempre nos responsabiliza para aquilo que é o nosso futuro como fundanenses. Queria obviamente também dar uma nota alguns ao meu pai, se teve paciência para ainda estar na cerimónia, que ele é um pouco

0: pai, estás por aí?
1: Alguns. Bom, a minha família, obviamente, com a qual, obviamente, com os valores que me deram e que partilharam, seguramente não seria possível hoje aqui estar um pouco mais nervoso do que o normal. Não tenho tanto jeito, acho eu, para perceber do que aquilo no qual me especializei, que foi tentar a emissão de arte. Por isso, o melhor é mesmo começar a partilhar. E começar a partilhar em primeira linha, porque a cultura institucional assim o exige, com o meu primeiro presidente da Câmara, por isso partir a minha medalha de ouro, com o Dr. Manuel Freixo, aqui presente, como partilho com os vice-presidentes com que trabalhei, o Dr. Carlos São Martinho, ainda com o Dr. Manuel Freixo como presidente, e o atual presidente, também meu vice-presidente durante tantos mandatos, assim, olha, como o atual presidente da Assembleia, e na pessoa dele, com todos os vereadores com os quais tive a oportunidade de trabalhar a tempo inteiro, e olhando também para muitos homenageados, também na pluralidade, todos os vereadores e membros da Assembleia Municipal, hoje aqui também vários homenageados com o qual tive a honra e o privilégio de trabalhar. E na sua pessoa, do Sr. Presidente da Assembleia Municipal atual também, obviamente, e no também hoje homenageado Presidente, ex-Presidente da Assembleia Municipal também, todos os presidentes da Assembleia Municipal, também está aqui o Dr. Vítor Martins, o Carlos São Martinho, os dois presidentes da Assembleia Municipal, com os quais tive o privilégio também de trabalhar. Com vocês, em primeira linha, partilho, obviamente, esta condecoração. Em segunda linha, com a sociedade civil. A sociedade civil é talvez uma das maiores manifestações da força de uma terra. E o Fundão tem, de facto, uma sociedade civil muito forte. Vejo aqui, logo, hoje também condecorados com a medalha de ouro, o Sr. Provedor da Santa Casa da Misericórdia, ou seja, a Santa Casa da Misericórdia, a Rádio Cova da Beira, uma cooperativa também vinda da sociedade civil. Vejo aqui também associações IPSS, no caso Centro Comunitário das Lameiras, entre outras entidades que representam, de facto, a força da sociedade civil, e acho que esse é um grande barómetro para, muitas vezes, definirmos a força de um concelho, já com tantos anos, mas que tem, obviamente, naquilo que é a sua sociedade civil, a sua força associativa, seguramente um dos seus principais ativos. Partilho também com aqueles que são os que criam mais valor, o valor económico, muitos deles aqui presentes, em empresas familiares, empresas que têm nomes e apelidos. Acho que, obviamente, isso ainda nos deixa de mais orgulho. Não me levem a mal para, nessa partilha, fazer um sublinhado especial à empresa Reis de Antunes, porque ela não só, obviamente, representa em primeira linha muito do que hoje se diz de forma mais, um bocadinho mais cosmopolita, a famosa resiliência, mas foi também nas terras desse mesmo Pinhal, dessa mesma freguesia, Bogas de Cima e Bogas do Meio, onde obviamente aprendi muito daquilo que sou, o valor da comunidade, o valor da força de resistir a fenómenos tão duros como este, às vezes, da interioridade, e que, obviamente, somos capazes, quando nos juntamos e unimos, não há, obviamente, nem povo, nem comunidade pequena. Por isso, nas vossas pessoas e nessa dupla partilha, obviamente, esse sublinhado, sem tirar, obviamente, valor a todas as outras empresas e o setor empresarial tão importante para nós. Também partilho, bom, esta cerimónia com aquilo que é estas entidades mais colaborativas, essas entidades que representam um dos ativos mais importantes do nosso território, que é a nossa cultura, o nosso património construído, mas também o nosso património material, e a forma como nos juntamos, como nos unimos numa região, como ganhamos escala, como ganhamos força, estando juntos, por isso, com aquilo que para mim foi tão relevante no meu percurso a todos os níveis, como é as aldeias do Xisto e como é as aldeias históricas, ambas as entidades que sou fundador, ou cofundador, para ser mais exato. De facto, também partilho com vocês, nas pessoas dos seus presidentes, também dos seus diretores executivos, os atuais e alguns, como o Simão, que também trabalhámos tantos anos juntos nessa luta, a Dalila, que estará alguns por aí, obviamente, também. Um apreço muito, muito especial e, obviamente, em vocês, também muito a inspiração de todos os colaboradores que tiveram comigo estes anos todos. Nesses colaboradores, estou a terminar, obviamente, um abraço muito especial a todos os colaboradores do município. Estão aqui alguns bons amigos, que aqui saúdo, em especial de muitos anos de trabalho em conjunto, e obviamente sem vocês seria impossível, completamente impossível, muitos daquilo que foram os eventuais objetivos que fomos alcançando em conjunto e coletivamente a partir do município do Fundão. E os últimos são sempre os primeiros. E os últimos é, neste caso, o mais importante de todos. É o povo do Fundão. O povo do Fundão, que é esse povo empreendedor, é esse povo que é bastante solidário, este povo que nunca teve a vida muito facilitada, seguramente, mas a sua história está aqui para ser contada e para, obviamente, continuar. E é, ao fim e ao cabo, esse povo em primeira linha e última linha que devemos, obviamente, estarmos aqui todos, e aqui eu tenho, obviamente, a maior das dívidas sempre de gratidão. E nos tempos corremos, há pouco tempo morreu um grande pensador, Edgar Morin, que falava de uma coisa que está tão nos nossos dias, que é a imprevisibilidade e a dificuldade de nos adaptarmos à imprevisibilidade destes tempos estranhos em que vivemos, quando nos faltam às vezes a força, ou às vezes não conseguimos andar um passo à frente dessa mesma dificuldade de lidar com a imprevisibilidade. Não se esqueçam que a nossa força emana sempre desse povo magnífico, que é o povo do Fundão. Muito obrigado.
0: Paulo Fernandes, hoje é Presidente da Câmara do Fundão, para receber a medalha de ouro do município. Primeiro a receber.
2: Sr. Presidente, agradeço as palavras do Dr. Paulo Fernandes e desejar as melhoras e continuação das melhoras em relação à sua saúde. Carlos Manuel Faia São Martinho Gomes. Carlos Manuel Faia São Martinho Gomes, natural e residente em Silvares, Fundão, é licenciado em Economia pela Universidade de Coimbra e construiu um percurso multifacetado nas áreas empresarial, educativa e associativa. Destaca-se atualmente como Presidente da Assembleia Geral da Associação Comercial e Industrial do Conselho do Fundão, após ter presidido a direção, mantendo uma longa ligação ao tecido empresarial como sócio-gerente de várias empresas e fundador de outras. Paralelamente, exerceu funções relevantes em órgãos de gestão empresarial e institucional, evidenciando uma forte presença no desenvolvimento económico regional. Na área da educação e do serviço público, teve uma carreira marcante como professor durante mais de 3 décadas e como dirigente escolar, sendo também presidente da direção da Escola Profissional do Fundão. Assumiu importantes responsabilidades cívicas e políticas, incluindo presidente da Assembleia Municipal do Fundão, vereador, vice-presidente da Câmara e presidente da Junta, além de deputado à Assembleia da República. Com um percurso ativo no Partido Social Democrata e em diversas associações, destacou-se pela participação consistente na vida pública, contribuindo para o desenvolvimento educativo, social e económico da região. Recebe a condecoração o próprio, entrega ao Sr. Presidente da Assembleia Municipal do Fundão.
0: Carlos São Martinho Gomes a receber a medalha de ouro do município, 69 anos, natural e residente em Silvares, como acabamos de ouvir, abraçou várias experiências, quer empresarial, quer eletiva, quer autárquica, quer associativa e também política. Também sublinhado o facto de ter estado em vários patamares do poder local, presidente da Junta de Silvares, vereador, vice-presidente da Câmara Municipal de Fundão, membro da Assembleia Municipal de Fundão, órgão que veio presidir, aquele que mais lutou pela criação da escola EB23 de Silvares. Vai usar da palavra precisamente o homenageado Carlos São Martinho Gomes. Vamos escutar-se essas declarações nesta emissão especial da Rádio Cova da Beira.
1: Excelentíssimo Sr. Presidente da Câmara Municipal do Fundão, excelentíssimo Sr. Presidente da Assembleia Municipal, Sr. Vice-Presidente, Sra. Vereadora, Srs. Vereadores, caras e caros homenageados, Sras. E Srs. Convidados, Comunicação Social, Minhas Sras. E Meus Srs. Existem inúmeras formas de abordar a questão das homenagens ou agraciações. Umas mais verdadeiras, outras mais rebuscadas. Eu opto pela mais simples e sincera. Uma homenagem, quando não pedida, não se questiona. Aceita-se humildemente e agradece-se com sentimento. Desta forma, agradeço penhoradamente ao Sr. Presidente da Câmara e a todo o Executivo Municipal o seu voto unânime e o facto de terem decidido agraciar-me com a mais alta distinção do Conselho nas comemorações dos 279 anos deste mesmo Conselho. Estas decisões nunca serão consensuais para todos os que observam, mas têm, por certo, uma intenção nobre e genuína por parte de quem propõe e aprova. E sinto-me sobremaneira honrado, não só pela distinção, mas essencialmente pela companhia que me arranjaram nesta data marcante para todos nós. Instituições e associações de referência regional, nacional e internacional. Empresários de sucesso. Jovem promissor. Companheiros, melhor dito, camaradas, de jornadas autárquicas de décadas. Trabalhadores da Câmara Municipal do Fundão, que tive o privilégio de acompanhar, sem esquecer os soldados da paz aqui presentes. Esperando que me relevem uma referência individual, permitam-me um cumprimento e uma saudação especial a alguém que me acompanhou de perto durante quase 3 décadas, trilhando os mesmos carreiros e olhando para o mesmo horizonte, o Dr. Paulo Fernandes. Esta distinção, quero encarregar no peito com galhardia, irá também aumentar ainda mais a minha responsabilidade ao andar por aí. Quero agradecer com verdadeiro sentimento de amizade e penhorado a todos aqueles que comigo trabalharam e ainda trabalham nos últimos 50 anos, nos inúmeros cargos que desempenhei até hoje, fossem eles associativos, escolares, autárquicos, empresariais ou políticos. Sem estas equipas, por certo, não estaria aqui hoje a ser lembrado e a receber esta distinção. E é com elas que compartilho esta medalha. Por último, e para mim, desculpem, o mais importante, uma palavra de sincero agradecimento a toda a minha família, aos meus pais, estejam eles onde estiverem, pela educação que me deram, e em particular à minha esposa e ao meu filho, pedindo-lhes também desculpa pelas múltiplas omissões a que os obriguei ao longo de todos estes anos. Esta medalha é também e essencialmente para eles. A todos vocês, Câmara Municipal, Assembleia Municipal e vocês presentes nesta sala, a todos vocês, a minha eterna gratidão.
0: a intervenção de Carlos São Martinho Gomes, Carlos Manuel Faia, São Martinho Gomes, com a medalha de ouro do município.
2: Em nome do Sr. Presidente da Câmara e de todos nós, obrigado pelas suas palavras. Rádio Cova da Beira, fundada a 18 de junho de 1986, a Rádio Cova da Beira, RCB, constitui um dos mais emblemáticos projetos da comunicação social regional, surgindo no contexto da democratização mediática em Portugal, nascida da mobilização da comunidade e estruturada como cooperativa, sendo reconhecida como instituição de utilidade pública desde 1997. Afirmou-se como uma voz de referência no Fundão e na Cova da Beira. Ao longo de 4 décadas, destacou-se pelo rigor informativo, independência editorial, pluralismo e promoção da cidadania, acompanhando de perto a vida das populações e contribuindo para a valorização da identidade regional. Mais do que um meio de comunicação, a RCB tornou-se um espaço de proximidade, debate e coesão territorial, reforçando os laços comunitários através da informação, cultura, desporto e divulgação associativa. Num território marcado pela interioridade, desempenhou também um papel fundamental na ligação à diáspora, adaptando-se à evolução tecnológica, com presença digital e emissão online. Sustentada por profissionais, colaboradores e voluntários, mantém uma forte ligação ao território e à sua gente, sendo hoje reconhecida como um verdadeiro património coletivo do Fundão, fiel ao compromisso de servir e à comunidade e unir gerações entre a Beira e o mundo. Recebe a condecoração o Presidente da Direção, Dr. Miguel Nascimento, entrega o Sr. Presidente da Câmara Municipal do Fundão.
0: Medalha de ouro da Rádio Cova da Beira, ou à Rádio Cova da Beira, na passagem precisamente dos 40 anos de existência, vai assinalar no próximo dia 18 de junho. Vai então receber essa medalha o Presidente da Direção, atual Presidente da Direção da Rádio Cova da Beira, Miguel Nascimento. Ele que vai agora receber essa medalha foi chamar Horácio Lobato, também Jamari Fortunato, José Pina, que estão no palanque, e também Leal Martins. É, ou são os elementos que agora estão no palco do Casino Fundanense. Miguel Gavinos, o Presidente da Câmara Municipal, a impor-se a medalha de ouro à Rádio Cova da Beira. A fotografia da praxe, nesta altura, precisamente para mais tarde recordar, e agora, usar da palavra, o Presidente da Direção da Rádio Cova da Beira,
2: Miguel Nascimento. O Sr. Presidente, Dr. Miguel Nascimento, a tomar da palavra.
0: Vamos ouvir essas palavras do Presidente da Direção da Rádio Cova da Beira, RCB, medalha de ouro do município do Fundão.
3: Sr. Presidente da Câmara Municipal do Fundão, Srs. Vereadores, Sr. Vice-Presidente, Sr. Presidente da Assembleia Municipal, Srs. Deputados Municipais, Srs. Autarcas, Sra. Deputada da Assembleia da República, Sr. Padre Walter, referendo e arcipreste do Fundão, Sr. Comandante da GNR, demais autoridades civis aqui presentes, excelentíssima comunicação social, meus caros colegas, demais autoridades e caros homenageados. Minhas senhoras e meus senhores, recebo com profunda honra e emoção esta medalha de ouro do município do Fundão em representação da Rádio Cova da Beira. Quero começar por agradecer ao município do Fundão, ao Sr. Presidente da Câmara Municipal e ao Executivo que, pela decisão unânime, em atribuir à RCB a mais elevada distinção do nosso Conselho. Recebemos esta homenagem com enorme gratidão, humildade e sentido de responsabilidade. Nesta data tão especial, quero saudar naturalmente o Conselho do Fundão e as suas gentes, cuja identidade, dinamismo e espírito comunitário têm sido, ao longo de décadas, a inspiração e a razão de ser da nossa rádio. Saúde igualmente todos os homenageados desta sessão solene, personalidades e instituições que nas mais diversas áreas contribuíram para o desenvolvimento, a afirmação e o prestígio da nossa terra. Permitam-me uma referência especial aos meus colegas, aos trabalhadores do município do Fundão, hoje distinguidos pelos seus anos de serviço público. O seu trabalho, muitas vezes discreto, é essencial para a qualidade de vida da nossa comunidade e merece o reconhecimento de todos. Quero também prestar homenagem aos bombeiros voluntários do Fundão. A sua coragem, disponibilidade e espírito de solidariedade representam alguns dos mais nobres valores da nossa terra e em todos os momentos difíceis estão sempre presentes. O Fundão deve-lhes muito. Esta medalha distingue a Rádio Cova da Beira, mas pertence a muitas pessoas, nomeadamente aos seus fundadores, que em 1986 tiveram a visão e a coragem de criar uma rádio local ao serviço da comunidade. Pertence igualmente a todos os dirigentes, cooperadores, como agora se diz, colaboradores, parceiros e amigos, que ao longo destes 40 anos contribuíram para construir uma instituição respeitada e profundamente ligada ao território. Mas permitam-me uma palavra muito especial para aqueles que são o verdadeiro rosto da RCB, a nossa equipa de jornalistas. Num tempo particularmente exigente para com o jornalismo local e regional, continuam, e são eles que continuam a assegurar todos os dias, uma informação rigorosa, independente e de proximidade. Quero aqui destacar o Paulo Pinheiro, jornalista de exceção e referência de competência, dedicação e integridade, cuja liderança tem sido fundamental para a afirmação da Rádio Cova da Beira. E através dele, do Paulo Pinheiro, saúdo toda a equipa da redação, bem como os técnicos, animadores, produtores e colaboradores que diariamente tornam possível este projeto. Através dele, saúdo todos os profissionais da rádio que vão muito para além do seu dever e também todos os nossos colaboradores dispersos por toda a região da interioridade que de forma absolutamente voluntária contribuem para alargar e prestigiar o nosso trabalho. Uma palavra muito sentida para os nossos ouvintes. São eles a razão da nossa existência. A confiança que depositam no nosso trabalho é o nosso maior património e a nossa maior responsabilidade. Ao longo de 40 anos, a Rádio Cova da Beira procurou informar com rigor, dar voz às pessoas, valorizar o território e aproximar comunidades. É esse compromisso que continuaremos a honrar. Por isso, permitam-me anunciar aqui que esta medalha de ouro terá um lugar muito especial. Será colocada na redação da Rádio Cova da Beira, porque é ali, todos os dias, que esta distinção ganha verdadeiro significado. Será uma homenagem permanente aos homens e mulheres que, com profissionalismo, dedicação e paixão, servem a nossa comunidade através da informação e, em nome da Cova da Beira, agradeço a todos que fizeram e fazem parte desta história. Há 40 anos que damos voz ao Fundão e à Cova da Beira. Há 40 anos construímos pontes entre as pessoas, as comunidades e as geografias. E há 40 anos que levamos o nome desta terra mais longe. É com orgulho entre a Beira e o mundo e é com esse orgulho que vos deixo a todos o nosso enorme obrigado.
0: Intervenção do Presidente da Direção da Rádio Cova da Beira, Miguel Nascimento. Falta então a Santa Casa da Misericórdia do Fundão.
2: Dr. Miguel Nascimento. Santa Casa da Misericórdia do Fundão, a Irmandade da Santa Casa da Misericórdia do Fundão, fundada em 1516, integra o movimento histórico das misericórdias portuguesas, assente nos valores da caridade, fraternidade e apoio ao próximo. Ao longo de mais de 5 séculos, afirmou-se como um pilar da solidariedade na Cova da Beira, mantendo-se fiel à sua missão fundadora, enquanto se adapta às exigências contemporâneas. A sua ação abrange áreas como saúde, infância, envelhecimento, educação e inclusão social, desenvolvendo respostas diversificadas como estruturas residenciais, centros de dia, apoio domiciliário e uma unidade de cuidados continuados de referência regional, sempre com uma abordagem inovadora e centrada na dignidade humana. Hoje, a instituição destaca-se como uma das mais relevantes do sector social na Beira Interior, empregando cerca de 400 colaboradores e apoiando diariamente mais de 3 mil pessoas, incluindo nos concelhos vizinhos. Paralelamente, promove projetos diferenciadores nas áreas cultural, educativa e ambiental, como a Academia de Música e Dança e a Quinta Pedagógica, aliando tradição, inovação e sustentabilidade. Com um crescimento significativo nos últimos anos, a Misericórdia do Fundão reforça o seu papel como agente de desenvolvimento regional e coesão social, mantendo-se profundamente enraizada na comunidade e orientada para um futuro de serviço, proximidade e solidariedade. Recebe a condecoração o Sr. Provedor Dr. Jorge Gaspar, entrega o Sr. Presidente da Assembleia Municipal do Fundão.
0: Instituição Santa Casa da Misericórdia do Fundão, a receber também o mais alto galardão do município do Fundão, a medalha de ouro, é o provedor da instituição, precisamente Jorge Gaspar, que recebe esta distinção imposta pelo presidente da Assembleia Municipal do Fundão, Henrique Dias. Santa Casa da Misericórdia do Fundão é, sim, também uma instituição que recebe este galardão, esta distinção. Vamos ouvir-se certamente palavras do provedor da Santa Casa da Misericórdia do Fundão, Jorge Gaspar, quase precisamente
2: provedor da Santa Casa
0: mesmo,
2: da...
0: Portanto, vamos ouvir agora o provedor da Santa Casa da Misericórdia para umas declarações, umas palavras sobre esta homenagem.
4: Antes de mais, bom dia a todos. Muito obrigado pela vossa presença. Resolvi escrever algumas palavras para ser mais breve na minha intervenção. Excelentíssimo Sr. Presidente da Câmara Municipal do Fundão, Dr. Miguel Gavinhos, Sr. Presidente da Assembleia Municipal, Dr. Henrique Dias, excelentíssimos senhores vereadores da Câmara Municipal do Fundão, da Câmara Municipal da Colhã, da Câmara Municipal de Penamacor, excelentíssima senhora deputada, excelentíssimos senhores deputados municipais, excelentíssimo senhor Padre Walter, Parco do Fundão e também Capelão da Misericórdia do Fundão, demais autoridades civis, religiosas e militares aqui presentes, caros irmãos da Misericórdia do Fundão, estimados funcionários da Misericórdia do Fundão, os que aqui estão presentes e os que aqui não estão presentes, porque alguém tem de ficar a tomar conta das pessoas de quem cuidamos todos os dias, minhas senhoras e meus senhores. É com profunda honra que recebo, em nome da Santa Casa da Misericórdia do Fundão, a medalha de ouro da nossa cidade. Esta não é apenas uma distinção institucional. É, desde logo, um reconhecimento coletivo dirigido às gerações que, ao longo de mais de 5 séculos, construíram, sustentaram e dignificaram esta instituição. Mas é, sobretudo, uma homenagem a todos quantos hoje dão vida à Misericórdia do Fundão.
2: aos membros dos órgãos sociais que ao longo do tempo assumiram o difícil encargo e responsabilidade de decidir, à Irmandade que foi a gênese e constitui a base da instituição, aos colaboradores que com profissionalismo e dedicação sustentam o trabalho diário, aos voluntários que oferecem o seu tempo e o seu coração e também aos utentes e suas famílias que são a razão primeira da nossa existência. Este ano celebramos 510 anos de história, 510 anos de serviço, 510 anos de compromisso com os mais frágeis, 510 anos de compromisso com toda a comunidade deste território. Desde a sua fundação, em 1516, a Misericórdia do Fundão esteve sempre ancorada num princípio essencial: servir a comunidade com humanidade, proximidade e dignidade. Ao longo destes 5 séculos, com momentos mais ou menos difíceis, seguramente nunca fáceis, a missão manteve-se intocável, ainda que os desafios se tenham transformado e a resposta se tenha adequado às necessidades concretas de cada momento. Servimos em tempos de escassez e em tempos de mudança. Servimos em silêncio, muitas vezes longe do olhar público, mas sempre próximos de quem mais precisa. Esta medalha de ouro distingue uma forma de estar, uma ética do cuidado, um compromisso diário com o outro. Esta distinção é igualmente o reconhecimento da profunda ligação com a Misericórdia e a cidade do Fundão. E tal como refere a deliberação unânime de atribuição desta agraciação, o reconhecimento do prestigiante serviço prestado em prol do nosso território e das suas gentes, em abnegado e desinteressado labor, contribuindo para o enriquecimento e a afirmação deste Conselho. Senhor Presidente, minhas senhoras e meus senhores, somos parte da história desta terra. Crescemos com ela e continuamos todos os dias a contribuir para um presente e um futuro melhor para as pessoas deste território. A Misericórdia do Fundão é hoje reconhecida no universo das misericórdias portuguesas como a mais diversificada no que tange às múltiplas áreas em que intervém, como uma das de maior dimensão e também seguramente a que mais cresceu nos últimos anos. Orgulhamos-nos de, entre os anos de 2020 e 2026, investirmos no Conselho do Fundão cerca de 24 milhões de euros, criando novas respostas e requalificando e ampliando outras, desde as respostas de infância, passando pelas respostas sociais para os mais velhos e pelas respostas de saúde, transversais a toda a população deste território. A Misericórdia do Fundão é hoje uma instituição viva, dinâmica, profundamente enraizada no território, mas também atenta às suas transformações e necessidades emergentes. O serviço que prestamos diariamente, muitas vezes discreto, mas sempre essencial, extravasa os limites do Conselho do Fundão, alcançando pessoas, famílias e comunidades de uma região mais ampla que reconhecem na Misericórdia um ponto de apoio, de confiança e de humanidade. E é precisamente essa dimensão que queremos reforçar com os novos projetos estruturantes que temos em curso, particularmente nas áreas da saúde e do envelhecimento ativo, que não são apenas investimentos institucionais, mas sim respostas concretas para as pessoas concretas deste território. Respostas que procuram dignificar o envelhecimento, que procuram assegurar cuidados de saúde, que procuram assegurar e garantir que ninguém ficará para trás. Estes projetos representam uma aposta clara, a aposta de que o interior tem futuro, a aposta de que no interior vale a pena, a aposta de que as pessoas que aqui vivem merecem acesso a respostas de qualidade e de que as instituições locais têm um papel decisivo na coesão social e territorial.

0: nos definiu: cuidar com dignidade e servir com humanidade. Senhor Presidente, minhas senhoras e meus senhores, a história da Misericórdia do Fundão é longa, mas mais importante do que o tempo que passou é o caminho que temos pela frente. Esse caminho fará mais sentido e será mais profícuo se continuarmos a percorrê-lo juntos, instituição, município, comunidade, porque é na união que encontramos a força para fazer mais e melhor. Em nome da Santa Casa da Misericórdia do Fundão, deixo uma palavra sincera de agradecimento ao município do Fundão por esta distinção. A todos reafirmo que continuaremos aqui, como antes sempre estivemos, com a mesma dedicação de sempre, com a mesma proximidade, com o mesmo sentido de missão. É pelas pessoas deste território e de toda a região que já servimos que continuaremos a avançar, a concretizar projetos, a ampliar respostas, a não desistir. Muito obrigado.
1: Jorge Gaspar, presidente da Santa Casa da Misericórdia do Fundão, na intervenção, precisamente como provedor da instituição que foi medalhada com ouro do município do Fundão.
2: Quero agradecer em nome do Sr. Presidente as palavras que nos dirigiu o Sr. Provedor, Dr. Jorge Gaspar, e que a Santa Casa seja por muitos anos a instituição que tão bem que nos ajuda em todas essas valências que acabou de dizer. Estamos quase a chegar ao fim, mas sem antes queria convidar o Sr. Presidente da Assembleia Municipal, o Sr. Professor Henrique Dias, para tomar da palavra.
1: Será então o Presidente da Assembleia Municipal, agora, a usar da palavra, deverá encerrar-se esta sessão, o Presidente da Câmara Municipal do Fundão, Miguel Carinhos. Ouçamos então o Presidente da Assembleia Municipal do Fundão.
3: Da Câmara Municipal do Fundão, Dr. Miguel de Carinhos, excelentíssimo Sr. Vice-Presidente da Câmara Municipal, Srs. Vereadores, excelentíssimos Srs. Membros da Assembleia Municipal, excelentíssima Senhora Deputada Leonor Cipriano, obrigado pela sua presença. Excelentíssimo Senhor Presidente da Câmara de Celourique da Beira, da Pampilhosa da Serra. Excelentíssimo Senhor Vice-Presidente da Câmara da Guarda. Excelentíssimo Senhor Vereador da Câmara Municipal da Covilhã. Excelentíssimo Senhor Chefe de Gabinete da Câmara de Idanha Nova. Excelentíssimo Senhor Engenheiro Eduardo Marçal Grilo, é uma honra tê-lo hoje aqui connosco no dia maior do nosso concelho e nesta sessão solene, bem haja por ter vindo. Excelentíssimo Dr. Paulo Fernandes, caro amigo. Excelentíssimo Dr. Manuel Freixo, é um prazer. Excelentíssimo Sr. José Maria Fortunato, Dr. Carlos São Martinho, Dr. Vítor Martins, é também uma grande honra tê-lo aqui. E hoje, numa altura em que homenageamos as aldeias históricas, como é bom tê-lo aqui connosco. Excelentíssimo Senhor João Couto Gonçalves, também ele membro da Assembleia Municipal e Presidente da Assembleia Municipal do nosso concelho durante o mandato. Excelentíssimo Senhor Diretor do Departamento de Investigação Criminal da Guarda, da Polícia Judiciária, Senhor Excelentíssimo Senhor Comandante do Destacamento Territorial da GNR do Fundão e Penamacor, Capitão João Santos, Reverendo Parco da Paróquia do Fundão, Padre Walter Salcedas, Excelentíssimo Senhor Provedor da Santa Casa do Fundão, Dr. Jorge Gaspar, Excelentíssimos Senhores Presidentes das Juntas de Freguesia do nosso concelho, Excelentíssimo Senhor Presidente da ANSIF, Excelentíssimo Diretor da Escola Profissional e Diretor Pedagógico também da Escola Profissional, Excelentíssimo Diretor do Agrupamento de Escolas do Fundão e Excelentíssimo Senhor Diretor do Agrupamento de Escolas Gardunha e Xisto, Excelentíssimo Presidente da Rádio Cova da Beira, Excelentíssimo Diretor do Jornal do Fundão, Excelentíssimos Representantes das IPSS do Concelho, representantes das associações desportivas e culturais do concelho, excelentíssimos senhores familiares do Dr. José Alves Monteiro aqui presentes, agradecer

0: também a vossa presença nesta sessão solene. Cara comunicação social, distintos agraciados e homenageados neste dia, estimados fundanenses, um pouco quebrando também o protocolo, eu gostaria de começar as primeiras palavras que vos vou dizer para agradecer a singeleza de uma jovem pequena que aqui esteve ao piano e que nos deu este momento sublime que com certeza encheu o meu coração, mas também encheu os vossos corações. À Maria Francisca, bem-haja. Celebramos hoje, com enorme orgulho, o 279º aniversário do nosso concelho, desde que, em 1747, o Fundão ascendeu a esse estatuto por ordem do rei Dom João V. Esta é uma data que ultrapassa a mera contagem do tempo. É o momento exato em que reafirmamos a nossa identidade comum, as nossas raízes partilhadas e, acima de tudo, o profundo amor que nos liga a esta terra firme, de gente rija, generosa e fraterna, que soube construir, assente no trabalho coletivo de toda uma comunidade, mais do que pela ação individual de um ou outro protagonista, a matriz identitária deste vasto território, situado entre as encostas da Gardunha e da Estrela, banhado pelo Zêzere, a que, com orgulho, chamamos Fundão, a nossa terra. Estar aqui hoje, na sala de imprensa do Casino Fundanense, que é também a sala da Assembleia Municipal do Fundão, obriga-nos a olhar para trás com profunda gratidão. Olhamos para a nossa história com o respeito devido àqueles que, ao longo de quase 3 séculos, moldaram o território. Da nossa agricultura tradicional das leiras, corelas e pomares, ao comércio e pequena indústria que ela fez crescer, até ao polo tecnológico de referência que somos hoje. O Fundão provou ser uma terra onde a tradição e a inovação caminham lado a lado. A história ensina-nos que os avanços sociais nunca foram conquistados pela passividade, mas pela coragem de quem recusou a aceitar o inaceitável. Não basta reconhecer problemas. É necessário posicionamento, ação, responsabilidade coletiva e, acima de tudo, verdade. Já disse isto no dia 25 de Abril e nunca é demais lembrá-lo. Permitam-me uma primeira nota pessoal, enquanto Presidente da Assembleia Municipal, para agradecer ao Sr. Presidente da Câmara o que tem feito e dito para que esta seja uma matriz orientadora do seu trabalho e do trabalho do Executivo a que preside. Atravessamos tempos que testam a nossa fibra. Enfrentamos desafios complexos e estou certo que provaremos uma vez mais que a resiliência não é apenas uma palavra bonita para os fundanenses, é uma forma de estar na vida. Saberemos, como no passado, resistir. E saberemos hoje e no futuro unir esforços para consolidar um novo ciclo de proximidade e desenvolvimento. Um ciclo em que o Fundão coloca as pessoas no centro de todas as prioridades. Um compromisso de trabalho por habitação digna e acessível. Garantia que as novas gerações e as famílias que acolhemos encontram no Fundão as condições necessárias para viver, criar raízes e construir futuro. Proximidade com as freguesias, reforço da coesão territorial, apoiando quem está na linha da frente, os senhores presidentes de junta, de freguesia, e investindo no bem-estar de todas as nossas comunidades locais. Valorização do espaço público, continuando a requalificar as nossas aldeias, a nossa cidade, tornando o nosso ambiente urbano mais humano, moderno, sustentável e amigo das famílias. Como ao longo destes 2 dias pudemos ver com as requalificações de espaços para a prática desportiva e de lazer colocados ao serviço de todos. Neste dia de festa, as justas distinções honoríficas entregues a personalidades, a entidades locais, simbolizam o melhor que temos. São o reflexo de um concelho vivo, dinâmico, solidário e profundamente empreendedor. O vosso exemplo inspira-nos a fazer mais e melhor todos os dias. Aos agraciados com a medalha de bons serviços, Arlindo Brito, António Luís dos Santos, Maria de Lourdes Teixeira, Cecília Aguilar Cruz, Maria Celestina Figueiredo, Ricardo Moreira, funcionários do município, e Paulo Costa, Manuel Moraes, David Amaro e Vítor Carvalho, bombeiros voluntários da Associação Humanitária dos Bombeiros Voluntários do Fundão, bem-aja pelo vosso empenho no serviço prestado aos nossos concidadãos.
1: Podem bater palmas se quiserem.
0: Aos agraciados com a medalha de mérito municipal, o Centro Comunitário das Lameiras, as Aldeias Históricas de Portugal, a empresa Reis Nunes Irmão Limitada, o Sr. Manuel Quintela, o Sr. Carlos Maceiras, o jovem Sebastião Madalena, o meu caro amigo José Pina, o meu caro amigo Horácio Lobato e a Isaura Reis, pelo seu trabalho solidário, pela visão de um território coeso e desenvolvido, respeitando a nossa matriz cultural, pelo arrojo e risco no investimento empresarial, pela participação cívica em torno de ideias, quantas vezes diferentes umas das outras, para o desenvolvimento da nossa terra, bem-ajam a todos. Aos agraciados com a medalha de ouro da cidade do Fundão, Santa Casa da Misericórdia do Fundão, RCB, Rádio Cova da Beira, Paulo Fernandes e Carlos São Martinho, o reconhecimento pela importância do seu trabalho para a nossa vida comunitária. A Santa Casa da Misericórdia, por tudo aquilo que é para os mais novos e para os mais velhos, mas sobretudo pela visão de futuro com que continua a surpreender-nos. A RCB, Rádio Cova da Beira, por ter constituído para todos os da minha geração uma pedrada no charco na informação regional, criando condições para a participação. São raros os que não foram cooperantes, está aqui um, em programas ou outras áreas da rádio. Ao Paulo Fernandes, por um dia nos termos cruzado e juntamente com o Carlos São Martinho, termos feito parte de uma equipa liderada pelo Presidente Manuel Freixo, e permitam esta segunda nota pessoal, equipa na qual, pelo empenho, pela vontade, pelo risco, foi um orgulho poder ter-vos acompanhado. Ao Carlos São Martinho, porque os caminhos da vida se encarregaram de nos ter colocado, não poucas vezes, do mesmo lado da luta, por uma escola mais próxima dos jovens na sua terra, ou de uma escola que presta serviço público de educação, substituindo-se ao Estado nessa função. Foi assim, muitos anos, o ensino profissional. Ou até por, permitam-me esta última nota pessoal, lhe ter sucedido no cargo de Presidente da Assembleia Municipal. A todos, pela dedicação, pelo empenho e pela superior entrega à causa pública, bem-ajam. O futuro constrói-se com a audácia dos nossos empresários, com a dedicação das nossas instituições e associações, com o trabalho de todos nas mais variadas atividades e com a energia dos jovens. E aqui permitam-me que vos diga que no início da nossa sessão tivemos aqui, eu pude observar, tivemos aqui alguns dos jovens que fazem parte da nossa Assembleia Municipal Jovem, o que nos honra muito também que eles estejam e participem já nestes atos mais formais da nossa vida pública. Mas dizia eu que o Fundão é e continuará a ser uma terra de portas abertas ao mundo, mas sempre orgulhosa das suas raízes, que nestes 279 anos, enquanto concelho, num coletivo de ideias e trabalho que fez crescer este território, com a matriz que a todos nos faz ser fundanenses e sentirmos orgulho de o ser. Parabéns a todos os homenageados, Parabéns a todos os fundanenses. Parabéns ao Conselho do Fundão. Muito obrigado.
2: Intervenção do Presidente da Assembleia Municipal do Fundão, Henrique Dias. Estamos a 15 minutos do meio-dia. Iniciámos aqui cerca das, essencialmente, 10 da manhã. Agora o Presidente da Câmara Municipal do Fundão, Miguel Gavinhos, vai encerrar esta sessão com a sua intervenção, que precisamente sela esta sessão solene, este momento comemorativo dos 279 anos do Conselho do Fundão. Vamos então acompanhar essa intervenção de Miguel Gavinhos.
3: Se me permitem, começo por agradecer a guarda de honra dos bombeiros voluntários do Fundão, que também nos protege aqui um bocadinho nesta sessão. Queria saudar também muito especialmente o momento de inspiração que tivemos com a Maria Francisca no arranque desta cerimónia, a Maria Francisca Paula, que esteve recentemente em Paris a representar Portugal. Ela é aluna da Academia de Música e Dança do Fundão e foi a segunda vez que publicamente tocou este tema, por isso agradecer-lhe muito o facto de nos ter honrado também com este momento musical. Queria cumprimentar muito particularmente o Sr. Presidente da Assembleia Municipal, queria saudar o Sr. Vice-Presidente, a Sra. Vereadora, todos os membros do Executivo, os senhores vereadores. Queria cumprimentar também a senhora deputada à Assembleia da República, agradecer-lhe a sua presença. Queria cumprimentar todos os autarcas aqui em representação de outros municípios, o senhor presidente da Câmara Municipal de Celurico da Beira, o Carlos Ascensão, que está aqui nesta dupla qualidade também de representar a sua terra e representar a rede das aldeias históricas, mas também representar a CIM hoje aqui, e é também um parceiro que nós queríamos sublinhar a sua presença. Queria cumprimentar o Sr. Presidente da Câmara Amiga da Pampilhosa da Serra, aqui também nesta dupla qualidade, Presidente da Câmara e Presidente da Rede das Aldeias do Xisto, saudar também o representante, o Sr. Vereador da Câmara Municipal da Covilhã, município irmão do Conselho do Fundão, dar-lhe aqui uma palavra também especial e apresentar os cumprimentos também ao Sr. Presidente. Queria saudar, no contexto da Cova da Beira, cumprimentar a Sra. Vereadora também da Câmara Municipal de Penamacor. Queria saudar também muito especialmente o Sr. Vice-Presidente da Câmara Municipal da Guarda, que aqui está presente. Queria cumprimentar o Sr. Representante da Câmara Municipal de Idenha Nova, que agradecemos também. Não é comum a Câmara de Idenha estar aqui presente. Queria dar uma palavra especial, dirigir aos presidentes anteriores e eternos e méritos presidentes de Câmara Municipal e Assembleia Municipal aqui também presentes, o Dr. Manuel Freixes. Queria saudar também o Dr. Paulo Fernandes, queria saudar o Zé Maria Fortunato, saudar na dimensão das Assembleias Municipais o Dr. Vítor Martins, o João Couto Gonçalves, aqui de forma agraciada também o Dr. Carlos São Martinho, que exerceu também as funções de Presidente da Assembleia Municipal. Queria cumprimentar algumas entidades aqui hoje representadas, a Autoridade, a Polícia Judiciária e o Departamento de Investigação Criminal, que está aqui representado também. Queria saudar o Comandante dos Bombeiros Voluntários do Fundão, queria cumprimentar o Sr. Comandante da nossa Força de Segurança do Destacamento Territorial do Fundão, queria saudar o Reverendo Páraco Walter Salcedas, queria cumprimentar todos os deputados municipais, todos os presidentes de junta de freguesia, queria saudar também o Sr. Provedor da Santa Casa da Misericórdia, que aqui também está na dupla qualidade de homenageado e de provedor, maior instituição do setor social da nossa região. Queria cumprimentar o senhor Presidente da Direção da Rádio Cova da Beira, também nesta dupla qualidade de homenageado, saudar os senhores diretores de agrupamento de escolas do Fundão e agrupamento de escola Sé Gardunha e Xisto, cumprimentar a senhora provedora da Santa Casa da Misericórdia de Alpedrinha, o senhor diretor da escola profissional do Fundão, a senhora presidente da Associação Pinos Verde. Queria cumprimentar, sem ter deixado para o fim as juntas de freguesia, mas como parceiros, obviamente, do município, todos os deputados municipais, queria também deixar um cumprimento muito especial para a família do José Alves Monteiro, que hoje também vamos homenagear com uma escultura em espaço público, e que está também acompanhada pelo engenheiro Marçal Grilo, que também é uma figura maior do nosso país, já com as funções de ministro. Queria cumprimentar naturalmente todos os homenageados aqui nas diferentes escalas que aqui são representados, o Presidente da Associação Comercial e Industrial do Conselho do Fundão, a todos os convidados, a comunicação social, e agradecer muito a presença de todos, não me querendo esquecer, naturalmente, da vice-reitora da Universidade da Beira Interior, que também está aqui presente. Minhas senhoras e meus senhores, caras e caros fundanenses, ao cumprir-se hoje a assinalável data de 269 anos sobre a emancipação do Fundão, impõe-se a pergunta: que tributo deveremos prestar à memória da fundação do Conselho do Fundão? Fecharmos numa solenidade apenas ou ater-nos a uma efeméride estagnada? Não. Por cada ano que passa, deveremos perguntar-nos o que falta ainda acrescentar à independência do Fundão, o que poderá tornar o Fundão ainda mais emancipado, que etapas temos ainda por percorrer. Só mercê do pleno uso desta dialética faremos jus à data que hoje assinalamos. O pior dos nossos inimigos é a resignação perante a adversidade. O mais nefasto de todos os males é a aceitação passiva das investidas que são feitas por via da regra a este órgão fundamental da democracia portuguesa, que é o município. Quando me foi dado tomar a meu cuidado a liderança dos destinos do Conselho, ocorreram-me quase que naturalmente estas questões. A distância, se bem escassa, que o tempo proporciona, e longe de me sentir satisfeito, dá-nos o justificado ânimo de podermos concluir que, face ao progresso verificado no Conselho do Fundão nos últimos anos, cumprimos as determinações e o espírito que justificou a sua criação em 1747. É que só com a dedicação de governantes e munícipes podemos dar sentido ao dia 9 de junho. Não uma data imobilizada no calendário, mas vivificada e renovada pela determinação coletiva dos fundanenses e das suas instituições, a começar, obviamente, pela autarquia. Por isso, e sobretudo enquanto fundanense, eu não posso deixar de expressar o orgulho que sinto ao ver que o Fundão soube encontrar uma nova oportunidade e reinventar-se. Alguns, por certo, refugiados numa espécie de alibi da inevitabilidade, menos crentes achavam que as coisas eram como eram e pouco mais haveria a fazer, que não havia outro caminho. O Fundão respondeu com firmeza: há espaço para mudanças e para seguir em frente com ousadia, continuar o que está bem feito e melhorar o que deve ser melhorado. Os fundanenses reconhecem a realidade da sua nova oportunidade quando se sentem viver num Fundão em que as pessoas estão sempre em primeiro lugar. Sentem que o Fundão está à frente. São hoje irrecusáveis as marcas de um progresso que se verifica em todos os setores da cidade fundanense. E agora que celebramos também os 50 anos do poder local democrático, aprofundamos um sentimento que já tínhamos, mas que as próprias datas também nos ajudam a refletir melhor. O que aconteceu nos últimos 50 anos no Conselho do Fundão, fruto desta autonomia do poder local, da liberdade que foi dada a cada um de escolher os protagonistas na sua freguesia ou câmara, assistimos a um verdadeiro movimento de mudança, desde logo na criação de infraestruturas básicas, equipamentos coletivos, na educação, economia, no social, no desporto e em tantas outras áreas. É evidente, e julgo que ninguém tem dúvidas disso, que os melhores foram os segundos 25. E não o digo por razões políticas, digo porque foi mesmo assim. As oportunidades agarraram-se de forma diferente que noutros tempos. E há uma jornada de desenvolvimento que não podemos interromper. E precisamos, para isso, de regressar a um dos pilares fundacionais deste poder local democrático, a proximidade. E julgo mesmo que nenhum como ele torna tão gratificante o exercício político. Mas sabemos para onde estamos a caminhar. Queremos que o Fundão seja reconhecido como o concelho que melhor sabe conciliar aquilo que demasiadas vezes é apresentado como incompatível. Um território onde a agricultura convive com a inovação, onde a produtividade económica caminha lado a lado com a qualidade de vida, onde a saúde não é apenas resposta à doença. Queremos um Fundão capaz de produzir riqueza sem perder identidade, de crescer sem perder coesão, de atrair investimento sem perder humanidade. Um concelho que prove todos os dias que é possível construir prosperidade a partir da nossa terra, transformando os seus recursos, o seu conhecimento e as suas pessoas numa vantagem competitiva para o futuro. Sabemos para onde vamos, mas volto a referir que não abdicaremos da proximidade. Quero, por isso, afirmar que essa proximidade, independentemente da visão estratégica que assumimos, vai ser na relação direta com as juntas de freguesia e com o cidadão que vamos construir um Fundão maior. A proximidade será nos serviços públicos, será na intervenção no espaço público, como de resto já está a acontecer, será na mobilização do movimento associativo e apoiar quem faz bem, sem nos querermos substituir, será no investimento e na iniciativa privada, será também na transparência e no rigor das nossas contas. Mas uma coisa é certa, o Fundão escolheu seguir em frente. E este novo tempo convoca-nos para uma mudança de hábitos e todos teremos que nos adaptar a eles. A hora de adiar decisões difíceis chegou ao fim. A hora de adiar decisões difíceis chegou ao fim. E algumas poderão até ser difíceis, admito, e até podem ser impopulares, mas nós iremos fazer aquilo que tem que ser feito. E há uma coisa que, contrariamente, também nunca faremos, desvalorizar o esforço que estamos a fazer para as tomar. Sim, é preciso coragem para as tomar, para as negociar, para reivindicar e para as superar. Coragem de abandonar zonas de conforto, resolver problemas adiados durante demasiado tempo, cumprir compromissos difíceis e tomar decisões que libertem o caminho para as próximas gerações. Não governamos para preservar o que fomos. Governamos para construir aquilo que ainda podemos ser. E é essa a ambição que nos move, deixar aos nossos filhos um Fundão mais livre, mais forte, mais saudável, mais inovador e mais preparado para enfrentar os desafios do seu tempo. Todavia, é forçoso reconhecer que a maturidade política de alguns deixou nos últimos tempos muito a desejar, pois se há algo que nunca podemos deixar de preservar é o respeito pelas instituições e nunca perverter o papel dos cargos em que fomos investidos. Mas ainda há quem não identifique o município como uma estrutura primordial da ideia democrática e paradigma teórico e prático do equilíbrio dos poderes e das liberdades cívicas. Há quem já só encontre no discurso da intolerância, do ataque pessoal e tantas vezes no anonimato do submundo das redes sociais, onde tantas vezes se escondem por trás do desalento o único veículo para reivindicar a sua existência política. E esta é uma questão que aqui trago porque me preocupo com a divisão social que ela origina e que tantas vezes é assente na desinformação. E a desinformação só se combate de uma forma, com informação. E é esse compromisso que assumo, mais informação e mais transparência ainda. Considero, aliás, que a verdadeira força do municipalismo reside precisamente na auscultação permanente do pulsar da vontade dos cidadãos, mas também no exercício permanente de partilha de mais informação. E esse futuro será tanto mais promissor quanto melhor soubermos preservar e revigorar a nossa cultura. E a cultura será, por isso, um dos estandartes distintivos desta Câmara Municipal, pois descremos profundamente em toda a sociedade que não se alicerce nos seus próprios valores culturais. E é daí que partimos, não de clichés. Prosseguimos por uma visão onde todos cabem e sem julgamentos. Exemplo disso é a Expo Fundão, que irá acontecer pela primeira vez a partir do próximo dia 26, com cartaz nacional para vários públicos e um palco totalmente dedicado aos artistas locais. A nossa visão cultural do Fundão é aberta a todos, incluindo novos protagonistas, novos conteúdos e novas ideias. E daí não deve vir mal nenhum ao mundo, muito menos visões tremendistas que o que estava bem feito vai terminar. Nada disso. Não gostaria, contudo, que no Fundão se vivesse uma sociedade de devotos do hábito ou o que já foi feito. Não gostaria que os devotos do já conseguido adormecessem sobre louros. Há espaço para ir mais além. Temos muito ainda para dar e queremos contar com todos, naturalmente. E é precisamente com esse entendimento e compromisso que quero deixar muito claro a nossa inabalável firmeza em concluir um velho sonho dos fundanenses. Esse sonho chama-se devolução do Cineteatro Gardunha à cidade e à sua cultura. Estamos a assegurar os mecanismos necessários de financiamento para concluirmos a obra e é o que faremos. Não descansaremos enquanto não estiver novamente ao serviço de todos nós. Caras e caros fundanenses, hoje iremos inaugurar um elemento escultórico que ficará junto à Igreja Matriz, no Largo Dr. Alfredo da Cunha, em homenagem ao Dr. José Alves Monteiro. José Alves Monteiro, fundador do primeiro museu do Fundão e que dá nome ao atual, porventura o primeiro diretor da Polícia Judiciária, jurista, ensaísta, poeta, historiador, arqueólogo, antropólogo e um dos maiores protetores do património fundanense. Ficará assim, com orgulho, imortalizado numa das praças mais frequentadas da cidade, uma das figuras mais marcantes do concelho de toda a sua história. Estão, de resto, todos convidados. De seguida, iremos inaugurar as obras da nova Unidade de Saúde Familiar Cerejo, um equipamento absolutamente crucial para aumentar o padrão da nossa rede de cuidados primários de saúde no concelho. Como está bom de ver, minhas senhoras e meus senhores, creio que por cada ano que passa mais vemos justificações para assinalar o dia de hoje. Porque a nossa determinação conjunta dar-lhe-á força anímica para que se reconheça no dia do concelho num marco revigorado e robustecido. E o melhor garante dessa determinação são todos aqueles fundanenses que qualquer que seja a atividade ou área de ação, contribuíram e contribuem de forma capital para o engrandecimento da terra que os acolheu ou viu nascer. Com maior ou menor notoriedade, com mais ou menos mediatismo, há concidadãos nossos que merecem que lhe tributemos não só o nosso respeito, mas também a nossa gratidão. Mal vai a sociedade que não reconhece o valor dos seus filhos. Mal vai a sociedade que não se rege por valores e desaproveita do exemplo dos concidadãos que encarnaram esses mesmos valores. A Câmara Municipal do Fundão tem a honra de poder juntar ao seu já honroso panteão de individualidades notáveis o nome de mais alguns conterrâneos, dizendo-lhe que o município do Fundão tem para com eles uma insanável dívida de gratidão. Caras e caros fundanenses, ouro municipal, Dr. Paulo Fernandes, hoje com a missão de liderar a recuperação da região centro depois das tempestades, empreendedor nato, um homem do desenvolvimento regional, autarca durante 24 anos, presidente da Câmara durante os últimos 14, um percurso amplamente reconhecido local, regional e nacionalmente. Muitos parabéns. Dr. Carlos São Martinho, empresário, diretor escolar, autarca de freguesia da Câmara, deputado municipal, deputado na Assembleia da República e presidente da Assembleia Municipal do Fundão. A nossa homenagem. A Santa Casa da Misericórdia do Fundão, maior instituição do setor social da nossa região, um exemplo de serviço público aos mais necessitados, uma rede alargada de oferta de lares e centros de dia, cuidados paliativos, alojamento urgente e temporário, jardins de infância, creches, produção agrícola, academia de música, mas basta ver o arrojo da construção da nova unidade de cuidados continuados que está em curso. Uma palavra naturalmente especial para quem lidera o projeto, o Sr. Provedor da Santa Casa. A Rádio Cova da Beira, para além de considerarmos de inquestionável justiça a presente homenagem, ela representa um tributo a todos os fundanenses. Esta rádio, nascida no meio da Carolice, nos anos 80, há precisamente 40 anos atrás, ela transformou-se na voz do povo e de todo o povo, não apenas de uma parte. E é por isso que nesta homenagem, que é para todos os que a criaram e construíram ao longo destas 4 décadas, também estamos a homenagear a região e, em particular, os fundanenses que a perfilharam. Senhor Presidente da Assembleia Municipal, igualmente justificadas e merecidas são as distinções de mérito municipal, onde quisemos distinguir empreendedores, agentes da cultura, da cidadania ativa, protagonistas políticos ou do setor social, aos empresários Manuel Quintela, como muitas vezes costumo chamar o Rui Nabeiro das Atalaias, maior empregador daquelas

0: localidades, um empresário de sucesso e de enorme altruísmo, em particular com a sua terra. O Carlos Maceiras, um investidor fundanense do negócio do retalho e da distribuição, um negócio com apenas 10 anos e já é um caso de sucesso e de expansão na região. A doutora Isaura Reis, uma cidadã exemplar de participação cívica e contributo social, quer em estudos ou edições literárias, reconhecida pelas suas fortes convicções políticas e pelo seu sentido crítico apurado dos nossos desafios enquanto sociedade. O doutor Zé Pina, uma vida dedicada ao ensino e à política, que escolheu o Fundão para viver e se entregar de corpo e alma ao desenvolvimento do concelho, em especial como autarca, quer no Executivo, quer na Assembleia Municipal. O nosso estimado Horácio Lobato, empresário, empreendedor, a sua dedicação ao concelho enquanto autarca deixou marcas profundas na primeira grande fase de infraestruturação do concelho do Fundão, nomeadamente na rede de saneamento e abastecimento de água, um autarca de referência que se dedicou exemplarmente ao serviço público. À IPSS Silvares, pelo seu inestimável papel de resposta social, quer para os mais velhos, quer para os mais novos, a partir da freguesia de Silvares, maior empregador também naquela região. Uma resposta multinível que criou emprego, gerou esperança e é, sem dúvida, merecedor do mérito municipal. À Associação das Aldeias Históricas de Portugal, um caso de sucesso nacional e internacional na valorização do património e na promoção do turismo. Valeu-nos, de resto, a Castelo Novo a classificação de melhor aldeia turística do mundo em 2022. A Rede das Aldeias do Xisto, com sede no Conselho do Fundão, na Barroca do Zeze. Outro caso de sucesso de valorização patrimonial da construção ancestral em Xisto e da absoluta valorização e promoção de uma região através do turismo, da animação diferenciada e da sustentabilidade. O Sebastião Pereira, um jovem, um dos guitarristas nacionais mais talentosos da nova geração, com um percurso artístico que atravessa fronteiras e com uma ligação íntima ao fado, símbolo nacional, com enorme expressão no concelho, desde logo pela ligação à Amália Rodrigues e a sua mais recente afirmação cultural. À empresa Reis e Antunes, não apenas por ser a maior empregadora da região do Pinhal, naquela zona, não apenas pelo que representam para a economia do Fundão, mas também e sobretudo por aquilo que esta empresa e os seus trabalhadores significam como exemplo e inspiração para todos os fundanenses. Eles representam a tenacidade, a tempra, a coragem, o esforço de investir onde mais ninguém ousou sequer equacionar, a capacidade de superação e a resiliência de uma comunidade que todos os anos vive o sobressalto dos incêndios e coloca todos os seus meios ao dispor da população para a proteger. A nossa profunda gratidão pelo altruísmo e pelo exemplo. Minhas senhoras e meus senhores, uma palavra de admiração para os funcionários da autarquia que hoje também são distinguidos por completarem 25 anos de serviço público. E dizer-vos que estamos juntos. Olho para a Câmara como um todo. Quando estamos bem, estamos todos bem. Quando alguém ou algum serviço está menos bem, é sempre a Câmara que está em causa. E assim também acontece quando conquistamos algo. Somos todos. Quero, por isso, prestar homenagem sincera aos funcionários Arlindo Brito, António Luís Santos, Maria Lourdes Teixeira, Cília Aguilar Cruz, Maria Celestina Figueiredo e Ricardo Moreira. Parabéns a todos os agradecidos e o nosso bem-aja pelo serviço público. Um cumprimento extensível igualmente aos bombeiros, que também se dedicam a essa nobre causa do voluntariado que proteger pessoas e bens há 25 anos. Paulo Sérgio Costa, Manuel António Moraes, David Barreiros Amar e Vítor Manuel Carvalho. A todos vós, obrigado e muitos parabéns. Senhor Presidente, minhas senhoras e meus senhores, a efeméride que hoje assinalamos já deu amplas provas que, quando queremos e somos determinados, somos capazes de vencer todos os desafios e contrariedades. Como dizia o Padre Walter há umas semanas atrás, não basta sermos pessoas contentes, lutaremos por uma sociedade feliz e alegre. E a vitalidade entre governantes, cidadãos e instituições que queremos fortalecer nesta data também se mede pelo entusiasmo como celebramos o dia em que tudo começou há 279 anos. Viva o Fundão, viva o poder local democrático, viva o povo do Fundão, viva Portugal. Obrigado.
1: A intervenção, as declarações do Miguel Jardim, do Presidente da Câmara Municipal do Fundão, é que encerra.

0: esta sessão solene comemorativa do 279º
1: ano. Terminar esta sessão solene, em nome do Sr. Presidente da Câmara, queria lembrar que assim que sairmos, teremos um porto de honra onde podemos restabelecer as nossas energias e refrescar um pouco. Agradeço as palavras do Sr. Presidente da Assembleia e do nosso Presidente da Câmara Municipal do Fundão e que realmente estas ideias partilhadas, estes momentos, sejam um incentivo para criarmos um futuro melhor e para levar o Fundão muito mais longe. Em nome do Sr. Presidente da Câmara Municipal do Fundão, dou por encerrada esta sessão solene e passo a convidar todos os presentes a participar nas iniciativas que assinalam o dia do nosso concelho. Após esse porto de honra, iremos inaugurar a estátua de homenagem a José Alves Monteiro no Largo Dr. Alfredo da Cunha, junto à Igreja Matriz do Fundão, seguida depois da inauguração da Unidade de Saúde Familiar Cereja. Gratos pela vossa presença e resiliência, bem-ajam a todos.
0: Bem-ajam a todos aqueles que nos acompanharam nesta emissão especial da Rádio Cova da Beira, a sessão solene comemorativa dos 279 anos do Concelho do Fundão. Já a seguir-se as notícias de desporto para escutar-se aqui na RCB, a não perder.
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0: Daqui a pouco então as notícias.
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13: Olá, viva, muito boa tarde. Um jornal de desporto mais curtinho, como dá para perceber. Passam 15 minutos e meio do meio-dia. Apenas umas notas para deste dia do Conselho do Fundão. Ontem foram inaugurados, finalmente, quase um ano depois de estarem em funcionamento, inaugurados os balneários do Estado Municipal do Fundão, com a presença do Presidente da Câmara, Miguel Gavinhos, também de Manuel Candeias, Presidente da Ação de Futebol de Castelo Branco e demais convidados, e ainda do Presidente da União de Freguesias do Grande Fundão, a Sérgio Salvado, e o presidente do Clube Académico Fundão, que é o clube que utiliza aquele espaço esportivo, João Luís Moreira. João Luís Moreira, que enfim, não confirmou ainda se vai ser candidato ou não às eleições do CAF, que são marcadas para a próxima sexta-feira, dia 12. Ele, há 15 dias, disse que não apresentou lista, e continua a dizer que não, mas também promete aos sócios do CAF de que o clube não vai fechar portas e não vai ficar num vazio diretivo. Assembleia Geral, na próxima sexta-feira, dia 12, dia que também haverá Assembleia Geral Extraordinária no Sporting Clube da Folha, onde o associado Paulo Cunha Ribeiro vai apresentar a sua lista de comissão administrativa para gerir o clube no máximo de um período de um ano, caso os sócios assim aprovem essa proposta na Assembleia Geral da próxima sexta-feira, a partir das 8 da noite. Na quinta-feira é dia da Assembleia Geral Eleitoral, no Sertanense Futebol Clube. Não houve candidatos há duas semanas e foi marcada a nova Assembleia Geral Eleitoral no Sertanense Futebol Clube, que para onde vai estar no Campeonato de Portugal, na Taça de Portugal, para ver se há ou não candidatos às eleições de Sertanense para os próximos dois anos. Também amanhã é dia de Assembleia Geral no Grupo de Conviamizado nas Zonas do Conselho do Fundão, para aprovação, discussão e aprovação ou não das contas de 2025. Isto em termos de associativismo. Iremos também falar do Campeonato de Portugal. Amanhã é a final do Campeonato de Portugal 25-26. Leça, Vitória de Sernache. O Vitória de Sernache treinou esta manhã, treinou e também já falou Nathan Costa à Rádio Oliveira, tendo em vista o jogo da manhã. O jogo é às 4h30 da tarde no Estádio Nacional, no Vale do Jamor, para ser para o campeão nacional. As duas equipas já subiram à Liga 3 para a próxima temporada. Falar também do Aquiles Mendes Altos. Em termos de patinagem artística, há novidades relativamente a uma das suas patinadoras. Em termos de futebol e também de futsal, o Futsal Kids 2026 do bairro da Boa Esperança, amanhã é dia dedicado aos petizes, traquinas e benjamins. Estes e outros temas em destaque de desenvolvimento nesta edição mais curta do Jornal do Esporte na RCB. E vamos começar ouvindo, mais vezes, boa tarde a todos. Vamos começar pela inauguração dos balneários do Estádio Municipal do Fundão. A funcionar há praticamente um ano, mas ainda não tinham sido inaugurados. Uma obra que custou ao município do Fundão mais de 550 mil euros. Era, naturalmente, de bom tom que estes balneários, esta infraestrutura, fosse inaugurada com alguma pompa e circunstância. O Presidente da Câmara Municipal do Fundão, Miguel Gavinhos, optou por inaugurar na véspera do dia do Conselho, que se comemora hoje, 9 de junho de 2026. Também presente na inauguração esteve João Luís Moreira, presidente do Clube Académico do Fundão, um clube que utiliza aquela infraestrutura desportiva do município, e ele, satisfeito naturalmente, foram inaugurados, e nada melhor do que ser inaugurados por Miguel Gavinhos.
14: Ver aqui muitas pessoas que não sabem o que é que esta obra significou para o Académico. Pá, nós andamos aqui muitos e muitos anos, mas mesmo muitos a lutar por isto. Tínhamos além aquele balneário muito velho e foi sempre muito difícil. Até que apareceu alguém que acreditou que a obra tinha que ser feita e honra que seja feita, e a gente agradece porque foi a única pessoa dentro da Câmara que quis que estivesse aqui de pé. Nós sentimos isso na pele, isto parou muita vez, foi uma obra muito complicada, mas fez-se e olha, está a ser inaugurada. O que eu agradeço à Câmara.
13: João Luís Moreira, presidente do Clube Académico do Fundão, palavras simples e ditas ontem na quando de inauguração. Também presente no ato esteve Manuel Candeias, a convite de Miguel Gavinhos, presidente da Câmara Municipal

0: do Fundão, Manuel Candeias, presidente da Associação Vasco da Branco, agradeceu o convite e, naturalmente, foi ver com in loco aquela infraestrutura que foi construída em 2025, inaugurada onde?
1: É uma infraestrutura importantíssima e queria, antes de mais, agradecer à atual direção do Académico do Fundão, bem como a esta, que é presidida nesta altura pelo meu amigo João, e a todas as outras que antecederam, porque fizeram um trabalho extraordinário, têm feito um trabalho extraordinário naquilo que é, inclusivamente, a atividade esportiva. E à Câmara Municipal, um agradecimento especial, porquanto têm apostado bastante naquilo que é o apoio, têm apostado no apoio, têm, enfim, investido bastante nos grupos da sua região, nomeadamente na parte do apoio logístico e até financeiro aos clubes, principalmente também pelo facto deste apoio que tem dado às infraestruturas desportivas, que são, enfim, indispensáveis para que a prática desportiva do futebol continue a ser como é.
0: Manuel Candeias, o presidente da Ação Futebol de Castelo Branco. Por último, o Edil Fundanense, Miguel Gavinhos, obra importante, teria que ser forçosamente inaugurada, uma vez que não aconteceu em 2025, uma obra que custou ao horário do município do Fundão, apenas, sem compartilhação alguma, o município do Fundão gastou cerca de 550 mil euros naquela obra.
2: Nós recordamos bem daquilo que era quase um barracão, que eram os balneários que davam suporte ao estádio municipal, que tinha uma cobertura de amianto e que era uma reivindicação quase desde sempre da existência do Clube Académico do Fundão. E nós não poderíamos sentir maior orgulho neste momento do que valorizarmos um esforço que foi inteiramente do município do Fundão, porque esta obra não teve qualquer tipo de comparticipação. Estamos a falar de uma obra que ultrapassou os 550 mil euros, não foram duas dúzias de tostões, e por isso achámos que o devíamos fazer e quisemos fazer.
0: Miguel Gavinhas, presidente da Câmara Municipal do Fundão, ontem na inauguração oficial dos balneários do Estádio Municipal do Fundão. RCB esteve lá e trouxemos aqui esta reportagem na véspera do Dia do Conselho, que celebra hoje, no dia em que também a própria RCB recebeu a medalha de ouro de mérito municipal. Ora bem, deixamos agora esta questão dos balneários, continuamos e passam 22 minutos e meio do meio-dia. Hoje começamos um pouquinho mais tarde devido à cerimónia a São Celene, que acompanhámos do 279º aniversário do Fundão como Conselho. Já aqui abordei em termos do sumário Assembleias Gerais, no Sporting Clube da Filha, na sexta-feira, dia 12, 8 da noite, auditório municipal, onde os sócios vão deliberar a constituição de uma nova comissão de gestão, de uma comissão de fiscalização por período máximo de um ano, apresentada por Paulo Cunha Ribeiro. Se os sócios aprovarem, depois irá tomar posse esta comissão administrativa, composta por 11 elementos para gerir o clube para a época 2026-2027 na Liga 3 e também gerir o futebol de formação. Portanto, isto em termos de segunda filha. Na sexta-feira também, dia 12, uma vez que há 15 dias não apareceram candidatos, João Luís Moura também já tinha dito à Rádio Cova da Beira que não era candidato, continua a dizer o mesmo, não é candidato, mas também promete aos sócios de que na sexta-feira o clube não vai ficar num vazio diretivo, nem vai fechar a portas. João Luís Moreira fala assim à RCB sobre o ato eleitoral no Clube Académico Fundão, biênio 26-28, marcada para a próxima sexta-feira. Marcadas as eleições para a próxima sexta-feira, dia 12.
3: Dia 12, há de haver uma solução. Mas eu, em eleições, não vou. Mas há de haver uma solução. Não sei qual é, ainda não sei qual é, mas...
4: Mas vai aparecer uma comissão administrativa por aí?
3: Há muitos cenários de cima da mesa. Vamos ver qual é o...
4: O importante é não fechar.
3: É, o importante é não fechar. O importante seria aparecerem pessoas com disponibilidade para fazerem seguir o clube, andar o clube para a frente. Está difícil, está muito difícil. Nós temos num universo de 240, 250 atletas, há muito pai, muita mãe. Pá, e as pessoas não aparecem. Na última Assembleia Geral, que foi há 15 dias, apareceram lá três pessoas. Pá, assim é difícil. Mesmo nós também não sentimos aquela confiança. Mas isto é só por cansaço, não há nada. O clube está bem, pá, financeiramente é um clube... Está muito bem.
4: Venham candidatos a isso?
3: Claro, porque o clube, tudo que estava para trás, já liquidou tudo. Pá. E isso, às vezes, nos clubes é o mais importante, para não virem pessoas a assumir coisas que eles não fizeram. Pá, mas não aparece. O que eu espero é que sexta-feira apareça alguém e vamos ver qual é a solução.

0: com João Luís ou não?
1: Olha, sim. Vamos
0: pois
1: ver.
0: É um bocado isso, é um bocado isso.
1: Epá, é assim, o clube não vai parar, não pode, não vai parar agora. Há muitos cenários de cima da mesa.
2: Ouvimos assim João Luís Moreira em declarações à Rádio Urbana. Há muitas propostas em cima da mesa, vamos ver o que é que vão decidir os sócios do Clube Académico Fundão na próxima sexta-feira, dia da Assembleia Geral Eleitoral. Há 15 dias não apareceram candidatos. Enfim, João Luís Moreira continua a dizer que não, mas não fecha totalmente a porta. Nós estamos já praticamente no limite do nosso tempo. Apenas dizer-vos que amanhã é dia de final do Campeonato de Portugal 25-26. Leça Vitória Cernaz. Amanhã está no Estádio do Jamor, em Lisboa, a partir das 4h30 da tarde. Árbitro é João Matos, já foi divulgado o nome do árbitro. E o sonho que manda a vida, é isso mesmo, tal como já disse também Nathan Costa à Rádio Colabora, o treinador da equipa da Zona do Pinhal.
3: O sonho que manda a vida, não é? Como refere o verso do poema da Pedra Filosofal. E o Leça é um adversário muito forte mesmo. Tem uma equipa, é um clube com uma estrutura que tem sido preparada já há muito tempo para outros patamares. Tem uma equipa com muita qualidade, mas é um jogo de futebol, 90 minutos ou até 120, nós confiamos nas nossas capacidades e vamos fazer tudo para conseguir vencer. Se não conseguimos vencer, vamos ter pelo menos a consciência que demos tudo para que isso acontecesse.
2: Nathan Costa, declarações à Rádio Colabora e ao repórter Fernando Teixeira, à margem da última gala da Ação Força Branca, sobre a final de amanhã, 4h30 da tarde, no Jamor, João Matos, arbitra o Leça Vitória de Cernaz. Então será estando esta manhã em Cernaz do Bom Jardim e viaja para Lisboa na tarde de hoje. Bom, amanhã é dia feriado, vamos cá estar na mesma, ao meio-dia para o Jornal do Desporto. Dizer-vos apenas e antecipar-vos de que amanhã é o dia de Pedrógão de São Pedro, amanhã dia 10, ao quarto torneio de futebol José António Gredelha, equipas participantes, temos o bairro Valongo de Castelo Branco, que tem uma parceria com o Pedrógão de São Pedro em termos de futebol formação, Clube União Danense e o Desportivo de Castelo Branco. Pelo meio de tudo isto, há ainda um torneio de sueca às 14, o torneio começa às 10 da manhã e às 6 da tarde, jogo de despedida de Quinzinho, 39 anos de idade, no Tóquio Castelo Branco, e termina a sua carreira de futebolista no Pedrógão de São Pedro. O último jogo foi na final da Taça do José Ferromba em Castelo Branco, frente ao Alcaís. Pedrógão de São Pedro versus Amigos do Quinzinho. É no dia de amanhã, a partir de 6 da tarde, no Comércio Esportivo Tenente Moraes, em Pedrógão de São Pedro. Isto no dia de amanhã. Também amanhã, por cá pelo fundão, a outro nível, temos basquetebol, porque amanhã é o Dia Nacional do Basquetebol. E mais uma vez, no fundão, amanhã dia 10, entre as 10 da manhã e 5 da tarde, o Pavilhão Municipal do Fundão vai ser palco de mais uma grande celebração do basquetebol jovem, Dia Nacional do Mini Basquetebol, em particular. O evento vai reunir tantos escalões de minis 8, 10, 12, promovendo momentos de aprendizagem, convívio, diversão e muita paixão pelo basquetebol. Participam Clube Basquetebol do Fundão, Ação de Basquetebol Bicastrense, o Estrela do Zé da Bedobra, Covilhã, o Ministro Tuzendo e o Clube Desportivo da Covilhã. Amanhã, a partir das 10 da manhã, Pavilhão Municipal do Fundão, Dia Nacional do Mini Basquetebol. Há também handball de cadeia de rodas, disputa adaptado amanhã no número 1 da Universidade da Beira Interior, promovido para a Ação Portuguesa de Deficientes de Castelo Branco, com sede na Covilhã. Já tinha sido notícia aqui também. E para fecharmos, voltando ao futebol, para dizer que continua a decorrer o futebol e futsal, continua a decorrer o torneio Futsal Kids 2026, 8ª edição do Bairro da Boa Esperança. Amanhã o dia é dedicado a Petizes, Traquinas e Benjamins. E em termos do 10º torneio Francisco Lopes Correia, de Petizes, Traquinas, Benjamins e Infantis iniciado, prolonga-se até ao dia 14 de junho, até ao próximo domingo. No primeiro fim de semana, que foi o anterior, houve competição para os Benjamins e com a vitória a sorrir ao Casalense no sábado e no domingo ao Clube União e Danense. Não temos mais tempo, ficamos por aqui. Boa tarde, bom desporto e até amanhã ao meio-dia. Amanhã é feriado, sim, mas cá estaremos na mesma. Até lá.
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0: I Have a Dream com ABBA, depois das notícias de desporto na antena da Rádio Cova da Barra. São 12 horas 37 minutos.
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0: E agora vamos saber alguns acontecimentos que marcaram este dia 9 de junho em anos anteriores.
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4: 9 de junho de 2026, o Dia Mundial da Imunização, Dia Internacional dos Arquivos e Dia do Conselho do Fundão. 9 de junho, mas em 1747, foram empossados os primeiros vereadores e procuradores do município do Fundão, depois da criação do Conselho por Carta Régia datada de 10 de maio do mesmo ano. Em 1870 foi fundada a Associação Protetora da Infância Desvalida, situada na Rua dos Combatentes da Grande Guerra na Covilhã. Em 1925 foi inaugurado o Pelourinho reconstruído frente aos passos do Conselho do Fundão. Em 1947 foi fundado o Rancho Folclórico de Silvares. Em 1998 foi criada a Associação Sociocultural de Castelo Novo. Em 2004 morreu durante uma ação de campanha em Matosinhos Sousa Franco, 61 anos, cabeça de lista do PS às eleições europeias. Em 2005 foram inauguradas as novas instalações da Escola Profissional do Fundão e do Silo Alto da cidade. No mesmo ano foi entregue pela primeira vez o prémio com o nome do fundador do Jornal do Fundão, António Paulo Ouro. Em 2007 teve início a primeira feira das coletividades de Valverde, uma iniciativa da Associação Juvenil da localidade que durante 2 dias juntou todas as coletividades da freguesia na organização de várias iniciativas de caráter lúdico e cultural. Em 2009 realizou-se a viagem inaugural dos autocarros de transportes públicos urbanos do Fundão. No mesmo ano, o Presidente da República Portuguesa, Aníbal Cavaco Silva, homenageou o estilista fundanense Carlos Gil, responsável pelo guarda-roupa da Primeira-Dama, numa cerimónia que decorreu em Santarém. No mesmo dia, foi entregue ao estilista a Medalha de Mérito Municipal pela Câmara Municipal do Fundão. Em 2015, faleceu aos 55 anos de idade, vítima de cancro no fígado, o ator albicastrense Nuno Melo. Em 2018, o jornalista da Rádio Cova da Beira, José Miguel Malaca, foi distinguido pela Confederação Portuguesa das Coletividades de Cultura, Recreio e Desporto com o Prémio de Comunicação Social 2018 numa cerimónia realizada na Torre do Tombo, em Lisboa. Em 2019, o Estádio do Dragão, na cidade do Porto, recebeu a final da primeira edição da Taça da Liga das Nações. A seleção portuguesa de futebol venceu o jogo com a seleção holandesa por 1-0, ficando na história como a primeira seleção a vencer o troféu. Estes são factos que fazem história neste dia 9 de junho.
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Esta é a edição da Rádio Cova da Beira, precisamente de aperitivo especial devido à transmissão da sessão solene comemorativa dos 279 anos do Conselho Fundão e por isso toda a programação foi alterada. As efemérides acontecem na primeira hora de aperitivo, ouvimos-las agora e daqui a pouco vamos também chamar o António Filipe para mais uma edição de Clássicos da Música. Deixe ficar para já com Tracy Chapman, depois os Clássicos da Música.

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1: Estamos a 14 minutos da hora certa, às 13 começa o programa Inesquecíveis na RCB. Agora chamamos à antena o António Filipe com os clássicos da música.
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4: Wishing You Were Here é uma canção escrita por Peter Shatter para o grupo norte-americano Chicago, gravado no álbum Chicago 7, de 1974, com vocais de Terry Kath, não creditado na embalagem do álbum original. A faixa instrumental da música foi gravada antes de Shatter perceber que a tonalidade era baixa demais para a sua voz. Por isso, Terry Kath interpretou a parte vocal. Os Beach Boys estavam no Rancho Caribou quando a canção Wishing You Were Here foi gravada e três membros da banda, Al Jardine, Carl Wilson e Dennis Wilson, juntaram-se a Shatter para cantar as harmonias. A colaboração dos Beach Boys com o Chicago continuou em 1975, quando as duas bandas participaram na digressão Beach Ago. Wishing You Were Here e outras canções do Chicago foram interpretadas pelas duas bandas juntas. Voltaram a colaborar numa segunda digressão em 1989, durante a qual tocaram a canção. No encore da atuação do dia 1 de junho de 1989, à altura em que Terry Kath e Peter Shatter já não faziam parte do grupo, Mike Love e Carl Wilson, dos Beach Boys, cantaram os vocais de Kath e Shatter, respectivamente.

O António Filipe e os clássicos da música vão regressar aqui amanhã na Rádio Cova da Beira, no programa Aperitivo. Ficamos a 8 minutos das 13 horas. Dum.

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5: E vamos terminar com Tina Turner, depois com Stevie Wonder e, obviamente, nós vamos continuar consigo. Espero que continue a passar uma excelente terça-feira na companhia da RCB. Boa tarde.

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0: Muito boa tarde, o último sinal eram 13 horas.
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2: Tudo isto existe, tudo isto é triste, tudo isto é fado. Fado, é verdade, até bem perto das 14 horas, mais uma edição de Inesquecíveis. Este seu programa é que marca a presença aqui entre as 13 e as 14 horas de segunda a sexta-feira. Mais uma vez lhe agradecemos a sua presença porque ela é fundamental para nós. O grande património que a RCB tem são os ouvintes e por isso, mais uma vez, lhe agradecemos a deferência e, obviamente, a fidelidade ao 100.0, 92.5, as frequências locais da Rádio Cova da Beira, mas também através da internet em todo o mundo em www.rcb-radiocovadabeira.pt. E vamos começar esta nossa viagem por fados e fadistas e vamos começar hoje ouvindo o Quinteto Amália. É verdade. Vamos começar assim com Vou Dar de Beber à Dor, é a sugestão que a Maria Amélia no Fundão nos deixa. Também no Conselho do Fundão, a Célia Santos, ainda o António Ribeiro, em Idanha Nova, e a Lucinda Peixinho, no bairro dos Penedos Altos, na Covilhã, a Odete Nascimento e Isidro Gigante, também no Canhoço, Covilhã, o Rui Pereira está connosco no Fundão, a família Frade, na Freguesia da Fatela, Conselho do Fundão, a Hilda Ribeiro, em São Domingos, a Covilhã, e o José Prata, também na cidade da Covilhã. O Norberto Franco está no Fundão, em Enxames, Arturo Ramos, freguesia do Conselho do Fundão, Fernanda Lourenço em Cantargal, na Covilhã, e a Manuela Moreira e o Hermínio Canhoto em Aldeia de São Francisco de Assis, no Conselho da Covilhã. A Maria Fernanda Figueiredo está connosco no Fundão, a Ana Geraldes na freguesia de Donas, Conselho do Fundão, o Alberto Pires em Castelo Branco e o Fernando Leitão e a Leonor Serra em Aldeia do Bispo, no Conselho de Penamacor. O José António está connosco no Alcaide, Fundão, e a Maria de Jesus também no Fundão. É tempo de ouvirmos o Quinteto Amália.

quinteto Amália, com Vou Dar-se de Beber à Dor. E vamos continuar ao seu lado agora com a sugestão da Estrela Vidal em Santo António das Araias, no Alentejo. Também na Covilhã Serra da Estrela, a Timari da Serra, está connosco Rafael Costa no Fundão e também no Conselho do Fundão, a Rosa Correia. O António Gonçalves e a Carmita Casteleiro estão na Covilhã e também em Castelo Branco, Tinalhas, Angélico Mendes, Carlos Ribeiro no Fundão, também no Fundão Delfina Pereira. A Mónica Costa está no Teixoso, a Covilhã, também na Covilhã, a Adélia Santos. Ainda a Luísa Santos está em Castelo Branco, a Fátima Abreu e o marido, aqui no Fundão, também no Fundão, a Teresa Ascensão continua connosco. Outra sugestão da Filomena Trindade, em Castelo Branco, o João Silva, na Covilhã, a Maria Georgina Salvada em Chamos, Conselho do Fundão, e também Helena Castro está connosco no Fundão. Ainda Alexandra Cruz e Silva está connosco na cidade da Covilhã, é o Tília Barata e o António Ribeiro, Helena Esteves no Fundão, a Libéria Prata e o José Duarte no Canhoso, ainda connosco Helena Gomes na cidade da Covilhã, ainda a Maria dos Anjos em Soto da Casa, no Conselho do Fundão, e Libéria Prata e o José Duarte no Canhoço, como revenciamos. Sérgio Ferreira em Castelo Branco e também em Castelo Branco está connosco Edgar Henriques, Maria dos Anjos em Soto da Casa, Conselho do Fundão, Castelo Novo, Aldeia Histórica, o Luís Pereira, o João Braçal em Oledo, no Conselho de Idenha Nova, e connosco está também a Cláudia Monteiro no Conselho da Covilhã. Vamos agora escutar a Alexandra Cruz, que nos traz o tema Severa. Boa tarde, boa audição.

Severa-se aqui também este fado a fazer-nos companhia nesta tarde quente de terça-feira, 9 de junho de 2026. Prosseguimos consigo neste caminho que fazemos todos os dias a esta hora, entre as 13 e as 14, segunda a sexta-feira. Com agora a voz de José Gonzalez, vem cantar A Janela do Luar. É o tema que vamos escutar já a seguir. Onde e com quem quer que esteja, votos de uma fantástica tarde de terça-feira. Se já almoçou, então uma boa digestão. Se vai ou está a almoçar, um bom apetite. Muito obrigado por estar connosco. Vamos então ouvir José Gonzalez com essa sugestão de Rosa e Helena Silveira, que estão connosco na Covilhã. Fernanda Cabas, João Mendes no Fundão, também no Conselho do Fundão, está connosco a Cláudia Gonçalves. A Rosa Helena Silveira no Tortuzendo, a Maria Marques no Conselho de Belmonte, está também connosco. O Joaquim Bartolomeu em Dornelas do Zezer, a Teresa Maria no Fundão e também no Conselho do Fundão em Alcaria, a Filomena Matos. Ainda a Maria Alexandra Fael está na cidade da Covilhã, o Pedro Saraiva no Paúl, a Covilhã, e connosco a Isaura Moreira em Donas, no Conselho do Fundão. Também no Fundão a família Correia, Francisco e Lu, a Júlia Pudão e o João Soriano na Covilhã, a Maria Rosa Varandas também na Covilhã, e ainda a família Alverca em Chamos, no Conselho do Fundão, o Rui Monteiro também no Fundão, a Márcia Costa no Teixoso e o António Carvalho e a Maria de Fátima estão connosco no Fundão, a Luzia da Conceição no Tortuzendo, a Fernanda Salgueira em Atalaia do Campo, Conselho do Fundão, o Carlos e a Zezinha Souza estão no Tortuzendo, Covilhã, e connosco também na Covilhã, no bairro de Santo António, estão o José Pais e a Ana Pais. Canta José Gonzalez.

José González, connosco também nesta tarde. São 13 horas 18 minutos. Avançamos para a voz de Aldina Duarte. Vai estar connosco aqui com o tema Vendaval. É uma sugestão que nos chega através do ouvinte Jorge Bento, em Chamos, Conselho do Fundão, Manuel Esteves, também no Fundão, a Beatriz e o João Fonseca no Tortuzento de Covilhã e também a Maria de Luz e o José Rebal em Aldeia de Santa Margarida, no Conselho de Idanha Nova. A Florinda Matos está connosco no Fundão e também no Fundão, Conceição e João Urbana, Maria Beatriz do Carmo, na Covilhã, em Castelo Branco, o António Castro, e connosco também no Fundão, o Luís Manuel Serra. A Saraiva Nova e Encarnação Saraiva no Fundão, Nazaré Pires, José da Silva Afonso, Francisco Cardoso na Covilhã, Célia Malheiro em Oledo, e no Conselho de Idanha Nova, e connosco a Ana Conceição, está no Fundão. O José Duarte Pereira, na cidade da Covilhã, também naquela cidade está a Rosa Maria. Na Malhada Velha, Conselho do Fundão, o José Manuel, e também Angelina Paulo Maurício e o José Moreira, no Conselho do Fundão. A Celeste Rocha está connosco em França, via internet, connosco, e a Cláudia Ramos, na cidade da Covilhã. Patrocínio Louro, em Castelo Branco, a Irene Paiva, no Fundão, e também, no Conselho do Fundão, está connosco a Gabriela dos Santos. A Maria Gameiro está em Castelo Branco e ainda connosco na cidade da Covilhã, Salete Saraiva e Francisco Moraes. Vai cantar Aldina Duarte.

0: Aldina Duarte com este Vendaval. Vamos fazer uma pausa para compromissos comerciais. Nós já voltamos. Até já.
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0: E já voltamos para a segunda parte do nosso programa de hoje aqui na Rádio Cova da Beira. Inesquecíveis neste dia do Conselho do Fundão, dia em que a RCB recebeu a medalha de ouro do município, no ano em que completa 40 anos de existência, precisamente no próximo dia 18 de junho. Nós, até às 14, estamos consigo. E agora para ouvirmos Mário Saraiva. Ele vem-nos cantar Se Ao Menos Houvesse Um Dia. É o tema que vamos escutar já a seguir, com essa sugestão de Leonel Rodrigues, que está no Fundão, António Adolfo em Castelo Novo, Conselho do Fundão, o Manuel Gama em Castelo Branco, José Vaz na Covilhã, a Maria Pereira no Fundão e também no Fundão o Mário Santos, a Rosa Carvalho Silva na Covilhã e também connosco está na Covilhã a Laura Silva. A Isabel Salvado está no Fundão, o Gil e o Sérgio Cruz também no Fundão, o António Pereira na cidade da Covilhã e ainda a Piedade Ferreira em Cortes do Meio no Conselho da Covilhã. No Fundão, o Francisco Pereira, também o Fernando Caixinha em Donas, no Conselho do Fundão, o José Lopes está em P2 Pena Macor e no Tortuzando a Ana Maria Matos está connosco no Conselho Fundão, em Enxames está a família Zacarias, o Pedro Gil em Janeiro de Cima, no Conselho Fundão, a Lívia Lopes na cidade da Covilhã e também no Canhoso o Rui Oliveira e Patrocínia que nos fazem companhia no Conselho da Covilhã. O João Silva está aqui na cidade do Fundão, o José Mendes em Alpedrinha, Conselho do Fundão, o Artur Carvalho e a Susana Carvalho estão no Conselho Fundão. A Maria Irene Gaspar está em Cantargal, Covilhã e no Tortuzando a Maria Teresa Feliciano. Vamos ouvir Mário Saraiva.

Mário Saraiva, se ao menos houvesse um dia. E continuamos com a voz agora de Lara Rodrigues. A Lara Rodrigues vem cantar Lágrima. É o próximo tema que vamos escutar quando passam 34 minutos das 13 horas. É também a sugestão que nos chega através do Fernando Duarte, que está connosco no Fundão, Rosa Antunes em Valverde, no Conselho Fundão, o Carlos Cabral e a Irene Cabral, que estão na Covilhã, a Maria do Carmo, Luís de Carvalho e a Maria Amélia estão no Teixoso, o António Carvalho Rodrigues na Covilhã, a Lourdes Serra em Aldeia de Joanes, no Conselho do Fundão, em Enxame está o Manuel Afonso, a Ana Neto em Almada, através da internet, está na nossa sintonia, a família Salvado em Enxames, Conselho do Fundão, e em Donas, Conselho do Fundão, está a Lourdes Serrão, a Maria Ascensão Vaz e Rui Vaz, no Tortuzento, Covilhã, também na Covilhã, Maria de Fátima Aurélio e o Miguel Ramos está nos Enxames, Conselho do Fundão. Também em Aldeia de Joanes, Conselho do Fundão, está o Higino Serra Cruz, o Rui Duarte no Conselho de Castelo Branco e na Covilhã o Domingos Frade e a Maria do Carmo Frade. A Amélia Santos está no Alcaide, Conselho do Fundão, a Isabel Lindeza também no Fundão, o João Gerinhas em Oledo, no Conselho de Idanha Nova e a Teresa Correia em Cantargalos, a Covilhã. Lágrima com Lara Rodrigues.

Lara Rodrigues com Lágrimas aqui no programa Inesquecíveis. E agora uma voz masculina, a de Ricardo Ribeiro, que vem cantar Estrada da Vida. Sim, porque a nossa vida é uma estrada, é verdade, que nós palmilhamos ao longo de muitos anos, uns mais que outros, é verdade, mas não deixa de ser uma estrada de vida, de facto. Ora, esta Estrada da Vida é uma sugestão que nos chega através do Martins e Maria José, que estão no Sabugal, a Maria Rosa Fernandes aqui no Fundão, em Alpedrinha, o João Manuel, também connosco o Filipe Cardoso, que está em França via internet connosco, está na escuta da Rádio Cova da Beira, o José Guiar está aqui no Fundão e também no Fundão a Ana Santos. O Paulo Gameiro e família, em Cabanas de Palmela, está connosco através da internet, a Maria do Carmo no Teixoso, a Covilhã, e o Floriano Branco Pereira em Sobral de São Miguel, também no Conselho da Covilhã. A Elisa Lourenço em Chamos, Conselho do Fundão. O Armando Antunes em Valverde, Conselho do Fundão. O António Gouveia no Sabugal. O António Fernandes está connosco no Fundão. E também no Conselho do Fundão, o Carlos Gomes. A Idalina Almeida em Unhais da Serra, Covilhã. O Eusébio Fernandes também está connosco na cidade da Covilhã. Carolina Machado em Souto da Casa, Conselho do Fundão, e a Fernanda Correia no Fundão, o Américo Bento em Dornelas do Zezer, no Conselho de Pampilhosa da Serra, e o José Augusto está connosco no Teixoso. Canta Ricardo Ribeiro.

Ricardo Ribeiro. E agora o nosso fado, na voz de Matilde Cid, também conosco neste dia do Conselho do Fundão. É uma sugestão que a Amélia José Silva, no Dominguiço, nos deixam, a Carla Santos Alexandre, no Fundão, e também o Pedro e a Manuela Santos, no Conselho do Fundão, o Francisco e a Fernanda Matos, no Tortuzento Covilhã, o Francisco José Cruz, no Conselho do Fundão, e ainda, no Conselho do Fundão, o Paulo Ferreira, em Castelo Novo. A Maria Ferreira está na cidade da Covilhã, o Nelson Araújo em Lisboa, através da internet, está na nossa sintonia. Ainda a Olga Pereira, em Alcains, Conselho de Castelo Branco. Nazaré Gonçalves, em Alcaria, no Conselho do Fundão. O José da Silva Martins, em Aldeia de Joanes. Olga Pereira, em Alcaim, já dissemos, no Conselho de Castelo Branco. E a Teresa Matos, na cidade da Covilhã. O Alexandre Sousa está connosco no Fundão. Também no Fundão, a Maria Matos. A Maria Jesus, em Penamacor. E o Fernando Dias, no Conselho da Covilhã. Canta Matilde Cid.

A Matilde Cid deixou-nos sensivelmente 12 minutos da hora certa. Às 14 fechamos mais uma edição do nosso programa. Mas agora é tempo de escutarmos o Mário Rocha, que vem cantar Não Posso Deixar o Fado, diz ele. E nós também não deixamos o fado nesta hora, entre as 13 e as 14, porque estamos ao seu lado. E é precisamente a sugestão do João Moreira em Valverde, no Conselho do Fundão, e também do Adelino Pires Salvada em Castelo Novo, Conselho do Fundão, a Rosa Viegas em Cortes de Baixo, Freguesia de Cortes do Meio, no Conselho da Covilhã, Natália Gomes também, na cidade da Covilhã, Lucinda Edmond em Silvares, Conselho do Fundão, e a Maria Ribeiro, está connosco no Fundão, a Maria do Rosário, em Trigais, Freguesia de Irada, Conselho da Covilhã, Angélica Mendes, em Castelo Branco, Luís Ferreira, está connosco no Fundão, a Francisca Perpétua, também no Fundão, Camilo Santos, no Conselho de Castelo Branco, e o José Torrado Lobato, está em Idanha, a Nova. Canta Mário Rocha.

Mário Rocha aqui na nossa edição de hoje, agora com A Namora e os Búzios. É o tema que vamos ouvir já a seguir com essa indicação do Eduardo Fonseca, que está aqui no Fundão, a Judite Boa Vida também no Fundão, o Tomás Barros Varela na Covilhã, a Irene e a Paula Mota na Covilhã, ainda o Eduardo Carvalho aqui na cidade do Fundão, o casal Maricoto também no Fundão, a Maria Ferreira dos Santos no Conselho de Castelo Branco, a Maria Dulce Lídia, António Manuel e Maria Lourdes na Covilhã. Estão connosco o João Ferreira em Atalaia do Campo, no Conselho do Fundão, e também a Maria da Anunciação em Chabarda, no Conselho do Fundão, freguesia do, precisamente do Castelejo, aqui no Conselho do Fundão. Vamos lá ouvir então A Namora e os Búzios.

Ana Moura com os Búzios, quase no fecho do nosso programa. Vamos encerrar com Amália Rodrigues, já a seguir, Sete Estradas, é assim que terminamos, com essa indicação da Vela Maria, Linda no Sineiro, na Covilhã, Joaquim Santos também na Covilhã, a Maria de Lourdes Olivença em Castelo de Vido, Eduardo Silva Fernandes no Fundão, a Judite Esteves também no Fundão, a Sofia Fernandes na Covilhã, a Teresa Canela na Covilhã e o Miguel Trindade no Fundão. Foi um gosto enorme termos estado consigo. Amanhã, se Deus quiser, cá estaremos depois das 13 horas. Fecha Amália Rodrigues. Boa tarde.

0: Boa tarde, são 14 horas.
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0: Os Trovantes também fazer parte desta emissão. 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

0: Está a ouvir a sua rádio e estamos a falar da Graviola. 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

0: final deste ano estará em condições de poder arrancar.
1: Mas já abriu o concurso público para a obra começar, não?
0: Não, ainda não estamos nessa fase, estamos apenas ainda na fase em que a Câmara aprovou. Neste momento estamos a refazer de novo o projeto na componente de arquitetura e nas especialidades, e que espera até ao final do ano poder, então, depois, isso sim, lançar.
2: Além do equipamento a edificar na Ponte Terra, a mutualista da Covilhã anuncia a vontade em construir outros 30 apartamentos na cidade da Covilhã, esses destinados à oferta de habitação a custos controlados e a localizar nas proximidades do Jardim do Lago. Investimentos que, nas palavras de Nelson Silva, capacitam a mutualista, que passará a agregar ao seu portfólio respostas de habitação destinada à população sénior. Será o caso de Maria Fernanda da Silva Carapito Madeira, associada da mutualista desde há 55 anos e que no último sábado foi distinguida com um emblema de ouro.
3: Vindo se posso entender, porque a senhora doutora me aconselhou e cá estou há 2 anos.
1: E a mutualista para si é?
3: É muito boa, é muito boa, é uma família.
2: Aos 78 anos, Fernanda Madeira sabe o que é ser cuidadora informal, sempre cuidou dos pais e foi o pai quem a fez associada da mutualista, onde encontrou respostas de acompanhamento médico e dinâmicas diárias que a ajudaram a combater a solidão. Da celebração dos 96 anos da mutualista da Covilhã, sobressai ainda a celebração de 2 protocolos destinados a apoiar crianças e jovens utentes da instituição no âmbito das respostas de apoio a migrantes. As parcerias com a Up School e o Pentaclube da Covilhã vão permitir que 10 de utentes beneficiem gratuitamente de aulas de português e prática desportiva.
4: Magalhães é a proposta de cinema do Cineclube Gardunha para esta noite na Moagem. O filme retrata a dureza da viagem da circunnavegação ao comando do navegador português ao serviço de Espanha, Fernão de Magalhães. É logo à noite, às 21h30. Às 21h, no Anfiteatro do Castelo de Belmonte, a Escola de Música do Centro de Cultura Pedro Álvares Cabral realiza o seu concerto de final de ano. Ainda em Belmonte, no âmbito dos Dias Romanos, hoje a cerâmica de armazenamento para vinho e azeite é o tema da conferência que acontece a partir das 18 horas. É também essa hora que as notícias estão de regresso à RCP.
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Muito boa tarde a todos. Esta é a edição de terça-feira do programa Matinés da Rádio. Até às 18 fica a promessa de muita música, alguma informação pelo meio e rubricas que são habituais aqui neste seu programa nas tardes da rádio. Muito obrigado por estarem connosco. É um prazer, obviamente enorme, estar ao seu lado, ser a sua companhia. É também esse o nosso compromisso, mas queremos agradecer-lhe muito, muito a sua presença desse lado, porque ela é fundamental. E começamos, precisamente simbolicamente, este nosso programa, recordando este tema de há muito, Pedra d'Era, aqui no Fundão, com Fundão Vila Perfumada. Hoje é cidade e hoje é também o dia do Conselho do Fundão. 279 anos depois, o Conselho do Fundão a assinalar o seu dia do Conselho, com, de resto, as inaugurações, com a São Solene, com a homenagem também aos combatentes. Damos-lhe conta, em direto da São Solene, comemorativa do dia do Conselho, aqui na antena da Rádio Cova da Beira, onde a RCB também recebeu a medalha de ouro do município do Fundão, depois de ter a de mérito, agora a medalha de ouro, no ano em que vai comemorar 40 anos, precisamente no próximo dia 18 de junho, quinta-feira, sendo que nesse dia é certamente que haverá portas abertas para os ouvintes a poderem visitar-se, vamos ouvir, obviamente, os ouvintes, que são muito importantes, e depois, no sábado, dia 20, será a sessão solene comemorativa deste aniversário da Rádio Cova da Beira, sendo que um dos homenageados já é público, o ex-secretário de Estado dos Assuntos Europeus, ex-presidente da Assembleia Municipal do Fundão, ex-presidente da Caixa Geral de Depósitos, Vítor Martins. Ele estará aqui no Fundão, propositadamente para ser distinguido pela Rádio Cova da Beira, no ano em que se assinalam os 50 anos do poder local e os 40 da Europa. Por isso, fique obviamente também atento à nossa emissão aqui na antena da RCB, quer no dia 18, quer no dia 20, obviamente todos os dias, e muito obrigado por isso, mas fica esta nota. Quanto ao tempo para esta tarde, o Instituto Português do Mar e da Atmosfera diz que o céu vai estar pouco nublado ou limpo, vento fraco a moderado, com rajadas que nas terras altas podem atingir os 80 km/h, pequena subida da temperatura no interior. Fico por aí, boa tarde, boa audição.

Matinés de rádio até às 18 horas na antena da RCB no dia do Conselho, 9 de junho. Amanhã é feriado nacional, dia 10 de junho, dia de Portugal, de Camões e das comunidades portuguesas. Amanhã é então também esse feriado nacional para podermos celebrar a identidade portuguesa. Há milhões e milhões de pessoas em todo o mundo a falar português. É também o dia de todos, é verdade. O dia de Portugal, de Camões e das comunidades portuguesas. Isso será no dia de amanhã. Daqui a pouco, no programa de hoje, aqui iremos falar-lhe também de outras iniciativas que acontecem. Por exemplo, hoje há cinema para ver na Cidade do Fundão. Saiba o que é que hoje é a aposta do Cine Clube Gardunha na nossa sintonia. Matinés da Rádio ao seu lado. É bom estar consigo. Boa tarde.

onde e com quem quer que esteja, votos de uma fantástica terça-feira com a Rádio Cova da Beira. E hoje há cinema para ver. Magalhães é o filme que é exibido na Moagem sobre o navegador Fernão de Magalhães. É um filme que retrata a dureza da viagem da circunnavegação ao comando do navegador português, ao serviço de Espanha. Fernão de Magalhães é o filme que está em destaque e que o Cine Clube Gardunha sugere, do cineasta filipino Leve Dias. É, então, Magalhães, hoje, aqui na cidade do Fundão, é o filme que pode ver. Mas também lhe iremos falar de teatro daqui a pouco no nosso programa.

0: está na altura de, em reposição, ouvirmos falar de saúde, habitual rubrica aqui nas tardes da Rádio Cova da Beira, matinais da rádio, com a rubrica Pela Sua Saúde.
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3: Olá, doutor, bom dia. E hoje vamos falar sobre uma doença que eu também, meia ignorância, não conheço, ortorexia. Sim. É uma doença?
4: É mais uma perturbação do comportamento alimentar. Isto ainda não está bem definido, mas consiste na fixação por alimentação saudável que algumas pessoas têm e depois andam a perder horas e horas a pensar no assunto, o que é que vão fazer, o que é que não vão fazer, o que é que faz mal e o que não faz. É, portanto, um distúrbio mesmo do comportamento alimentar, porque procuram normas, regras alimentares obsessivamente, tem que ser aquilo e aquilo. Por exemplo, eles excluem da sua alimentação os corantes, está bem, os conservantes, muito bem, os pesticidas, toda a gente também quer, as gorduras, o excesso de sal, os açúcares. Eles fazem isso, o que toda a gente deve fazer, mas fazem isto muito, vá lá, doentiamente, obsessivamente, estão preocupados, porque acabam por ter uma vida dependente da dieta. Andam a pensar, acabam não a pensar e já estão a pensar o que é que vão jantar. E não tiram aquilo da mente. Ora, isto é preocupante. E quando estão fora de casa, preferem não comer para ficar com fome do que terem que engolir algum alimento que eles consideram que é impuro. Isto é que é desagradável, porque são prejudiciais, porque as pessoas depois começam a ter carências alimentares, faltam-lhe nutrientes e depois o organismo não funciona normalmente.
3: E aí ficam doentes, não é?
4: E aí ficam mesmo doentes.
3: Ou seja, para não ficarem doentes, ficam doentes.
4: Pois. E depois o que
3: não
4: é que
3: morrem do mal, morrem da cura.
4: E depois têm que fazer psicoterapia, não é? Esperando-se alterar os padrões alimentares com que se regem, sem prejudicar a autoestima da pessoa.
3: E daquilo que estudou, isto é uma coisa rara ou acontece
4: isto é raro,
3: algo?
4: Isto é raro. É
3: ah, valha-nos ao menos isso,
4: pois
3: não é?
4: Pois é raro. É raro, eu tive a ver isto e porque eu tive dificuldade.
3: Sabe que eu achei muita piada, porque quem colocou esta questão, eu às vezes não ponho. Também não sei se as pessoas normalmente não pedem anonimato. Quando pedem, quando não pedem também não sei se querem, se não querem.
4: Sim, nem vale
3: a
4: pena.
3: E então foi uma jovem, ela diz mesmo, chama-se Sara e tem 14 anos. E eu achei-lhe muita piada, porque eles estão cada vez mais precoces a manter interesse.
4: Sim, mas
3: sobre...
4: a nossa função aqui...
3: Ela dizia que gostava muito destas rubricas e que, sobretudo, ouve à tarde, que é quando lhe dá mais jeito na reposição.
4: Mas ela, por exemplo, as pessoas devem de evitar as coisas com pesticida, devem, porque está a ver até...
3: Devem acautelar-se, não é?
4: Devem se acautelar, não comer açúcar, por exemplo. A Sara, que tem 14 anos, vai, com o corpo dela está-se a modelar agora. Ora, uma coisa boa é comer só um bolinho ao fim de semana e beber água no garro, beber sumos, esses sumos que se vendem aí concentrados, nada disso, água. Pois quando vai assim uma festa, come um bolinho e não usa açúcar, habitua-se a não pôr açúcar no café, se bebe chá
3: no leite.
4: Uhum. Não é necessário utilizar o de Santos, não usa. Pronto, e depois não come gorduras, não vai comer pizzas, não vai comer hambúrgueres, pode fazer hambúrgueres em casa sem utilizar aquela quantidade de gordura, porque depois o hambúrguer em casa pode ser feito, põe um bocadinho de azeite na carne, até para cozer melhor a carne, se quiser junta-lhe cebola, picar num, dois, três, com alho, põe um ovo na carne, mistura aquilo tudo e põe um bocadinho de sal, põe um molho inglês, uma coisa que quer, e depois faz as bolinhas. Quando faz, grelha, no coisa de fazer as tostas, faz a grelha e está feito. Se quiser, até pode pôr um bocadinho de manteiga para dar.
3: Ou seja, aqui o que podemos dizer é que nem
4: tanto
3: ao mar, nem tanto à terra.
4: É isso mesmo.
3: Muito bem, um grande beijinho para si. Até amanhã, se Deus quiser.
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0: Esperamos sinceramente que esteja a passar uma fantástica tarde de terça-feira, 9 de junho de 2021. 2026. Já lhe falámos de cinema, agora falo-lhe da Escola da Noite, que vai estar hoje na Covilhã, 21h30, na Sala Estúdio Fernando Landeira, pela mão do Teatro das Beiras. Pareciam Homens ao Longe, de Gil Vicente Tavares. É a peça que vai ser exibida no âmbito da iniciativa Quartas de Teatro, que a companhia sediada na Covilhã tem vindo a dinamizar. O trabalho é apresentado pela Escola da Noite, na primeira encenação apresentada em Portugal por Gil Vicente Tavares. A produção dá a conhecer três peças que representam diferentes fases do percurso. Um trabalho com textos e encenação de Gil Vicente Tavares, interpretação de Ana Teresa Santos, de Igor Lebrão, também de Miguel Magalhães e Ricardo Calache. É outra sugestão que lhe deixamos para esta noite na Covilhã Teatro, na Sala Estúdio Fernando Landeira.

Estamos quase quase a terminar esta primeira hora de matinés da rádio na RCB Rádio Cova da Beira, de segunda a sexta-feira, entre as 15 e as 18 horas. Logo a seguir ao Jornal das 15 horas, as notícias da região, como de resto já aconteceu, estamos consigo até às 18 horas. Também para lhe darmos alguma informação, alguma sugestão, já lhe falámos de cinema, de teatro nesta primeira hora, falamos-lhe também agora de música, sim, porque no anfiteatro do Castelo de Belmonte, esta noite às 21 horas, a Escola de Música do Centro de Cultura Pedro Alves Cabral vai realizar o seu concerto final de ano. É o culminar de um ano de dedicação, de empenho e crescimento artístico por parte dos alunos da Escola de Música do Centro de Cultura Pedro Alves Cabral, envolvendo toda a comunidade educativa. É um momento, dizem os responsáveis, especial de partilha das aprendizagens desenvolvidas ao longo do ano letivo e uma oportunidade para celebrar a música em conjunto. Assim vai ser então esta noite no anfiteatro do Castelo de Belmonte. Fica a sugestão. Nós queremos convidá-la e convidá-lo a estar connosco naquela que será a segunda hora de matinés da rádio, logo a seguir ao seu horário das 16 horas. Estamos a contar consigo, pode ser? Ok, então encontro marcado logo a seguir às 16 horas ao seu horário para a segunda hora de matinés da rádio. Até já!

0: São 16 horas. Boa tarde.
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Mais uma vez, muito boa tarde, segunda hora das matinés da rádio. Até às 18 horas é esta a proposta e, obviamente, o convite que lhe fazemos de segunda a sexta-feira aqui no FM Mistério da Rádio Cova da Beira. Muita música para ouvir, mas também informação nesta tarde de terça-feira, 9 de junho de 2026. Já lhe damos nota na primeira hora do tempo, céu com poucas nuvens, relativamente ao vento por vezes forte, nas terras altas e pequena subida da temperatura. É esta a previsão do Instituto Português do Mar e da Atmosfera para o dia de hoje, para esta tarde de terça-feira. Relativamente ao dia de amanhã, já podemos espreitar também a previsão do IPMA relativamente ao dia de amanhã, dia 10 de junho, é feriado nacional, e para amanhã o céu vai estar pouco nublado ou limpo, vento por vezes forte na faixa costeira ocidental e nas terras altas, com subida da temperatura. Assim vai estar o tempo na tarde de hoje e também no dia de amanhã. Venha daí até às 18. Boa tarde.

Para trás ficou Olavo Bilac, que acabámos de ouvir com Estou Aqui. Nós também estamos aqui de segunda a sexta-feira no FM da Rádio Cova da Beira 100.0, 92.5, as frequências locais ou em todo o mundo em www.rcb-radiocovadabeira.pt. Daqui a pouco, musicalmente, com Porque é que não fui eu, com Pedro Abrunhosa e Ney Mato Grosso, mas queremos também dar-lhe conta de que está a decorrer no Fundão o Festival Gastronómico Fundão, aqui come-se bem, sabores da cereja. São 14 restaurantes, 4 pastelarias, 2 bares do Conselho do Fundão que aderiram ao festival que o município do Fundão está a organizar, um festival que proporciona a todos a possibilidade de experimentar pratos criados ou recriados, doces e bebidas que tenham como elemento fundamental a cereja do Fundão. Então, até ao final do mês, Festival Gastronómico Fundão, aqui come-se bem, sabores da cereja.

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0: como é habitual, sempre na segunda hora das matinés da rádio, chamamos à antena o Fernando Teixeira. Ele traz-nos sempre uma curiosidade. Ora, estamos curiosos de saber qual é a de hoje.
1: Sabia que Leonardo da Vinci tinha um dom que permitia utilizar as duas mãos ao mesmo tempo para tarefas distintas? O artista Leonardo da Vinci conseguia estar a escrever com uma mão e pintar com a outra tudo ao mesmo tempo.
0: Hoje, a curiosidade do Fernando Teixeira com Leonardo da Vinci. O Fernando Teixeira que vai voltar-se aqui amanhã ao programa Matinés da Rádio com mais uma curiosidade. A dizer-lhe que no Museu do Canteiro há uma exposição Recrear e Reclar, da autoria de Maria Eugénia Gomes, ligada ao fascínio do papel e para que na vertente da reciclagem nada se perca, tudo se transforme. Ao longo dos anos, ver a junção do papel com a madeira, a ferro, barro, cimento ou vidro e alguma imaginação tem sido gratificante porque o tempo vai transformando os seus ensaios e os seus sonhos em arte, dizem os responsáveis, precisamente do Museu do Canteiro. Alguém disse que a arte não reproduz o visível, torna visível. A arte da mega é de esperança para que cresça a consciencialização a nível de gastos fúteis e desperdícios inúteis. Recriar é continuidade, é ter presente o passado, a pensar o futuro. Até 30 de agosto, no Museu do Canteiro, em Alcães, a ver, para querer, esta exposição de Maria Eugénia Gomes. Fica também aqui a sugestão.

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Uma antena da rádio até às 18, aqui na sua rádio RCB, Rádio Cova da Beira, edição de 9 de junho de 2026. E agora falo-lhe numa iniciativa que vai acontecer logo mais, às 18 horas, em Belmonte, concretamente em Colmiel da Torre, na Torre de Santo Uncelas. É uma conferência que acontece às 18 horas e na qual se vai falar sobre a cerâmica de armazenamento para vinho e azeite. Esta é uma iniciativa que está a acontecer desde o passado dia 4 pela mão da Câmara Municipal de Belmonte e se prolonga até ao dia de amanhã. Haverá amanhã uma visita teatralizada pelos alunos da Oficina de Teatro da Universidade Sénior de Caria, no Conselho de Belmonte. Mas dizer-lhe que todos estes dias, inclusive esta tarde e amanhã, há o Mercadinho.

e também uma oficina militar de treino de legionários, outra de cozinha, escrita em mosaico e ainda uma cunhagem das moedas da época. Hoje, então, não perder esta iniciativa no âmbito destes dias romanos que o município de Belmonte está a organizar desde o passado dia 4. Voltamos à música. Muito boa tarde, até às 18, Matinais da Rádio, na RCB.

0: Agora está na hora, nas matinés da rádio, de mais uma rubrica habitual, aqui às terças-feiras, à tarde, Literaturas e Culturas, com a Anabela Calhas. Vamos ouvir com toda a atenção.
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3: Olá, vivam. Gao Xingjian é uma das figuras mais originais da literatura contemporânea. Escritor, dramaturgo, ensaísta, tradutor, encenador e pintor, nasceu em 1940 na cidade de Gansu, na província chinesa de Jiangxi. Em 2000, tornou-se o primeiro autor de língua chinesa a receber o Prémio Nobel da Literatura, distinção que lhe foi atribuída pela Academia Sueca em reconhecimento de uma obra caracterizada pela sua profundidade intelectual, inovação formal e alcance universal. A sua vida e a sua criação artística estão intimamente ligadas às profundas transformações políticas e sociais vividas pela China ao longo do século XX, bem como à sua experiência de perseguição, exílio e procura incessante da liberdade individual. Desde cedo, Gao demonstrou interesse pelas artes. A mãe, que era atriz amadora, despertou-lhe o gosto pelo teatro e pela literatura. Mais tarde estudou língua e literatura francesas em Pequim, onde entrou em contacto com autores europeus que marcariam profundamente a sua formação intelectual. Entre as influências mais importantes encontram-se escritores e dramaturgos como Samuel Beckett, Eugène Ionesco, Antonin Artaud e Bertolt Brecht. Através deles, Gao descobriu novas formas de expressão artística que contrastavam fortemente com os modelos literários dominantes na China da época. A sua juventude coincidiu com um dos períodos mais difíceis da história chinesa. Durante a Revolução Cultural, iniciada por Mao Tse-tung, em 1966, milhões de intelectuais foram perseguidos, humilhados ou enviados para campos de trabalho. Gao Xingjian não escapou a essa realidade. Foi submetido a programas de reeducação e viu-se impedido de desenvolver livremente a sua atividade criativa. Temendo que os seus escritos pudessem ser utilizados como prova contra si, destruiu vários manuscritos que havia produzido ao longo dos anos anteriores. Esta experiência traumática deixaria marcas profundas na sua visão do mundo e tornaria a liberdade individual um dos temas centrais de toda a sua obra. Com o fim da Revolução Cultural e a relativa abertura política iniciada no final da década de 1970, Gao começou a publicar ensaios, contos e peças de teatro. Foi sobretudo no teatro que a sua originalidade começou por se afirmar. As suas peças introduziram técnicas modernas, até então pouco conhecidas na China, combinando elementos do teatro do absurdo europeu, da tradição dramática chinesa e de formas experimentais de encenação. Obras como Paragem de Autocarro, de 1983, ou Homem Selvagem, de 1985, desafiaram as convenções estabelecidas e apresentaram uma visão crítica da sociedade contemporânea. Em meados da década de 1980, Gao realizou uma longa viagem por regiões remotas do sul da China. Essa jornada teve origem num episódio particularmente marcante. Os médicos informaram-no erradamente de que sofria de cancro. Confrontado com a possibilidade da morte, decidiu abandonar temporariamente a vida urbana e partir numa exploração física e espiritual do país. Dessa experiência, nasceu a obra que viria a consagrá-lo internacionalmente, Soul Mountain, ou A Montanha da Alma, publicado em 1990. Considerado por muitos críticos a sua obra-prima, Soul Mountain é um romance profundamente original e difícil de classificar. Trata-se simultaneamente de um relato de viagem, uma autobiografia, uma reflexão filosófica, uma investigação etnográfica e uma meditação sobre a memória e a identidade. Ao longo do livro, o narrador percorre aldeias, florestas, montanhas e comunidades isoladas, recolhendo histórias, lendas, canções e tradições populares ameaçadas pela modernização e pelas campanhas políticas. Outro livro fundamental da sua produção é One Man's Bible, A Bíblia de um Homem Só, publicada em 1999. Enquanto Soul Mountain privilegia a dimensão da procura espiritual e da observação do mundo, este romance enfrenta diretamente as memórias da Revolução Cultural. O narrador revisita os anos de perseguição, medo e vigilância, analisando o impacto psicológico dos regimes totalitários sobre os indivíduos. A obra questiona constantemente a natureza da memória, mostrando como as experiências traumáticas permanecem vivas e continuam a moldar a identidade das pessoas muito depois dos acontecimentos terem terminado. Em 1987, perante o agravamento da censura e das pressões políticas, Gao deixou a China e estabeleceu-se em França. Após os acontecimentos da Praça Tiananmen, em 1989, rompeu definitivamente com o regime chinês. As suas obras foram proibidas na China continental e ele passou a viver como escritor exilado. Em 1997, adquiriu a nacionalidade francesa. O exílio tornou-se um elemento fundamental da sua visão artística. Gao passou a defender a ideia de uma literatura sem fronteiras ideológicas, nacionais ou partidárias, centrada exclusivamente na experiência humana e na liberdade criadora. A atribuição do Prémio Nobel da Literatura em 2000 representou o reconhecimento internacional de um período artístico singular. Este prémio consolidou a sua posição como uma das grandes figuras da literatura mundial contemporânea. Contudo, a sua importância não se resume ao facto de ter sido o primeiro autor de língua chinesa a ganhar o Prémio Nobel. O verdadeiro significado da sua obra reside na forma como conseguiu transformar experiências de sofrimento, perseguição e exílio numa reflexão profunda sobre a realidade, a identidade e o papel da arte. Num século marcado por ideologias totalitárias, guerras e revoluções, a escrita deste autor afirmou a necessidade de preservar a autonomia da consciência individual. Os seus romances, peças de teatro, ensaios e pinturas constituem um testemunho da resistência da criação artística perante a opressão e uma afirmação da capacidade da arte para explorar as dimensões mais profundas da experiência humana. Até para a semana e boas leituras.
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0: Foi a rubrica Literaturas e Culturas aqui no FM Mistério da Rádio Cova da Beira, no programa Matinés da Rádio, com a Anabela Quelhas, que vai regressar de hoje a 8 dias com mais literatura e cultura, sempre aqui às terças-feiras na Rádio Cova da Beira. Estamos a caminhar para o final daquela que é a segunda hora das Matinés da Rádio, já a seguir musicalmente com Marisa Monte. Boa tarde.

tinha suspirado, tinha beijado o papel devotamente. Era a primeira vez que lhe escreviam aquelas sentimentalidades, e o seu orgulho dilatava-se ao calor amoroso que saía delas, como um corpo ressequido que se estira num banho tépido. Sentia um acréscimo de estima por si mesma e parecia-lhe que entrava, enfim, numa existência superiormente interessante, onde cada hora tinha o seu encanto diferente, cada passo conduzia a um êxtase e a alma se cobria.

E antes de fecharmos esta segunda hora das matinés da rádio, quero falar-lhe da Festa do Pão, em dia de Santo António, em Aldeia de Joanes, no Conselho do Fundão. É um programa que começa logo pela manhã, com o workshop do pão. Depois há um desfile temático, por volta das 17h30, uma visita a uma exposição temática e a apresentação do Cancioneiro Tradicional. Haverá jogos tradicionais, o Real de Santo António, um quiz temático. Será dia 13 de junho, sábado, com venda de pão caseiro e pão com chouriço. Real de Santo António com Luís Gonçalves. Festa do Pão em dia de Santo António, precisamente em Aldeia de Joanes, no Conselho Fundão. Fica esta sugestão e também a informação. 13 de junho, aqui em Aldeia de Joanes, no Conselho do Fundão. Nós vamos fechar esta segunda hora das matinés da Rádio Cova da Beira, mas queremos mais uma vez fazer-lhe o convite para ficar connosco naquela que vai ser a terceira e última hora do programa de hoje. Fica convidada, fica convidado a estar connosco nos 100.0 92.5. Nós voltamos logo a seguir. Até já.

0: Boa tarde, são 17 horas.
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Já estamos de novo consigo para aquela que é a terceira e última hora do programa Matinés da Rádio, terça-feira, 9 de junho de 2026, dia do Conselho do Fundão. E é dia também porque houve uma homenagem, uma das inaugurações, um dos momentos foi precisamente de homenagear José Alves Monteiro, figura maior do Conselho do Fundão, da região. Ora, inserida nas comemorações do dia do Conselho e nesta homenagem que o município fez a José Alves Monteiro, com a inauguração da estátua no Largo Dr. Alfredo da Cunha, junto à Igreja Matriz do Fundão, esta manhã. Ora, o Museu Arqueológico Municipal tem para visitar-se a partir de hoje e até final do mês a exposição Entre Livros e Memórias, a Biblioteca do Fundador, é dedicada à memória biográfica e bibliográfica de José Alves Monteiro. A exposição reúne uma seleção representativa do acervo bibliográfico deste fundanense, permitindo ao público conhecer parte do universo que acompanhou a sua atividade enquanto investigador, arqueólogo, etnógrafo, colecionador e divulgador da história local e regional. Ora, fica então a sugestão. Hoje vai ser também apresentado o catálogo Entre Livros e Memórias, publicação elaborada a partir de uma seleção das obras mais significativas da Biblioteca de José Alves Monteiro. É no Museu Arqueológico aqui na cidade do Fundão. Fica a sugestão à entrada desta terceira e última hora das matinés da rádio numa terça-feira com céu pouco nublado, vento por vezes forte nas terras altas, pequena subida da temperatura. Amanhã as condições climatéricas são muito semelhantes. Boa tarde, boa audição.

0: Kika Cardoso aqui também a cantar para todos nós nesta tarde de terça-feira. E agora um espaço para ouvir-se falar de saúde, saúde e bem-estar, precisamente com o Conselho MemoMove. O Pedro Ribeiro está prontinho para nos deixar mais um conselho nesta tarde de terça-feira.
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2: Olá! Esta semana é dedicada ao tema treino multicomponente, benefícios e como fazer em casa. A perda gradual de força muscular é uma das alterações mais frequentes associadas ao envelhecimento. Para contrariar este processo natural, o treino multicomponente inclui exercícios específicos que ajudam a fortalecer os músculos dos braços, das pernas e do tronco, contribuindo dessa forma para garantir maior autonomia funcional aos idosos. Assim, exercícios simples como levantar-se e sentar-se numa cadeira, flexão dos braços com pequenos pesos ou realizar agachamentos das pernas, além de poderem ser facilmente executados em casa, irão contribuir.

0: contribuir para a melhoria da força muscular, facilitando tarefas como caminhar, subir escadas, transportar objetos e levantar-se da cama ou do sofá. Para além disso, ajudarão a reduzir o risco de quedas e a manter a independência durante mais tempo. Aceita o nosso conselho? Faça os exercícios que acabámos de falar. Com eles, vai ganhar força e autonomia para continuar a realizar as suas tarefas diárias. 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
2: MemoMove, esta parceria com a Rádio Cova da Beira, também aqui nas matinais da rádio, de segunda a sexta-feira, sempre na última hora. Um abraço ao Pedro Ribeiro, ele estará de novo aqui amanhã para mais um conselho MemoMove. Segue na antena da RCB mais música. Antes, apenas dar-lhe conta de que no próximo dia 14 de junho a Associação dos Antónios de Penamacor realiza a tradicional festa dos Antónios. O programa começa às 11 da manhã com uma visita ao cemitério, seguindo-se a celebração da missa ao meio-dia na Igreja Matriz. O almoço vai ter lugar às 13h30 no Clube de Caça e Pesca. Durante a tarde haverá animação musical e baile às 16h, encerrando a iniciativa com um lanche jantarado marcado para as 19h. As inscrições podem ser efetuadas através dos contactos 965-025-242 ou 961-510-985 e ainda 968-891-191. Festa dos Antónios, 14 de junho, regressa a Penamacor, uma iniciativa com o apoio da Junta de Freguesia de Penamacor e também do município de Penamacor. Dar-lhe conta também de que hoje, é mesmo hoje à noite, na Covilhã, no auditório da Faculdade de Ciências da Saúde da Universidade da Beira Interior, o Conservatório de Música realiza esse concerto de final de ano, o Conservatório de Música da Covilhã, segundo concerto de final de ano. O espetáculo conta com a participação de orquestras e coros e proporciona a oportunidade para se apreciar o trabalho desenvolvido pelos participantes ao longo do ano. Esta noite, no auditório da Faculdade de Ciências de Saúde da Universidade da Beira Interior.

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Sr. Rui Veloso, que também canta para nós nesta tarde de terça-feira, aqui com esse tributo a Carlos Espanhol, escutámos aqui a Cinderela. E nós, até às 18, queremos ser a sua companhia no FM da Rádio Cova da Beira, com música e informação. Dar-lhe a informação de que a Praça Nova do Ex-Quartel, em Penamacor, a partir das 21h30 do próximo sábado, 13 de junho, recebe o concerto de encerramento do ano letivo do Polo da Academia de Música e Dança do Fundão em Penamacor. O espetáculo vai assinalar assim o culminar de mais um ano de aprendizagem, dedicação e crescimento artístico dos alunos da instituição, reunindo em palco o coro do Polo de Penamacor, a Orquestra Sinfónica e a classe de balé, composta por alunos do Polo de Penamacor e da Escola do Fundão. A iniciativa é promovida pelo município de Penamacor, pela Academia de Música e Dança e pela Santa Casa da Misericórdia do Fundão. Tome nota no dia 13 de junho, na Praça Nova do Ex-Quartel, em Penamacor. Daqui a pouco, vamos recuar no tempo.

0: E agora sim, vamos saber alguns factos que marcaram este dia 9 em anos anteriores. São as efemérides que nos são trazidas pela Ana Gil.
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3: 9 de junho de 2026, o Dia Mundial da Imunização, Dia Internacional dos Arquivos e Dia do Conselho do Fundão. 9 de junho, mas em 1747, foram empossados os primeiros vereadores e procuradores do município do Fundão, depois da criação do Conselho por Carta Régia datada de 10 de maio do mesmo ano. Em 1870 foi fundada a Associação Protetora da Infância Desvalida, situada na Rua dos Combatentes da Grande Guerra na Covilhã. Em 1925 foi inaugurado o Plourinho reconstruído frente aos passos do Conselho do Fundão. Em 1947 foi fundado o Rancho Folclórico de Silvares. Em 1998 foi criada a Associação Sociocultural de Castelo Novo. Em 2004 morreu durante uma ação de campanha em Matosinhos Sousa Franco, 61 anos, cabeça de lista do PS às eleições europeias. Em 2005 foram inauguradas as novas instalações da Escola Profissional do Fundão e do Silo Alto da cidade. No mesmo ano foi entregue pela primeira vez o prémio com o nome do fundador do Jornal do Fundão, António Paulo Ouro. Em 2007 teve início a primeira feira das coletividades de Valverde, uma iniciativa da Associação Juvenil da localidade que durante 2 dias juntou todas as coletividades da freguesia na organização de várias iniciativas de caráter lúdico e cultural. Em 2009, realizou-se a viagem inaugural dos autocarros de transportes públicos urbanos do Fundão. No mesmo ano, o Presidente da República Portuguesa, Aníbal Cavaco Silva, homenageou o estilista fundanense Carlos Gil, responsável pelo guarda-roupa da Primeira-Dama, numa cerimónia que decorreu em Santarém. No mesmo dia, foi entregue ao estilista a Medalha de Mérito Municipal pela Câmara Municipal do Fundão. Em 2015, faleceu aos 55 anos de idade, vítima de cancro no fígado, o ator albicastrense Nuno Melo. Em 2018, o jornalista da Rádio Cova da Beira, José Miguel Malaca, foi distinguido pela Confederação Portuguesa das Coletividades de Cultura, Recreio e Desporto com o Prémio de Comunicação Social 2018, numa cerimónia realizada na Torre do Tombo, em Lisboa. Em 2019, o Estádio do Dragão, na cidade do Porto, recebeu a final da primeira edição da Taça da Liga das Nações. A seleção portuguesa de futebol venceu o jogo com a seleção holandesa por 1-0, ficando na história como a primeira seleção a vencer o troféu. Estes são factos que fazem história neste dia 9 de junho.
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0: As efemérides que vão regressar aqui à antena da RCB no dia da manhã, sempre na terceira hora das matinés da rádio. Mas quero também recordar-lhe que o trânsito continua cortado na Rua dos Olivais Altos e também na Rua Dr. José Saraiva, na freguesia de Donas, no Conselho de Fundão. É até aproximadamente dia 19 ou 20. A alternativa para os residentes é feita pela Rua Fonte dos Prados e pela Rua Dr. José Saraiva. São obras na via pública, nomeadamente a substituição de calçada e do ramal de abastecimento de água. Fica esta recordação relativamente ao trânsito naquelas duas ruas, Rua dos Olivais Altos e a Rua Dr. José Saraiva. Daqui a pouco vamos ter a rubrica Beira Serra, mais vale prevenir, para já a música e em português.

0: E agora então, a rúbrica Mais Vale Prevenir, com a assinatura da Beira Serra. É uma rúbrica que acontece na RCB, originalmente às quintas-feiras de manhã, entre as 10 e as 11, com reposição aqui às terças-feiras à tarde, na terceira hora. Vamos continuar a escutar um tema muito importante que, de resto, nos últimos meses tem estado em foco aqui, também nesta rúbrica, mas em todo o país, que tem a ver com essa medida do governo relativamente à proibição de telemóveis nas salas de aula. Vamos lá então ver Mais Vale Prevenir.
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0: É mais uma rubrica na Rádio Cova da Beira, da Beira Serra, Associação de Desenvolvimento Mais Vale Prevenir. E a temática tem sido, nos últimos meses, a mesma. E, conscientemente, obviamente, lançámos aqui o debate com docentes, com diretores de escolas e agora com alunos, relativamente à decisão do Ministério da Educação de proibir telemóveis em alguns graus de ensino. Não é no total, como obviamente se sabe, mas nos graus de ensino para os mais novos. Ora, vamos ter duas convidadas hoje, porque comigo está a Praxis da Beira Serra. Vamos lá saber quem são. Bom dia.
3: Bom dia. Então, hoje temos connosco a Eva Picho, que está no 8º ano, é isso? E temos a Miriam Ventura, que também está no 8º ano, as duas na Escola Serra da Gardunha, é isso?
0: Bem. Bom dia, muito obrigado por estarem connosco, está bom? Vamos à primeira pergunta, Praxis, vamos
3: lá. A primeira pergunta é a que estamos a fazer aos vossos colegas e a todos os jovens, é o que vocês acham desta medida do Ministério da Educação que proibiu os telemóveis no 5º e 6º ano?
0: Pode ser uma qualquer, pode ser a verdade.
4: Eu acho essa regra boa porque a partir de uma certa altura os jovens têm começado a estar mais, digamos, viciados no telemóvel e na nossa escola, por exemplo, nós em todos os intervalos víamos crianças de, por exemplo, do 5º ano, maioritariamente, só a mexer no telemóvel, a jogar jogos, falar com pessoas e assim, e eu acho que foi uma boa ideia terem tirado por causa disso.
3: Uhum. E tudo te importaste?
4: Não
0: teu
4: muito.
0: Caso, no teu caso?
4: Não muito.
0: Não?
4: Não.
0: Mas não te fez falta isso? Nos primeiros tempos?
4: Nos primeiros tempos fazia um bocadinho, porque era, não era bem uma necessidade, mas era aquela...
0: Era um hábito que tinha.
4: É, exato. Uhum. Mas eu não mexia assim tanto no telemóvel na escola e assim, certo. Então não fez assim muita diferença.
0: Uhum. Tu, mais ou menos, quanto tempo por dia utilizas o teu telemóvel? Mais ou menos?
4: Não sei, por acaso.
0: Sinceramente, não é? Duas, três, quatro? Por aí
4: não
0: assim?
4: Não sei, se calhar tipo três horas.
0: Três horas.
3: Três horas por dia?
0: Uhum. Muito bem, então agora a Miriam é a mesma questão lá.
5: No início eu acho que foi bom para o 5º e 6º ano, porque eles normalmente é quando na altura onde eles começam a ser mais viciados, quando começam a ganhar o hábito de já ter o telemóvel, e eu não tenho tanto esse hábito porque eu não levava o telemóvel para a escola, eu sempre o deixei em casa, uma regra que eu sempre tive com os meus pais. E às
0: então
5: vezes
0: não sentiste falta disso?
5: Não, né? A mim foi sempre igual. Às vezes jogava no telemóvel da Eva, mas não fazia muita diferença, porque
0: certo.
5: Nos intervalos era sempre a jogar, e mesmo que estivessem a jogar juntos, mesmo assim eles não comunicavam. E a comunicação é uma coisa muito importante na nossa vida.
0: Uhum.
5: Então eu não senti falta e eu acho que foi muito bom para começar mais a ter mais comunicação, conhecer melhor as pessoas ao nosso redor, acho que foi uma decisão boa.
0: E olha, deixa-me só perguntar, a Praxis também tem perguntas para fazer, mas só para te perguntar a ti e à Eva, achas que esta proibição devia ir mais longe ou não?
5: Não sei, eu acho que nós não podemos mexer nos telemóveis, mas na escola, na biblioteca, há computadores,
0: certo.
5: O que não faz muito sentido. Eu acho que também deviam tirar esses computadores, tirar o acesso dos jogos, porque muita gente... os computadores estão sempre muita gente a querer mexer nos computadores.
0: Para jogar, não é?
5: Exato.
0: Não para consultar,
5: não,
0: para jogar.
5: Mas não, mas para jogar está sempre...
0: E portanto não é no telemóvel, é
5: exato.
0: Depois no computador.
5: Ou então
0: não?
5: Há gente que leva o computador, tem algum trabalho e depois na hora do almoço fica no computador.
0: Uhum.
5: Então eu acho que é essa parte é que devia melhorar.
3: É curioso porque todos vocês dizem que acham, quase todos, que foi uma boa medida porque os pequenitos estão muito sujeitos a ficarem agarrados. Acham que a partir do 6º ano já não há esse perigo?
0: Eva?
4: Eu acho que há esse perigo, mas, por exemplo, eu vou dar o exemplo da minha turma. Nós, quando podíamos usar o telemóvel, o ano passado e assim, nós éramos uma turma que a maior parte das pessoas mexia no telemóvel, mas ao mesmo tempo que estávamos a mexer no telemóvel, conseguíamos comunicar uns com os outros e às vezes jogávamos jogos juntos e assim. Mas eu acho que algumas das pessoas do 5º e 6º ano, aquelas idades mais novas, ficavam cada um no seu canto da escola a jogar os jogos sozinhos.
0: Hoje,
4: ou com pessoas
0: mudança,
4: que não conhecem.
0: Hoje há uma mudança
4: nessa
0: situação, ou seja, há mais gente a brincar, há mais gente nos campos, é isso ou não?
4: Uhum,
0: é,
4: sim.
0: Isso é positivo ou não?
4: É, porque também conseguimos estar... Por exemplo, muita gente ficava só dentro da escola mesmo.
0: Sim, no edifício.
4: No edifício, uhum, sim. Uhum. Mas agora acho que há mais pessoas a irem para a rua para brincarem, por exemplo, e acho isso muito bom.
0: Miriam, tens a mesma opinião ou não?
5: Sim, eu acho que também na nossa escola todos os anos tem o telemóvel proibido. Eu acho que também é uma novidade porque normalmente... Nós, quando estávamos no 5º ano, mesmo assim, também havia muita gente que mexia no telemóvel, tipo 7º, 8º e 9º. Também mexiam muito, mas eles mexiam, mas comunicavam. Eu acho que na nossa turma, como a Eva disse, também acontecia. Podia haver gente a jogar, mas nós comunicávamos. Nós, na pandemia, também mexíamos no telemóvel durante os intervalos entre as aulas, mas mesmo assim nós comunicávamos. Acho que foi uma coisa que... na nossa turma, sempre, nós mexemos nos telemóveis, nunca nos causou... estávamos muito viciados, aconteceram alguns problemas, sim, com os telemóveis, mas não houve essa coisa de sermos muito viciados e não haver a comunicação.
0: Praxis.
3: Pronto, eu queria vos perguntar também, quando saem da escola, agora, vocês no fundo estão no 8º ano e também não podem utilizar o telemóvel porque foi alargado. Acharam isso justo, injusto, um bocadinho injusto ou normal?
0: Pode ser
3: normal?
0: Para a Miriam, diz.
5: Eu acho que para mim, como eu não uso muito telemóvel, não faz muita diferença, mas como eu também não mexo muito o telemóvel em casa, é mais o computador para fazer os trabalhos, eu acho que foi uma decisão justa, porque mesmo assim, acho que todas as idades quando estão na escola mexem muito os telemóveis, têm esse vício, porque agora cada vez as pessoas têm os telemóveis mais cedo, eu, por exemplo, tive o telemóvel no 4º ano. Eu acho que os pais deviam também pôr os telemóveis para mais tarde porque
0: não é?
5: Eles começam-se a habituar muito aos dispositivos e depois querem estar sempre nos dispositivos, televisão, tablets, qualquer dispositivo, eles, quanto mais novos os põem com os dispositivos.
3: Sabem que o Ministério da Educação está a refletir agora, neste momento, para ver se alargam esta medida até o 12º ano.
0: O que é que vocês achavam?
4: Eu acho que nessa opinião eu não sei já muito bem, porque...
0: Não chegaste lá também, não sabes.
4: Sim, mas acho que até ao 10º ano, mais ou menos, é um pouco mais complicado às vezes, porque também se calhar os alunos estão um pouco mais longe de casa, e às vezes os pais preocupam-se mais porque querem saber se os filhos já saíram das aulas, por exemplo. Mas eu acho que... acho bom e acho mal ao mesmo tempo, é uma mistura.
0: É uma moeda que tem duas caras, não é? De um lado e do outro. Bom, o nosso tempo está a esgotar-se, mas a Praxis costuma fazer esta questão e eu rapidamente formulo, para vocês também rapidamente poderem responder. Já percebi que no caso da Miri não há problema, ou seja, tu não corres para o telemóvel depois das aulas, porque não tens nas aulas, há jovens que podem ir logo para casa a mexer no telemóvel, não é o teu caso. Certo?
5: Não, também na nossa turma acontece muito isso, eles estão, falam e eles chegam à escola, é muita gente, também eu vou a pé para a escola, então eu só fico a ouvir música, eu tenho, tipo, há gente que agora não usa, mas tem match, eu levo um MP3 para a escola, que é para, mesmo assim, porque eu estou muito ligada à música, eu gosto muito de ouvir música, é uma coisa que a mim, se eu não tiver, a mim pode fazer falta, porque eu gosto muito da música.
0: Certo.
5: Então eu tenho um MP3 e há muita gente que já leva fones, só que conecta ao telemóvel, então acho que aí... E há muita gente viciada, há muita gente fica até a nossa escola, as horas de entrada é às 8h20, muita gente fica até às 19h a ficar a mexer no telemóvel.
0: Mexer no telemóvel.
5: No almoço também sai e depois da escola é sempre a mexer no telemóvel.
0: Eva.
4: Eu acho que Concordo com o que a Miriam disse.
0: Certo.
4: E também só queria dizer que também às vezes há pessoas que vão, por exemplo, à casa de mãe ou assim, só mesmo para pegar no telemóvel e ver se têm mensagens de amigos ou assim.
0: Certo.
4: Ou até mesmo para ver alguma coisa de um jogo ou assim. E eu acho que isso aí é um bocadinho mau, porque...
0: Porque estamos a violar regras.
4: Exato,
0: jogo,
4: porque
0: não é?
4: temos uma lei que é não mexer no telemóvel e... eu acho que se fosse, por exemplo, para mandar uma mensagem aos pais que fosse mesmo urgente mesmo, porque houvesse tipo algum problema ou assim,
0: certo.
4: Que precisassem da ajuda dos pais, ok, não é assim tão mal. Mas se for para ver, por exemplo, uma mensagem de um amigo ou uma coisa assim, é um bocadinho, é mau porque,
0: é mal, não é?
4: Pronto.
0: Fica a tua reflexão e a tua opinião e a da Miriam também. Muito obrigado por terem estado aqui nesta rubrica Mais Vale Prevenir. Nós, Praxis, vemos-nos na próxima semana. Até lá.
3: Até a próxima semana. Obrigada. Obrigado.
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0: Estamos a fechar o nosso programa de hoje, naquela que é a última hora das matinés da rádio. Nós, já sabe, o programa vai voltar amanhã, logo a seguir às notícias das 15h. Falando de notícias, não deve sair do seu lugar, porque já a seguir vai ter as notícias da região em destaque no Jornal da Tarde, às 18h. O dia do Conselho do Fundão, obviamente, que é um dos destaques do jornal. A Câmara Municipal do Fundão galardoou-se, entregou medalhas de mérito, também de bons serviços e de ouro a várias instituições e personalidades. Foi esta manhã no Casino Fundarense, depois há inaugurações também, e esse momento também que é sempre simbólico de homenagem aos combatentes que, do Conselho do Fundão, que faleceram, né, numa parceria entre a Câmara do Fundão e o núcleo da Covilhã da Liga dos Combatentes. Nós gostámos uma vez mais de estar consigo, foi um prazer enorme. Amanhã cá estaremos para mais uma edição de Matinés da Rádio. Até lá, fique bem, muita saúde, boa tarde.

0: Boa tarde, são 18 horas.
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0: Boa tarde, o Presidente da Câmara do Fundão reafirma compromisso de falar a verdade aos fundanenses, promete rigor nas contas e diz que chegou ao fim a hora de adiar decisões difíceis. No seu primeiro discurso, em dia de aniversário do Conselho, Miguel Gavinhos garantiu ainda aos fundanenses que tudo fará para concluir o velho sonho de devolver o Cineteatro Gardunha à cidade e à cultura. De regresso ao Palanque, onde celebrou como presidente nos últimos 12 anos o Conselho do Fundão, Paulo Fernandes recebeu das mãos do atual presidente a medalha de ouro do município do Fundão. Todos os homenageados para ouvir daqui a pouco no Jornal da Tarde. Comemorações dos 279 anos do Conselho, que também não esqueceram os combatentes e foi também feito de outras homenagens. O fundador do Museu Municipal Arqueológico do Fundão, José Alves Monteiro, tem a partir de hoje um busto na cidade. Foi também tempo de inaugurações, este aniversário do município do Fundão. Ontem foram inaugurados os novos balneários do Estádio Municipal, hoje a Unidade de Saúde Familiar, a Cereja.
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1: Boa tarde. O presidente da Câmara do Fundão reafirma o compromisso de falar a verdade aos fundanenses, promete rigor nas contas e diz que chegou ao fim a hora de adiar decisões difíceis.
2: A hora de adiar decisões difíceis chegou ao fim. E algumas poderão até ser difíceis, admito, e até podem ser impopulares, mas nós iremos fazer aquilo que tem que ser feito. E há uma coisa que, contrariamente, também nunca faremos: desvalorizar o esforço que estamos a fazer para as tomar. Sim, é preciso coragem para as tomar, para as negociar, para reivindicar e para as superar. Coragem de abandonar zonas de conforto, resolver problemas adiados durante demasiado tempo, cumprir compromissos difíceis e tomar decisões que libertem o caminho para as próximas gerações.
1: No discurso comemorativo dos 279 anos do Conselho do Fundão, Miguel Gavinhos garantiu que tudo fará para concluir a obra e devolver aos fundanenses e à cidade o Cine Teatro Gardunha.
2: Quero deixar muito claro a nossa inabalável firmeza em concluir um velho sonho dos fundanenses. Esse sonho chama-se devolução do Cine Teatro Gardunha à cidade e à sua cultura. Estamos a assegurar os mecanismos necessários de financiamento para concluirmos a obra e é o que faremos. Não descansaremos enquanto não estiver novamente ao serviço de todos nós.
1: No seu primeiro discurso, em dia de aniversário do Conselho, o presidente da autarquia fundanense mostrou-se orgulhoso pelo caminho que o Fundão soube encontrar e traçou novos caminhos para o futuro.
2: Queremos que o Fundão seja reconhecido como o Conselho que melhor sabe conciliar aquilo que demasiadas vezes é apresentado como incompatível. Um território onde a agricultura convive com a inovação, onde a produtividade económica caminha lado a lado com a qualidade de vida, onde a saúde não é apenas resposta à doença. Queremos um Fundão capaz de produzir riqueza sem perder identidade, de crescer sem perder coesão, de atrair investimento sem perder humanidade. Um Conselho que prove todos os dias que é possível construir prosperidade a partir da nossa terra, transformando os seus recursos, o seu conhecimento e as suas pessoas numa vantagem competitiva para o futuro. Sabemos para onde vamos, mas volto a referir que não abdicaremos da proximidade. Quero, por isso, afirmar que essa proximidade, independentemente da visão estratégica que assumimos, vai ser na relação direta com as juntas de freguesia e com o cidadão que vamos construir um Fundão maior.
1: O presidente da Assembleia Municipal do Fundão, Henrique Dias, invocou o passado para falar do futuro.
3: A história ensina-nos que os avanços sociais nunca foram conquistados pela passividade, mas pela coragem de quem recusou a aceitar o inaceitável. Não basta reconhecer problemas. É necessário posicionamento, ação, responsabilidade coletiva e, acima de tudo, verdade. Atravessamos tempos que testam a nossa fibra. Enfrentamos desafios complexos e estou certo que provaremos uma vez mais que a resiliência não é apenas uma palavra bonita para os fundanenses. É uma forma de estar na vida.
1: Os 279 anos do Conselho do Fundão foram também celebrados com homenagens. Paulo Fernandes não contava estar nesta cerimónia a falar no palanque, onde celebrou como presidente os últimos 12 anos do Conselho do Fundão, mas regressou passados 8 meses para receber das mãos do atual presidente a medalha de ouro do Fundão.
4: Agradeço, obviamente, esta distinção que muito seguramente me honra e que obviamente também sempre nos responsabiliza para aquilo que é o nosso futuro como fundanenses.
1: Sem jeito para receber, o ex-autarca do Fundão e atual coordenador da estrutura de missão e reconstrução da região centro optou por partilhar a medalha com aqueles com quem trabalhou, com a sociedade civil, com os funcionários do município e com o povo do Fundão.
4: O povo do Fundão, que é esse povo empreendedor, é esse povo que é bastante solidário, este povo, que nunca teve a vida muito facilitada, seguramente, mas a sua história está aqui para ser contada e para, obviamente, continuar. E é, ao fim e ao cabo, esse povo em primeira linha e última linha que devemos, obviamente, estarmos aqui todos e aqui eu tenho, obviamente, a maior das dívidas sempre de gratidão.
1: Pelo percurso empresarial, educativo, associativo e político, Carlos São Martinho foi também agraciado com a medalha de ouro, agradecido e honrado com a distinção. Carlos São Martinho partilhou-a com todos os que o acompanharam nos diversos cargos que desempenhou.
5: Esta distinção, que era carregar no peito com galhardia, irá também aumentar ainda mais a minha responsabilidade ao andar por aí. Quero agradecer com verdadeiro sentimento de amizade e penhorado a todos aqueles que comigo trabalharam e ainda trabalham nos últimos 50 anos, nos inúmeros cargos que desempenhei até hoje, fossem eles associativos, escolares, autárquicos, empresariais ou políticos.
1: Em vésperas de celebrar 40 anos, no próximo dia 18 de junho, e um percurso marcado pela proximidade, pelo debate e pela coesão territorial, reforçando os laços comunitários e desempenhando um papel fundamental na ligação à diáspora, a RCB recebeu também a medalha de ouro que o presidente da direção, Miguel Nascimento, partilhou com os ouvintes e com todos os que foram responsáveis pelo percurso de 40 anos de história da RCB.
6: Há 40 anos que damos voz ao Fundão e à Cova da Beira. Há 40 anos construímos pontes entre as pessoas, as comunidades e as geografias. E há 40 anos que levamos o nome desta terra mais longe. É com orgulho entre a Beira e o mundo e é com esse orgulho que vos deixo a todos o nosso enorme obrigado.
1: A quarta medalha de ouro foi entregue à Santa Casa da Misericórdia do Fundão pelo trabalho que desempenha no setor social no concelho, onde emprega cerca de 400 trabalhadores e apoia diariamente mais de 3 mil pessoas. Jorge Gaspar, provedor da instituição, agradeceu a distinção, aliás, que encara como um incentivo.
7: A medalha

0: compromisso de continuidade, um compromisso de exigência, um compromisso de fidelidade àquilo que sempre nos definiu: cuidar com dignidade e servir com humanidade.
1: Uma empresa, Reis Antunes e Irmão Limitada, três empresários, António Quintel, Horácio Lobato e Carlos Maceira, duas redes das aldeias históricas e das aldeias do Xisto, uma instituição do setor social, a Associação Social de Solidariedade da Freguesia de Silvares, e três personalidades, o ex-professor e diretor da Escola Secundária do Fundão e Autarca, José Pina, o jovem músico Sebastião Pereira e a ex-professora sindicalista, dirigente associativa e autarca, Isaura Reis, foram os homenageados com a Medalha de Mérito Municipal. Isaura Reis falou em nome de todos e agradeceu ao município a distinção e a todos os que fizeram parte dos percursos de cada um e ajudaram a dar sentido às suas vidas.
2: Cada um dos homenageados representa uma parte da história e da construção coletiva do nosso concelho, e ao recebermos esta distinção recordamos também aqueles que nos antecederam e ajudaram a erguer o fundão que hoje conhecemos. Porque o desenvolvimento de uma terra faz-se todos os dias pelo trabalho, pela solidariedade e pelo compromisso com o bem comum. Que esta homenagem não seja apenas um reconhecimento do passado, mas também uma inspiração para continuarmos a construir o futuro, onde o desenvolvimento caminhe de mãos dadas com a justiça social, onde a prosperidade seja partilhada e onde ninguém fique para trás.
1: O presidente da Câmara Municipal do Fundão referiu um a um os homenageados com quem o município tem, disse Miguel Gavinhos, uma insanável dívida de gratidão. No dia do Conselho do Fundão também não foram esquecidos os ex-combatentes, onde decorreu uma cerimónia de homenagem a todos aqueles que perderam a vida neste conflito, no memorial que está localizado junto à estação de Caminhos de Ferro. Um local com um simbolismo especial para todos os ex-combatentes, disse o presidente da autarquia fundanense, dado que foi daquela estação que partiram rumo à missão que lhes tinha sido destinada. Miguel Gavinhos considera fundamental não perder a memória, por isso garante que o município não vai esquecer os antigos combatentes.
3: Muitos deles partiram para a guerra do ultramar exatamente nesta estação de Caminhos de Ferro, com um sentimento e movidos por uma coragem, porventura, da juventude, mas com um sentido de missão e patriótico que, na altura, também fez a diferença para participarem nessa representação do país, nessa missão patriótica que ali aconteceu. E nós estamos a fazê-lo, queremos fazê-lo de forma simbólica, porque não os queremos esquecer. Queremos, evidentemente, sublinhar e evocar o exemplo que eles representaram ao serviço de Portugal.
1: Uma homenagem que também esteve envolvido no núcleo da Covilhã da Liga dos Combatentes, que está a celebrar o seu centenário. João Azevedo mostrou-se disponível para trabalhar em parceria com o município, no sentido de explicar, sobretudo aos mais jovens, as implicações da guerra colonial.
4: Poderíamos fazer outros protocolos, outras situações no fundão. Eu queria lembrar aquelas tertúlias que foram feitas, uma ou duas, em que juntávamos alunos do 10º e 12º ano, mas para isso tem que ser mobilizados os professores. Se os professores não conseguem fazer nada, explicar a estas gerações novas o que foram os combatentes, o que são os ex-combatentes, o que é tudo isto, o que foi a nossa vida militar.
1: Homenagem aos ex-combatentes que o município do Fundão organiza anualmente no âmbito das comemorações do dia do Conselho, que foi mesmo de homenagens. Hoje foi inaugurada uma peça escultórica para homenagear José Alves Monteiro. É no Largo Dr. Francisco Alfredo da Cunha, junto à Igreja Matriz, que está localizada esta peça de homenagem ao patrono do Museu Arqueológico Municipal. Uma ideia que nasceu no âmbito das comemorações dos 75 anos do museu e que foi agora concretizada, Nuno Miguel.
5: Para além de dar o nome ao Museu Arqueológico Municipal, José Alves Monteiro foi uma personalidade multifacetada. Historiador, escritor, poeta, arqueólogo, magistrado, foi o primeiro diretor da Polícia Judiciária e o provedor da Santa Casa da Misericórdia, que lançou a primeira campanha de angariação de fundos para a construção do Hospital do Fundão. Uma das personalidades mais marcantes da história do concelho, afirma o presidente da Câmara Municipal.
3: Tem a ver com um sentido de valorização dos nossos melhores, com a valorização também do património.

0: Mas eu diria que só dá valor à cultura quem a tem. E eu acho que também cabe às autoridades públicas fomentar essa adesão à cultura. E nós estamos a falar, porventura, de um dos nomes maiores da história do Conselho do Fundão, de toda a sua história. Estamos a falar numa dimensão, eu diria, mais poética, ensaísta, antropólogo. Ele foi historiador, ele foi investigador, ele foi o primeiro diretor nacional da Polícia Judiciária.
1: Miguel Cavinhos acrescenta que a inauguração desta peça escultórica vai também permitir despertar uma maior curiosidade sobre a vida e obra de José Alves Monteiro.
0: Há aqui uma outra dimensão, há um valor que nós queremos colocar como referência para o Conselho do Fundão, sobretudo para os mais novos. Nós queremos contar melhor a história de quem foi José Alves Monteiro, e ele terá essa dimensão da referência para todos aqueles que tiverem essa curiosidade. Terá naturalmente também uma dimensão mais turística, porque vai ter procura, a curiosidade de saber quem foi esta personalidade no Conselho do Fundão.
1: Uma peça que foi elaborada pela escultora Ana Carvalho e em que José Alves Monteiro surge sentado com um bloco de notas e uma esferográfica na mão e um livro ao lado. Elementos que têm um significado especial para a autora deste trabalho, que procurou captar a verdadeira essência da personalidade.
2: O meu objetivo foi capturar a essência da sua personalidade e por isso a figura tem um caderninho na mão e um lápis, e tem também aqui pousado no banco um livro. Isto tem um significado. O lápis e o caderno representam o processo de pensamento. Ele era uma pessoa que tinha um espírito incrível, uma curiosidade imensa pela vida, por tudo. E o livro que está na escultura simboliza a obra escrita que ele deixou, o vasto e valioso trabalho que ele deixou ficar.
1: Maria Cândida Alves Monteiro, a filha mais nova do homenageado, não esconde a emoção com a realização desta homenagem ao pai no fundão que o viu nascer.
3: É para mim uma honra grande, muito grande, ter sido chamada a este evento, que na perpetualidade da vida do meu pai, dedicado fundanense, é real testemunho que, de facto e para sempre, só os grandes e muito grandes como ele o foi, o merecem. José Alves Monteiro Júnior é uma das mais preponderantes figuras da primeira metade do século XX do Fundão, nos planos cultural, etnográfico, histórico, entre outros.
1: Luís Alves Monteiro, neto de José Alves Monteiro, refere que esta homenagem foi muito mais do que a inauguração de uma peça escultórica.
4: Conseguiu captar não apenas os seus traços físicos, mas também algo da sua personalidade e da sua presença. Hoje inauguramos uma estátua, mas fazemos mais que isso. Materializamos um dever de gratidão e deixamos às futuras gerações um sinal visível da importância de um homem que dedicou a sua vida à justiça, à cultura, ao conhecimento e ao fundão. Um homem íntegro, que esta estátua não recorda apenas quem foi José Alves Monteiro Júnior, mas também os valores que orientaram a sua vida: o serviço público, a integridade, a independência do pensamento, o amor ao conhecimento e o compromisso com a comunidade.
1: A ideia de realizar esta homenagem com a criação de uma peça escultórica dedicada a José Alves Monteiro foi lançada no âmbito das comemorações do 75º aniversário do Museu Arqueológico Municipal e agora concretizada no dia em que o Fundão assinalou 279 anos da criação do concelho.
5: Também hoje o Museu Arqueológico Municipal José Alves Monteiro inaugurou uma exposição dedicada ao seu fundador, Entre Livros e Memórias, a Biblioteca do Fundador, dedicada à memória biográfica e bibliográfica de José Alves Monteiro, para visitar até a final do mês no Museu Arqueológico Municipal. Foi assim o jornal da tarde deste dia do Conselho do Fundão. Deixar-lhe apenas algumas sugestões ainda para hoje. Por cá, o Cineclube Gardunha apresenta logo à noite, às 21h30, Magalhães, o filme do cineasta filipino Lab Dias sobre o navegador. Retrata a dureza da viagem da circunnavegação ao comando de Fernão de Magalhães. Também hoje o Conservatório de Música da Covilhã, a partir das 21h30, realiza no auditório da Faculdade de Ciências da Saúde da Universidade da Beira Interior o segundo concerto de final de ano, e a Escola de Música do Centro de Cultura Pedro Álvares Cabral vai também realizar o seu concerto de final de ano esta noite às 21h no Anfiteatro do Castelo de Belmonte.
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0: Boa tarde, são 19 horas.
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2: Bem-vindos à Hora HX. Nós somos a turma 5D e frequentamos a Escola Básica Serra da Gardunha. A nossa turma é constituída por 18 alunos, 7 raparigas e 11 rapazes. As idades estão compreendidas entre os 9 e os 13 anos, sendo que a idade mais frequente é 10 anos. Os alunos residem em diversas aldeias do concelho e trazem consigo uma grande diversidade cultural. Na turma temos 12 alunos de nacionalidade portuguesa, 3 de nacionalidade brasileira, 1 de nacionalidade moldava, 1 de nacionalidade argentina e 1 menino chegou de Angola. É precisamente por esta riqueza cultural que o nosso projeto pedagógico didático interdisciplinar se intitula Diversidade Cultural e Respeito pela Diferença. Um tema que reflete quem somos e aquilo que queremos partilhar. Aqui na Rádio Cova da Beira, o ritmo não para. Se estavas sentado, prepara-te para te levantar, porque a próxima batida é contagiante. Sem mais demoras, aqui está Sebastião Antunes e Quadrilha Fete. Com o sucesso Cantiga da Burra é para ouvir bem alto. Cantiga da Burra, Sebastião Antunes e Quadrilha Fete.

0: os nossos projetos e atividades.
1: Ao longo do ano, a nossa turma tem participado em vários projetos e atividades muito interessantes. Um deles foi o Aquilé, dedicado às primeiras comunidades humanas da Península Ibérica, e também um ateliê sobre os romanos. Esta atividade contou com a parceria do Museu Arqueológico Municipal José Monteiro e incluiu a visita muito especial de um lusitano e de um legionário romano, o que tornou a aprendizagem ainda mais divertida e nos ajudaram a viajar no tempo.
2: Realizamos também uma exposição intitulada Rosa dos Ventos Sustentáveis, Navegar com Criatividade, onde demos asas à imaginação e refletimos sobre a sustentabilidade e o cuidado com o planeta.
3: Alguns alunos da turma frequentam o projeto Trocadilho Fonema Grafema, que apoia crianças com dificuldade na linguagem e na escrita, para que todos possam aprender melhor.
4: Também participamos no projeto Bem-vindos à Escola. Este projeto é muito importante porque ajuda a integrar alunos que vêm de outros países e ensina-os a valorizar a diversidade cultural e o respeito por todos.
5: No desporto escolar, alguns alunos da nossa turma praticam patinagem e participam num corta-mato. Estas atividades ajudam-nos a ser mais ativos e a trabalhar.

corretamente a ortografia e escrever corretamente. Toda a turma participou na primeira frase do concurso de ortografia. De seguida, vamos ouvir hoje a Escalema e a Sara Correia respirar.

0: Mini entrevista.
1: Temos conosco Bruna, mãe da aluna Ana. De nacionalidade brasileira, pretendemos descobrir hábitos e costumes do Brasil. Como te sentes cá em Portugal?
2: Sinto-me muito bem, tem sido uma experiência positiva. Nem tudo é fácil, mas com um pouco de esforço e dedicação, vamos lá.
1: Quais foram as primeiras diferenças que sentiste em Brasil e Portugal quando cá chegaste?
2: Acho que as principais diferenças, é principalmente a culinária e o clima, em termos gerais de culturas. Somos muito.

0: que somos muito próximos. Mas a culinária é muito diferente, sentimos muita falta. E o clima, somos de uma região do Brasil muito quente. Temos apenas o verão e o inverno amazônico. Não conseguimos definir muito bem as quatro estações do ano, como conseguimos definir cá em Portugal.
1: Uma vez que já estás em Portugal há algum tempo, qual a tua comida preferida?
0: O Brasil tem uma feijoada muito conhecida, mas um dos meus pratos preferidos de Portugal é a feijoada transmontana, e o bacalhau à Brás.
1: Já vi Rosinha dos Limões, de Marco Rodrigues.

0: Sabias que...
1: Eu sou a Matilde.
2: E eu sou a Mafalda.
1: Hoje vamos fazer uma viagem incrível por vários continentes.
2: É verdade. Vamos descobrir como o mundo está ligado por uma rede de estátuas gigantes de Cristo. Sabias que elas existem em quase todos os cantos do mundo?
1: Toda a gente conhece o Cristo Redentor, no Rio de Janeiro. Mas eu ouvi dizer que em Angola também há um muito especial.
2: Sim, é o Cristo Rei do Lubango. Ele fica no topo da Serra de Sela, a mais de 2 mil metros de altitude. É uma estátua branca magnífica, que parece abraçar a cidade. É um dos grandes símbolos da ligação entre os países que falam português.
1: Que espetáculo! E na América do Sul, para além do Brasil, há mais algum?
2: Oh, muitos! Mas o da Argentina é muito curioso. Chama-se Cristo Redentor dos Andes. Sabes onde é que ele está?
1: Deixa-me adivinhar. No meio das montanhas?
2: Exatamente. Está mesmo na fronteira entre a Argentina e o Chile. Lá no alto da Cordilheira dos Andes. Ele foi colocado ali para celebrar a paz entre os dois países. É como se fosse uma vedação de proteção que, em vez de separar, une os povos.
1: Adorei essa ideia. E se viajarmos para leste da Europa? Ouvi falar da Moldávia.
2: Na Moldávia, a tradição é um pouco diferente, mas muito bonita. Em vez de apenas uma estátua gigante, elas têm uma rede de troite, cruzes de madeira ou pedras esculpidas. Estátuas de Cristo espalhadas pelas estradas e aldeias. Na capital, Chisinau, também podes encontrar monumentos lindíssimos que mostram a arte religiosa daquela região.
1: É fascinante como países tão diferentes da Europa, a África e a América partilham esses símbolos.
2: Pois é, e não nos podemos esquecer do nosso Cristo Rei, em Almada. Ele está ali a olhar pelo Rio Tejo, ligando as margens sul a Lisboa.
1: Engenharia, história e geografia, tudo misturado nestes momentos gigantes.
2: Ficamos por aqui. Na próxima vez que vires um mapa, tenta encontrar estes países. Brasil, Angola, Argentina e Moldávia. Vais ver que o mundo está mais ligado do que parece.
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2: Hoje viajamos pelo mundo para descobrir como diferentes culturas entendem e protegem a natureza, um património comum que nos liga a todos. Em muitos povos indígenas, espalhados pela Amazónia, América do Norte e Oceania, a natureza é vista como um ser vivo. As florestas, os rios e os animais são tratados como membros da família. Proteger a terra não é apenas uma escolha ambiental. É um dever espiritual. No Japão, tradições como o Shinto lembram-nos que cada árvore, cada montanha e cada fonte de água pode ter um espírito. Esta visão inspira práticas de conservação que atravessam gerações, como a preservação de florestas sagradas. Em várias regiões da África, a terra é entendida como herança coletiva. As comunidades organizam-se para gerir recursos de forma equilibrada, garantindo que o que existe hoje continua disponível para os filhos e netos. E mesmo nas sociedades ocidentais, onde a industrialização afastou as pessoas da natureza, surgiram movimentos que recuperaram valores antigos: a agricultura, a biológica, proteção de espécies, energias limpas, reciclagem. São formas modernas de expressar um princípio universal, o respeito pela vida. E o que é que esta diversidade nos ensina?
4: Ensina-nos que não existe uma única maneira de cuidar do planeta. Cada cultura traz uma sabedoria própria, uma prática, uma forma de olhar para a Terra. Respeitar a diferença também significa reconhecer que cada povo tem algo a ensinar sobre como proteger o ambiente. Num tempo em que as alterações climáticas são um desafio global, ouvir estas vozes é mais importante do que nunca.
3: Ciência salva vidas.
5: Na nossa viagem pela diversidade cultural e pelo respeito pela diferença, chegamos agora a um tema que une todas as sociedades: a ciência que salva vidas. Em qualquer parte do mundo, a ciência é uma ponte entre conhecimento, esperança e futuro. Ao longo da história, a ciência transformou a forma como vivemos e como cuidamos uns dos outros. Graças à investigação, hoje conhecemos melhor o corpo humano, prevenimos doenças, tratamentos, infecções e prolongamos a vida com qualidade.
0: Em muitos países, a ciência é vista como um bem comum. Laboratórios, universidades e centros de investigação trabalham diariamente para desenvolver vacinas, medicamentos e tecnologias para protegerem milhões de pessoas. E tal como acontece com a diversidade cultural, também aqui encontramos diferentes formas de olhar para o conhecimento científico. Em algumas culturas, a ciência moderna convive com saberes tradicionais, plantas medicinais, práticas de cura e toalhas de proteção. Noutras, a inovação tecnológica é o motor principal. Equipamentos hospitalares avançados, inteligência artificial aplicada à saúde, diagnóstico cada vez mais rápidos e precisos.
6: Mas independente da cultura, há uma verdade que atravessa fronteiras. A ciência salva vidas porque procura respostas, porque não desiste, porque se baseia em evidências e porque trabalha para o bem de todos. E o que significa isto para nós, enquanto comunidade global?
7: Significa que proteger a ciência é proteger a vida. Significa valorizar quem investiga, quem cuida, quem estuda e quem partilha conhecimento. Significa reconhecer que, tal como a natureza, a ciência é um patrimônio comum. E que só funciona quando existe cooperação, respeito e responsabilidade. Num mundo cheio de desafios da saúde pública, as alterações climáticas à ciência continua a ser uma das maiores forças da união entre culturas. E lembrar isso é também uma forma de cuidar do futuro. Agora vamos ouvir os vizinhos como tema por...

0: A ler, a ler, se descobrem as verdades.
1: Na nossa comunidade também temos artistas. É o caso de Marta Ramos. Marta Ramos nasceu em Lisboa, em 1984, sendo seus pais naturais da aldeia da Ponte, no Sabugal. Em 1992, veio para o Fundão com 8 anos e aos 16 anos mudou-se para a cidade da Guarda, onde fez o ensino secundário. Regressou a Lisboa a fim de frequentar a arquitetura. Desenvolveu várias atividades nas áreas da música, da literatura e do cinema. Atualmente é dinamizadora cultural na Casa da Poesia Eugênio de Andrade, na Póvoa de Atalaia, sendo que também ela escreveu poesia a propósito do nosso tema, diversidade cultural e respeito pela diferença. Aqui fica o poema de Marta Ramos, intitulado Diversidade Cultural.
2: Todos iguais, todos diferentes. Diferenças são que nos separam. Pequenas diferenças que dividiram o mundo, opondo humanos contra humanos, que frente a frente lutaram, e todos mudaram. A mudança foi grande. Os antigos tempos de discriminação vencidos foram, nascendo uma nova era, uma era de esperança e igualdade, em que os humanos em necessidade são socorridos por cidadãos voluntários. Estes põem a risco as suas vidas, defendendo assim os seus valores primários. Preparem as palmas e entrem no ritmo. O próximo tema traz aquele toque flamenco único que só o Nininho Vaz Maia sabe dar. Juntamente com Cristiano Maia, ele apresenta-nos uma canção cheia de sol e boas energias. É impossível ficar indiferente a esta guitarra. Aqui está, gosto de ti.

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Fabiano, Yonara, Cristiano.

0: Boa tarde, caros ouvintes. Somos a turma SGP de 4º ano, da EB Serra da Gardunha, e é com muito entusiasmo que voltamos à nossa biblioteca escolar para mais uma gravação da rúbrica Páginas Soltas.
1: Hoje trazemos uma história bem especial. Já pensaram qual será o motivo para todos nós estudarmos História de Portugal? Pois é, só quem conhece o seu passado pode compreender bem o presente e projetar o futuro, não acham?
2: Assim, depois de estudarmos alguns temas da nossa História de Portugal, escolhemos um livro bem especial para vós. Um livro a rimar que nos diz tudo o que o nosso país tem para adorar. Vamos ler Portugal para os Pequeninos, de José Jorge Letria.
3: Mesmo à beira do mar, há um país verde e azul, com os cabelos a voar, quando o vento vem do sul.
4: É um país muito antigo que nasceu de um condado onde as fadas e as bruxas tinham tudo bem pensado.
5: Um rei chamado Afonso havia de ser o primeiro entre os astros e as nuvens que há no céu de janeiro.
6: Foi no norte da verdura que esta história começou, sem riqueza, sem fartura. Mas o sonho lá vingou.
7: E esse sonho ergueu a casa com o colmo e o granito ateou. O lume, a brasa, o comeu porco e cabrito.
1: Misturou os paladares e temperou os enchidos. A morcela, a farinheira, negando o ouro aos bandidos.
8: Juntou os doces mais doces nos cortejos das oferendas e viu lobos, lobisomens, entre a bruma que há nas lendas.
9: E quando se fez ao mar com sede, se descobriu levantava vinho nos odres e queijo para repartir.
10: Levava também saudades antes mesmo de partir, saudades de pedra e musgo com meninos a sorrir.
11: E nos sonhos navegantes, amargos de tanto sal, ouviam-no a murmurar o nome de Portugal.
12: Era o nome mais antigo que podia recordar, com o aroma de alecrim e salpicos de luar.
13: Recordava o arroz doce e o sabor das rabanadas, e fosse para onde fosse, iam lembranças guardadas.
14: Por pior que fosse o tempo, por pior que fosse a guerra, lembrava-se do azeite e do bom queijo da serra.
15: E o marinheiro viajante era o algarvio e beirão, transmontano e o minhoto de romaria e procissão.
16: O fular e o morgado e também os ovos moles eram a rima do fado, guitarra e gaita de foles.
17: Cavaquinho e realejo, adufe, braguesa e tambor, com quadras em manjericos para levar ao seu amor.
18: Era Lisboa e o mundo. Eram os rios a correr para o mar que não tem fim, nem medo de se perder.
19: Era nau e barcarola, um retrato em azulejo de um menino mariola, matreiro a pedir um beijo.
20: E nas varandas caiadas há vasos com sardinheiras e gatas bem acordadas pelos pregões das peixeiras.
21: O marinheiro andarinho, deste mundo navegante, fez da pátria um navio e tornou-se comandante.
22: Comandante da bonança.
23: E também do temporal.
22: E a nau que comandava.
24: Deu um nome Portugal.
25: Enrolou-se em serpentinas.
26: E foi pescar ao estendal.
27: A roupagem mais garrida.
28: Para usar no carnaval.
29: Mascarou-se de astronauta e veio brincar para a rua,
30: fingindo ser o primeiro
31: português a ir à lua.
32: E lá de cima avistou,
33: na berna dos caminhos,
32: asas brancas movendo-se
33: das velas dos moinhos.
34: Eram brancas da farinha
35: e da neve das alturas,
36: tão fortes como as duas naus
0: que entram nas aventuras.
1: E o marinheiro viajante
2: fez do seu barco um país
1: e desenhou-o no mapa
2: com um pedaço de giz.
1: Pôs as vilas às cidades, as províncias e as aldeias,
2: mais as ilhas atlânticas
1: e a brancura das areias.
2: Num sonho veloz e breve,
1: nomeou tudo o que viu,
2: desde o interior serrano
1: ao litoral algarvio.
0: Ouviu as histórias antigas, como a da nau Catrineta, e no seu sonho andarilho também sonhou ser poeta.
3: Numa esquina de Lisboa, magoado de tristeza, deu de caras com Camões, que se sentou à sua mesa. Numa travessa sombria, encontrou muito doente Manuel Maria, o Bocage, com o seu rimar pungente. Antes já vira escrevendo o grande Gil Vicente, dos autos que nos retratam a sonhar com o Oriente.
4: Viajando na penumbra que cobra a luz que há no sono, viu Cesário e Pessoa em dons cinzentos de outono.
5: O livro não acaba aqui. Gostaram da nossa leitura? Se quiserem saber como acaba, vão à biblioteca e revisitem o livro.
6: Foi um prazer partilhar convosco este momento tão prazeroso. Com votos de excelente serão, como Portugal é a nossa casa. Dedicamos a todos vós a canção Casa, dos Dama.

0: passar pelas raízes do nosso país, com um grupo que todos conhecemos e adoramos. Terra da Maria é uma canção que fala de nós, da nossa identidade e daquela energia boa que só os Dama sabem transmitir.
1: Nós somos o 5º D. Esperamos que tenham gostado. Até à próxima.

Chegamos ao fim da nossa emissão. Esperamos que tenham gostado de conhecer a nossa turma e os nossos projetos. Obrigado por nos ouvirem e até ao próximo programa.

0: 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Boa noite. 8 horas.
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0: Olá, olá, olá, amigos e amigas, caríssimos e caríssimas ouvintes RCB, muito boa noite a todos. Cá estamos para mais uma edição do Escolhas, este é o programa de despedidos na RCB, véspera de feriado nacional. É verdade, amanhã é feriado nacional, hoje não é feriado, mas foi e é, continua a ser, até à meia-noite, o dia do Conselho do Fundão. E hoje estamos com o ego em alta, nós aqui na RCB, e permita-nos isso, porque recebemos hoje da Câmara Municipal do Fundão a medalha de ouro de mérito municipal, 40 anos de RCB. Portanto, sentimos lisonjeados, satisfeitos, felizes, orgulhosos, e não só por nós fazemos parte desta equipa, desta família, eu há 35 anos, a Rádio Existe há 40, mas sobretudo por si, ouvinte RCB. Por vocês, nós vamos a todo lado, entre o país, entre a região e o mundo. É isso mesmo que faz com que nós continuemos a trabalhar mais e melhor em prol de si. Os ouvintes são os melhores do mundo, são os nossos por vocês. Um grande abraço, fraterno, amigo, solidário da minha parte. Eu sou o José Miguel Malaca. Naturalmente que, com certeza, posso falar para os meus colegas que também vos abraçam e que vos agradecem a simpatia e a companhia diária. É isso que, repito uma vez mais, nos move. E o sonho move montanhas. E, portanto, o Fundão, há 40 anos, sonhou que podia criar uma rádio como esta. E ela está cá. O sonho tornou-se realidade. Também graças a muita gente, não só aos ouvintes, obviamente, estarei em cima do bolo, mas naturalmente aos fundadores, aos jornalistas, aos colaboradores, enfim, a toda a gente que tem colaborado ao longo destes 40 anos com a RCB, aqueles que continuam a colaborar, aqueles que já colaboraram mais, agora menos, e outros que, enfim, a vida fez com que se afastassem um pouquinho da RCB, mas a RCB não os esquece. Eu não esqueço, naturalmente. E, portanto, um abraço a todos, os fundadores, os diretores que passaram por esta casa, todos os dirigentes, até os atuais, naturalmente, e também os atuais com meus colegas de profissão, meus colegas de trabalho aqui no dia-a-dia. Como disse-me dizer, no batente. Bem-ajam por tudo, bem-ajam a Câmara Municipal do Fundão, todo o Executivo, na pessoa do Presidente da Câmara, Miguel Cavinhos, por esta distinção para com a RCB. A RCB festeja 40 anos, no próximo dia 18 deste mês. Dito isto, e eu hoje nem sequer trouxe fato e gravata, não trouxe, mas dito isto, estou pronto para começar consigo mais uma edição do programa do Você Pede e nós passamos o disco ao seu gosto. É o programa Escolhas, terça-feira, 9 de junho de 2026. Fico uma vez mais consigo, até bem perto das 22 horas. Fique também connosco, aceito o meu convite, beijos e abraços e vamos começar. Vem daí. De resto, o dia está a correr bem para vocês? Está a ser positivo? Pá, isso é maravilhoso, muito bem. O Pedro Miguel Angelé de Cima, lá Pedrão, boa noite família. Pedro Miguel Angelé de Cima dedica a Ana Dias, também ao Aníbal Gama Angelé de Cima, ao Leandro em França, a todos com votos de um feliz aniversário, muitos parabéns, felicidades e votos de boa noite também. E eu aproveito a boleia do Pedro para dar beijinhos a elas, abraço a eles, dar os parabéns a todas as pessoas, sem exceção, que hoje completam mais um ano de vida. Em particular, aí para o meu amigo Zé Luís Santos do Paúl, faz hoje 56 anos, és um jovem, rapaz, parabéns para ele, mas parabéns extensivos a todas as pessoas, obviamente. O tema que vamos ouvir é do grupo Mundo Novo, Bonequita Loira. Vamos ouvir e deixem-se ficar.

A Maria Diniz, olá caríssima, viva, boa noite família, boa noite Alcaria. A Maria Diniz dedica ao marido, filhos e netas com muito amor, beijinhos e votos de boa noite também. E a família Frade na Fatela dedica aos amigos ouvintes com votos de boa noite. O tema de Roberto Carlos, Todas as Nossas Senhoras.

Olá, olá, minha boa gente, ouvintes RCB, mais uma vez, muito boa noite a todos. Agora chegaram, sejam bem-vindos ou bem-vindas. Edição de terça-feira, 9 de junho, dia do Conselho do Fundão. É isso mesmo. E amanhã é feriado nacional, mas nós cá estaremos na mesma. Amanhã é dia de Portugal, de Camões, das portuguesas, mas eu vou cá estar na mesma às 8 da noite. Espero por si, está bem? E já agora, espero que tenham um bom feriado amanhã. É isso mesmo. Amanhã também joga Portugal, Portugal-Nigéria, último jogo de preparação para o Campeonato do Mundo, que arranca quinta-feira nos Estados Unidos da América, Canadá e México. E atenção que amanhã também é um dia importante, e pode ser um dia importante, já é importante em termos esportivos, mas pode ser ainda maior, caso o Vitória de Sernache conquiste o troféu, que seja campeão de Portugal, campeão do Campeonato de Portugal 25-26. A final é amanhã no Jamor, às 16h30. Boa sorte, Vitória de Sernache. A equipa de Nathan Costa vai afrontar o Leça Futebol Clube. As suas equipas já subiram à Liga 3 e vamos ver quem é o campeão nacional. Vamos lá, Vitória de Sernache. É amanhã no Jamor. Palco magnífico às 16h30. Está dito. Abri e fechei parênteses. O João Genhas em Oledo, dedica a todo o pessoal da RCB, do Centro de Oledo, toda a Rita e a família, a todos os amigos ouvintes da rádio, para que passem uma boa noite. E Lucinda Bichinho, obrigado, João. Fica bem. Tudo uma boa, tudo uma boa. A Lucinda Bichinho, no bairro dos Pedros Altos da Covilhã, deseja ouvir o tema de Madre Deus, o Pastor.

programa Escolhas Nessa Vez. Já sabe que tem quatro formas diferentes e ideais para poder participar para com o programa. Uma delas é esta. É esta a possibilidade que você tem. Escolhas@ rcb-radiocovadabeira.pt. Vá, participa. Obrigado. O Zé Manuel Gonçalves. Olá, Zé Manuel. Um abraço. Boa noite. Zé Manuel Gonçalves, da Malhada Velha. Dedica a todos os ouvintes e familiares com votos de boa noite. O tema é do trio musical Vítor Costa, Cidade do Fundão. Em dia do Conselho, nada mal.

Voltamos a Santos fazer duas dedicatórias. O Carlos Vilela no fundão, dedicar-me a Maria Augusta Vilela, ao sobrinho Luís Guilherme, ao cunhado Luís, a todos com votos. Boa noite. E um Tóra Gonçalves na Covilhã, dedicar à esposa Camita Castelo, doutora Rita Fundão, a quem agradece a simpatia e deseja também uma boa noite. O padre Mortar canta Põe a Tua Mão.

Programa dos Filhos na RCB, até às 10 da noite comigo, eu que sou o José Miguel Molan, que estejam, se tiver, esteja bem, boa viagem se for na estrada, bom jantar se for caso disso, faça o que fizer, faça o bem feito, com calma e com tranquilidade, bom trabalho, bom descanso, boas férias, tudo bom para vocês. O António Fernandes, por cá pelo fundão, dedica à ex-mulher e aos filhos, à irmã Júlia Montaz, à Sona Pardal, ao irmão Francisco Zé, mas a Pardal, a todos com votos de boa noite. O Manuel Gonçalves Barroqueiro e a Maria Gonçalves, no Carregal do Zezo, dedicam aos filhos, netos, a todos os familiares e conterrâneos também, com votos de boa noite. Romana canta Ave Maria.

E ficam mais duas dedicatórias. A Maria Gamar, olá caríssima, viu? Boa noite, beijinhos, tudo bom para si, ok? Cumprimentos. Maria Gamar em Castelo Branco, dica RCB aos ouvintes e aos sobrinhos das donas, com votos boa noite e beijinhos para todos. Beijinhos também para si e para os seus, tudo bom. A Maria da Luz, sul do Campo, deixou-se Covilhã, dica a todos os familiares, amigos ouvintes, com votos de boa noite. O tema de Fernando Farinha, beijo emprestado.

Primeira hora dos escolhas de hoje, terça-feira, 9 de junho, dia do Conselho do Fundão. Recordo que através da página da internet da rádio, www.rcb-radiocovadamara.pt, também nos pode ouvir em qualquer parte do país e do mundo, através da emissão online e fazer pedidos. Não se esqueça, ok? A Isauros Amanel. Olá, casalinho, boa noite, donas. Isauros Amanel, beijinhos e abraços, e para casa, dedico a toda a equipe a vir-se a receber com votos. Boa noite, obrigado igualmente. E o João Campanha, dedico ao Centro Comunitário das Meninas da Panasqueira e a receber também com votos de boa noite. Obrigado, João, saúde. O tema do Jorge Loureiro, Foi Tudo por Deus.

Estamos a entrar na reta final da primeira parte das escolhas de hoje. O José Brito Marques no Fundão dedica ao Sérgio Miguel e à Fernanda Brito, a todos com votos boa noite, o tema do Grupo Zimbro, Apita o Comboio.

Nosso ouvinte Joaquim Bartolomeu. Boa noite, Joaquim. Boa noite, família. Cumprimentos. Boa noite, Ornelas do César. Joaquim Bartolomeu dedica a toda a equipa da RCB e ouvintes com votos que todos passem uma agradável noite. Obrigado igualmente para si. Tudo bom. O tema da desertuna, tuna académica masculina da Universidade do Interior da Covilhã. Vamos ouvir o tema Covilhã.

Olá, olá, patrocínio Louro, viva, boa noite, beijinho, seja bem-vinda também, cumprimentos aí para quem está ao branco. Patrocínio Louro, dica a toda a equipa da RCB, aos amigos ouvintes e aos sobrinhos das donas, com beijinhos para todos. Obrigado igualmente. Beijinhos, as bombocas cantam, o meu coração samba por ti. A sério, bombocas. Ai, muito obrigado.

E terminamos a primeira hora assim. O Manuel Mateus do Carregal do César dedica à família e aos amigos, ouvintes, equipa da RCB, a quem deseja uma boa noite. Manuel e família, muito obrigado. Beijos e abraços. Tudo bom. O tema que vamos ouvir é de Dário. Coração que chora e que grita. Vamos ouvir. Até já.

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7: Olá, mais uma vez, muito boa noite a todos. Chegámos rapidamente para a segunda e última hora dos Escolhas de hoje, terça-feira, véspera de feriado, 9 de junho, dia do Conselho do Fundão. Beijinhos e abraços, muito obrigado por continuar aí. Eu sou o José Miguel Moleca e começamos assim a segunda parte do programa. O Pedro Miguel, em Janeiro de Cima, dedica a Ana Dias, ao Aníbal Gama, em Janeiro de Cima, ao Leandro em França, a todos com votos de um feliz aniversário, muitos parabéns, felicidades e votos também de boa noite. O tema de Jorge Ferreira, Os Velhotes e a Lua de Mel. Fiquem bem.

Ora, vamos lá ver se temos hipótese de ter aqui alguma sequinha hoje. Não tivemos hipótese na primeira hora, vamos ver se na segunda. Pá, vou tentar. Estica outra vez o tempo. Estica o tempo, Miguel. Estica o tempo para o Solacicas entrar em antena. Exato, exato. Vou tentar, vou tentar. O Martinas Donas dedica aos avós com beijinhos e votos de boa noite. E os filhos que nunca a esquecem dedicam à Delfina Morgadinha Silvares com muito carinho, muito amor, beijinhos e votos de boa noite também. E um abraço ao amigo António. O tema do Tony Carreira, português de alma e coração. Recordo uma vez mais. Tony Carreira vai atuar pela primeira vez no Fundão, dia 4 de julho. Ah, pois é, isso mesmo. Boa noite a todos.

Programa Escolhas na Rádio Cova da Beira, de segunda a sábado, 20, 22 horas, com quatro formas diferentes e ideias para que vocês possam participar para com o programa. Deixo aqui a terceira das quatro que existem. Tem a ver com o quê? Tem a ver com o telefone 275-753-800. Repito, 275-753-800. Liga para nós de segunda a sexta-feira, com exceção dos dias feriado, entre as 2 e as 3 da tarde. Uma hora para fazerem pedidos por telefone, certo? Vamos nessa? 275-753-800. De segunda a sexta-feira, com exceção dos dias feriado, 2, 3 da tarde. O que quer dizer? Como amanhã é feriado, não vai telefonar. Já tinha ligado, certo? É isso mesmo, é isso mesmo, é isso mesmo. O João Angelinhas em Oledo dedica a todo o pessoal da RCB, do Centro de Dia de Oledo, de toda a Rita e Família, a todos os amigos ouvintes da rádio, para que todos passem uma boa noite. João, muito obrigado, um abraço mais uma vez. Fica bem com a RCB. O António Pereira, Quinta do Casal, Santa Margarida, Paulo Covilhã, dedica à família e aos amigos, à equipa da RCB, à Dona Teresa Correia, meio de filho, também com votos. Boa noite. António Pereira, bem-aja. Beijinhos, comemos a todos aí em casa, abraço à mistura aí para a família. O tema é dos vizinhos, pôr do sol. Vivam os alentejanos, de Évora, neste caso.

Voltamos a satisfazer mais duas dedicatórias. O Carlos Vilela no Fundão dedica a irmã Maria Augusta Vilela, ao sobrinho Luís Guilherme e ao cunhado Luís, a todos com votos de boa noite. O Manuel Frado na Fatela dedica à esposa, filha Genro, Maria Irene Gaspar, Márcia Costa e a todos os amigos da rádio também com votos de boa noite. O tema de Clemente. Obrigado, Marco.

A segunda e última hora duas escolhas de terça-feira, 9 de junho. Eu sou o José Miguel Moleca. Beijinhos e abraços. Obrigado por estarem aí. A patrocínio no Tachoso, dedico ao marido, à filha, à neta, genro, manda na vela, toda a equipa da RCB, com votos. Boa noite. Patrocínio da família, muito obrigado. Beijinhos e abraços. E a Celeste Rocha em França, dedica à equipa da RCB e ouvintes do programa também, com votos. Boa noite. Celeste e família, bem-ajam também. Vamos ouvir o grupo Amantes do Alentejo com o tema O Pintacilgo.

Programa Escolhas na RCB. Maria Rosa Varandas, boa noite Maria Rosa, boa noite família, boa noite Covilhã. Dica RCB à Ana Gila, à Tânia, ouvintes e filhos, para que todos passem uma agradável noite. Obrigado, igualmente para vocês. E a Maria da Anunciação da Enxabarda, dedica à família e aos amigos com votos de boa noite. O tema de Alfredo Soares, quero esquecer-te linda, mas diz ele, não consigo.

Deixo aqui mais uma possibilidade que você tem para poder participar para o programa Escolhas. É a quarta e a última. Tem a ver com os correios, exatamente. Enviar por carta as vossas dedicatórias e para a Sinto Morada. RCB Rádio Cova da Beira, programa Escolhas, Casa Gascão, Avenida Doutor Alfredo Mendes Gil, 6230-287, Fundão. Vá, faça isso, escreva e participe. Bem-ajam. Segunda a sábado, estamos aqui entre as 20 e as 22 horas. Escolhas aos despedidos na RCB. A Maria do Carmo Teixoso dedica a toda a equipa da RCB, à sobrinha Rosita em Cortes Baixo, com votos de boa noite. Maria do Carmo, bem haja. Beijinhos a todos e abraços aí para casa, cumprimentos. A Maria Irene Gaspar, em Cantagalo, Covilhã, dedica a todos os amigos e amigas com votos de boa noite e também de muita saúde. A Mário Rodrigues, a diva canta Carmencita.

No Alcaide, a nossa ouvinte Lara dedica aos pais, irmão e avós, a todos com votos de boa noite e de boa semana, bom resto de semana com a RCB, com vizinhos à mistura e tudo. E o António Ponciano Silvares dedica às famílias Ponciano, Nunes, Torres, Fala de Lindeza e RCB também com votos de boa noite. António Ponciano e família, bem-ajam, beijinhos e abraços. José Alberto Reis canta Viver Sem Ti, não sei.

Estamos a entrar na reta final do Escolhas de Hoje, é verdade. Temos pelo menos um tempinho para uma sequinha. Assim, uma rapidinha. É a mesma rapidinha. Exatamente. Vamos lá ver o que é que o Suda Secas tem para vos oferecer nesta noite de terça-feira, dia do Conselho do Fundão. Oh, é assim. A sogra chega à casa e encontra o genro furioso a fazer as malas. Olá, olá. A sogra chega à casa e encontra o genro furioso a fazer as malas. Mas o que é que está a acontecer contigo? Pergunta a sogra. O que é que está a acontecer contigo? E ele, o que está a acontecer comigo? Oh, sogra, o que está a acontecer comigo, eu vou-te contar. Mandei um e-mail para a minha mulher dizendo que estava a voltar de uma viagem hoje. Chego a casa e adivinho lá, sogra, o que é que eu encontrei. A sua filha, sim, a sua filha, minha esposa, o quê? Nua, com uma pessoa em nossa cama conjugal, com um homem na nossa cama, ela toda nua. Acabou, vou deixá-la. Vira-se a sogra. Calma, meu filho. Calma, pá. Há algo estranho nesta história, pá. A minha filha nunca faria uma coisa dessas. Nunca faria. Olha, espera aí, eu vou verificar o que é que aconteceu. Ok. Momentos depois, a sogra volta com um grande sorriso, pá. Um grande sorriso. Eu disse-te, meu filho, meu querido genro, eu disse-te que tinha que haver uma explicação simples, pá. Tinha que haver. Então qual foi, sogra? Qual foi? É que ela não recebeu o e-mail. E a filha não fazia uma coisa dessas. Oh, sogrinha, por amor da santa, pá. Ela não recebeu o e-mail. Aqui vai disto. Oh, oh, rapazolas, faz as malas, pá. É melhor, é melhor. Sogras assim, ups, ok. O João Pereira, o Pedrinho, dedica a toda a família, amigos, equipa e ouvintes da RCB com votos. Boa noite. Obrigado, João e família. Tudo bom para vocês. E a Maria Rosa, em Cortes de Baixo, dedica a RCB, a TV do Carmo Tachoso, também com votos. Boa noite. Obrigado, Maria Rosa. Beijinho, saúde e cumprimentos. O tema de Fernando Girão, Eu Só Sei Viver Assim. Ups, vamos lá ver.

Mais uma vez, boa noite, ouvintes RCB. De facto, pá, aquela tira-me do sério da sogrinha e da filha e do irmão, pá. O António Fernandes, por cá pelo fundo, onde dedica à ex-mulher e aos filhos, a irmã Júlia Motaz, à Sona Pardal, ao irmão Francisco José Amaris, a Pardal, a todos com votos. Boa noite. Ana Jalas das Donas, dedica ao marido e aos filhos com beijinhos e votos também de boa noite. Nana Monschura e canta Liberdade.

E aí chegados ao penúltimo pedido da noite, que é feito pelo Manuel Mateus, no Carregal do César, dedicado à família e aos amigos, ouvintes, equipa da RCB, a quem deseja uma boa noite. Manuel, mais uma vez, muito obrigado. Cumprimentos à família, beijinhos e abraços. O tema é Santa Maria, eu te agradeço. Vamos ouvir a voz do saudoso Marco Paulo.

Ouvintes RCB, chegamos ao final daquela que foi a edição de terça-feira, segunda da semana do Escolhas, o programa onde você pede e nós passamos o disco a seu gosto. Noite de terça-feira, dia do Conselho do Fundão, 9 de junho de 2026, dia em que a RCB recebeu a medalha de ouro de mérito municipal do município. Parabéns, RCB, 40 anos. Parabéns a você, ouvinte RCB, que está connosco há muitos anos. E ainda bem que está. E traga mais gente, porque mais longe, vamos mais longe consigo e com mais amigos e com mais amigas, vamos mais longe e abraçamos mais pessoas também. Entre a beira e o mundo. Bem-ajam pela preferência e pela fidelidade e pela companhia. E terminamos assim. Ah, já agora deixem-me dizer que amanhã, deixem-me dizer-vos que amanhã é feriado, mas eu vou restar na mesma às 8 da noite. Amanhã, dia 10, 10 de junho, dia de Portugal. É isso mesmo. De Portugal, de Camões e de comunidades portuguesas. É isso. Eu espero para vocês amanhã, está bem? Um bom feriado para todos, um bom salão de terça-feira. Beijos e abraços. Mais uma vez, bem-ajam por terem vindo. Espero que tenham gostado. Vou ter sido o vosso anfitrião. O meu nome é José Miguel Moloca e foi outra vez um gosto, um prazer e um privilégio ter estado consigo. Agora sim, fechamos as portas desta forma. A Júlia Motaz, em Lausanne, na Suíça, dedicou a irmão António Fernandes na residência sénior, Príncipe do Fundão, com carinho, saudades, beijinhos e votos de boa noite. O tema que vamos ouvir é de Rod Stewart, I Don't Want to Talk About It. E pronto, não há tempo para mais, ficou portanto tudo dito por hoje. Aquele abraço sempre, boa noite a todos e até amanhã.

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9: Boa noite, como está? Boa noite, João. Boa noite, Ruben. Boa noite a quem nos ouve lá em casa. E já temos o lanche controle ativado.
10: Ruben, boa noite, meu amigo. Como estás?
11: Boa noite, João. Boa noite, Pedro. Mais uma vez, boa noite a quem nos ouve. E é verdade, já estamos cintos postos, capacete e luvas e vamos aí acelerar durante uma hora.
10: Nem mais. Muito bem. Ora, antes de irmos aqui aos temas das quatro rodas, há sempre que falar dos temas das duas rodas e tivemos aqui mais um fim de semana de emoções, onde até foi batido um recorde de velocidade máxima e que nos mostra o quão rápidas e também corajosos são precisos ser aqueles que as montam, estão as motas de MotoGP. Vivemos, Pedro, um fim de semana no circuito do Mugello, que é um circuito muito, muito rápido e que nos trouxe aqui algumas novidades, mas no fim o senhor do costume venceu em casa.
9: É verdade, João, e disseste corajosos, é um eufemismo, é um eufemismo. De facto, foi batido o recorde de velocidade pelo Jorge Martin em Aprilia, o recorde esse que já pertencia também naquele circuito, ao Brad Binder, em KTM. Jorge Martin fez 368,6 km/h. Ainda se pensou que durante o fim de semana algum dos corajosos que chegasse aos 370, mas não chegaram lá. De qualquer forma, é uma velocidade assustadora. Já agora, só por curiosidade, quanto é que dá um Fórmula 1 ali? Vocês que sabem?
11: 330.
10: No Mugello. No Mugello, um Fórmula 1, portanto, correu-se lá a última vez que foi a 13 de setembro de 2020, foi no tempo do Covid, e a velocidade máxima atingida foram 351 km/h.
9: Ainda é um bocado bastante mais numa moto, que é de facto preciso muita coragem. 368,6.
10: Só para terem uma ideia, o recorde de Fórmula 1 é de Valtteri Bottas no Grande Prémio do México com 372,5.
11: Sim.
10: Pronto, mas é um carro. Agora uma moto.
11: Quatro rodas bem apoiadas.
10: Exatamente. Uma moto dar quase o mesmo que um Fórmula 1 deu. Isto foi em 2016, no México.
11: Duas rodas astronómicas.
9: Mas isto foi o recorde, porque houve muitos pilotos a roçar a barreira aqui dos 376. Pois, 300, claro, claro. Um deles foi o Marco Marques.
10: Marco Marques que regressou,
9: ele estava muito hesitante em regressar aqui ou em Balaton, porque Balaton é um circuito mais feito à medida dele, que correram pela primeira vez o ano passado e ele dominou o seu belo prazer, a corrida sprint e a corrida de domingo. Porque, como sabes, Marco Marques prefere os circuitos com as curvas para a esquerda. E Balaton é claramente um circuito mais lento, menos exigente e em termos físicos não tem nada a ver com o gelo. Mas ainda assim o bichinho foi mais forte e o Marques decidiu voltar. Nota-se claramente que está a medo, ele evita os choques das primeiras curvas e não está confiante. Ele, para além de não, ele saber que neste momento não pode ganhar, mas a maior preocupação dele é não cair. E não sei se viste umas imagens da boxe em que estava o pai dele e a namorada, quando ele estava na luta com a Acosta, ele só dava as mãos à cabeça. Ele só dizia, calma, calma, calma. Porque neste momento a preocupação com o estado físico do Marco Marques é muito grande. Mas ele veio, fez uma sprint mais ou menos interessante até, ficou em quinto lugar na sprint, ainda fez alguns pontos. A corrida de domingo, até onde pôde fisicamente, ainda deu alguma luta. A partir daí, deixou-se relaxar na classificação, tendo acabado em sétimo lugar. Numa corrida que, em termos de sprint e em termos de corrida, foi dominada pelas Aprilia. A Trackhouse, no sábado, o Raul Fernandes esteve imparável, fez uma prova excepcional.
10: De recordar que esta era a equipa onde estava o Miguel Oliveira.
9: Exatamente. Há cerca de 3 anos, quando decidiu sair. Raul Fernandes foi imparável na sprint, seguido de um Jorge Martins e um Fábio Di Giannantonio, também em grande forma nesta altura. O Bezzecchi tem vindo a provar que não é a piloto de sábados, mas sim de domingos. Mas é que ainda não ganhou uma sprint e já ganhou 4 corridas de domingo. Marco Marques, como eu disse, fechou o quinto lugar. Na prova de domingo, as coisas foram diferentes e voltámos ao mesmo figurino. Medzeki foi cerebral, foi para a frente e nunca mais deu, nunca mais passou o cartão a ninguém. Jorge Martin ficou em segundo lugar, confessou que, apesar de ter cometido alguns erros no início, mas não tinha claramente velocidade para chegar ao colega de equipe. Neste momento são claramente as Aprilia o alvo a bater, mas Bezek e Martin formam neste momento, se calhar, a melhor dupla de pilotos do paddock de MotoGP. Aliado a isso, às motas que realmente estão em grande forma, estamos neste momento com as contas do campeonato Bezek e Martin a monopolizarem os primeiros lugares e dificilmente, digo eu, apesar de faltar ainda 15 grandes prémios, e tu sabes que no MotoGP uma queda pode terminar a ausência de 4, 5, 6 corridas, como aconteceu ano passado com Marcas, este ano com Alex Marquez, com o Zarco, etc, etc. Por isso não se sabe muito bem, mas estão claramente embalados para um ou outro ganhar o campeonato. Na corrida de domingo, Bezeki não deu hipótese, Martin em segundo lugar também tranquilamente, e Bagnaia, in extremis, salvou o terceiro lugar, porque na última curva a Iogura conseguiu passar, mas ele depois conseguiu devolver a ultrapassagem e lá segurou in extremis o terceiro lugar. Mais uma vez, a Aprilia a meter três motas nos cinco primeiros lugares, o que o ano passado e os outros anos era a Ducati. Ou seja, este ano a Ducati, um pouco também a mercê da lesão de Marco Marques, não está nem pouco mais ou menos ao nível do ano passado e a Aprilia continua a passear e a somar pontos para o campeonato. Contas finais do Grande Prémio. Como dissemos, Marco Bezzecchi ganhou, Jorge Martin em segunda 3.5, Bagnaia fechou o pódio a 5 segundos certos. Nas contas do campeonato, Bezzecchi lidera com 173 pontos, Martin com 156 e Fábio Di Giannantonio com 134. Estes são claramente os três pilotos que vão discutir, quando a mil, o campeonato do mundo. Marques, se recuperar na segunda parte do campeonato, é capaz de fazer um ou outro bilharete, mas não acredito que consiga intermeter-se. Já são muitos pontos e claramente fora da corrida pelo título. Na corrida de Moto2, as coisas estão um bocadinho mais reunidas. Ganhou Manu Gonzalez, seguido de Celestino Vietti, terceiro Daniel Olgado, numa corrida que teve claramente uma monotonia no vencedor, que o Manu Gonzalez lidera o campeonato e venceu o seu bel prazer. Está com cerca de 34,5 pontos sobre Ivan Guevara e o terceiro classificado é Celestino Vietti com 93. Eu não sei se viste a corrida de Moto3.
10: Vi só o resumo, Pedro.
9: Foi uma autêntica loucura. Os primeiros 10 classificados terminaram no mesmo segundo. Uma coisa impressionante. E os primeiros 15 terminaram no segundo e meio. Portanto, o circuito

0: a dominar claramente, com 145 pontos, segundo de Carpe com 93 e Fernandes com 89.
1: Pedro, só aqui uma pergunta. Havia um rapaz, um espanhol, que prometia muito, que dominou o campeonato de Moto3 e ele foi campeão do Moto3 em 2024, que era o David Alonso. Desapareceu.
0: O David Alonso fala-se que pode ir para a Honda, uma questão de marketing.
1: Mas está no
0: Está
1: Moto2
0: no
1: agora.
0: Moto2, está no Moto2.
1: Mas não tem
0: Não
1: feito.
0: tem feito grande coisa, não.
1: Falava-se que seria uma. Mas veio muito abaixo depois do Moto2.
0: Fala-se no Moto do David Alonso para acompanhar o Fábio Quartararo na Honda, por uma questão de marketing, ou à semelhança do Diogo Moreira,
1: Diogo
0: agora no
1: Moreira.
0: Brasil, que está a fazer uma boa
1: Está a
0: época,
1: fazer uma boa
0: Diogo Moreira.
1: época. O Marques até lhe foi dar um abraço, que deu-lhe uma foto assinada
0: Da
1: da
0: ultrapassagem
1: ultrapassagem.
0: que ele fez.
1: É verdade.
0: Os mais e os menos desta prova. Mais claramente para a Aprilia, consegue fazer um segundo e um quarto lugar na sprint e um primeiro e um segundo lugar na main race, na corrida do domingo. Raul Fernandes ganhou a sprint, e o recorde de velocidade para Jorge Martin. Portanto, foi todo um fim de semana da Aprilia e a casa de Noal, neste momento, vive dias de glória, que nós pensávamos que era impossível. A
1: É verdade,
0: Ducati
1: nunca
0: perder a hegemonia que teve o ano passado.
1: uma hegemonia de perdê-la assim de uma maneira tão
0: A
1: marcante, não é?
0: Iogura, para completar, ficou em quarto lugar, uma recuperação sensacional. E o Raul Fernandes só não foi mais além na corrida porque cometeu um erro na primeira volta e caiu para a cauda do pelotão. Diogo Moreira também grande, fez décimo na corrida e é, neste momento, claramente, o piloto com o melhor rookie do
1: Até agora,
0: campeonato.
1: sim.
0: No lado oposto, não há novidades. É Yama,
1: Fogo.
0: uma miséria autêntica. Arrastam-se completamente, Quartararo em 18º. Toprak em 16º, Miller em 15º e Alex Rins desistiu. Portanto, neste momento a Yama fala-se que vai Jorge Martin. Não sei se vai ou se não vai, para já são só rumores, mas a Yama tem muito caminho para andar.
1: Também se vai para lá, vai ter um calvário
0: Vai
1: na
0: ter
1: frente.
0: um calvário para frente. Mas para já é só rumores. Não
1: Pois.
0: temos ainda a certeza de nada, fala-se muita coisa, mas não temos ainda certeza de nada. Na próxima prova vamos ter outra vez a ausência de Alex Marques, que vai ser substituído, imagina por quem? Por Iker Lecuona, que neste momento está em segundo
1: Do
0: lugar da
1: Superbike.
0: Superbikes, e o Cal Crutchlow vai substituir, continuar a substituir o Zarco. A próxima prova, que será já no próximo fim de semana, e não nos esperam grandes novidades.
1: Claro.
0: A ver se realmente alguém consegue bater a hegemonia da
1: Hegemonia
0: Aprilia.
1: da Aprilia.
0: Fala-se que na próxima época, com as 850, as coisas vão ser um bocadinho diferentes, mas vamos esperar para ver. Balaton, que é a próxima prova, foi, ou estreou ano passado, e foi claramente o reinado do Marco Marques. Vamos
1: Marques,
0: ver
1: é
0: este
1: verdade,
0: ano. Rapidamente, Superbikes, mais uma prova e novidades, nada.
1: zero.
0: Bah, é impressionante porque quer na Super Pole Race, quer a Super Pole, ou seja, a pole position, na Race 1 e na Race 2, o pódio é sempre o mesmo. Ou seja, o Nicola Bulega, segundo lugar o Iker Lecuona e o terceiro o Lowes. Se contas do campeonato, Bulega já lidera com mais de 100 pontos de avanço do Iker Lecuona e o Sam Lowes com 142 já tem menos de metade do que tem o Nicola Bulega. Também fala-se que o Nicola Bulega pode eventualmente vir ocupar um lugar numa moto não oficial da Ducati. Fala-se na Vero 46, fala-se em muita coisa, mas para já não há certeza de nada. A certeza é que ele domina a seu belo prazer e das provas todas disputadas até agora, ninguém conseguiu ganhar uma prova, ninguém
1: Nem
0: conseguiu ganhar
1: chegasse.
0: uma pole position numa Super Pole Race, nada, nada. Vamos ver que a próxima prova será só deste fim de semana a 15 dias, contrariamente ao MotoGP. Vamos ver se o Miguel Oliveira é difícil, mas vamos ver se ele consegue regressar nesta ou na outra a seguir.
1: Muito bem, Pedro. Obrigado pelo excelente resumo aqui do MotoGP. Sem mais demoras, vamos aqui falar de outra prova que aconteceu no passado fim de semana.
0: Ter a prova do campeonato envolto em grande
1: Em grande
0: polémica.
1: polémica, claro.
0: Desde logo pela decisão da FPAC em deixar, digamos, o ónus da escolha entre o Rally de Lisboa e o Castelo Branco aos pilotos e, por aquilo que nós vimos, claramente a esmagadora maioria dos pilotos optou por ir pontuar ao Rally de Lisboa. Curiosamente, o piloto que não optou, e digamos que foi treinar, quase ganhava.
1: Quase ganhava.
0: Quase
1: O que
0: ganhava.
1: nos mostra aqui que que é claramente a surpresa deste ano do campeonato.
0: É claramente a surpresa e é claramente um piloto, neste momento, se não

0: mais rápido, um dos mais rápidos e que não está à frente do campeonato porque não pontuou agora, não é? Mas, por exemplo, se vier a Castelo Branco e, dada a concorrência, não é? Facilmente levará a vitória e voltará ao lugar mais alto do pódio com três vitórias.
1: Com todo o mérito, terá que
0: Com
1: dizer.
0: todo o mérito.
1: O Ruben Rodrigues tem estado a um nível muito, muito, muito alto.
0: Sim. Portanto, venceu o Pedro Almeida, foram 11 especiais. Mas antes de irmos à parte desportiva, este rally foi alvo de muitas
1: Muitas
0: críticas por
1: críticas.
0: parte dos pilotos, desde os parques de assistência, muito longe, desde a sessão de autógrafos, que não tinha ninguém, desde as super especiais de longe, de Mafra, etc. Ou seja, comparativamente, era isso que se pretendia aqui com o Rally de Castelo Branco. Foi um rally que, tirando a parte esportiva, que até foi competitivo, toda a parte organizacional, logística, etc., segundo os pilotos, deixou muito a desejar e não tem comparação
1: Com
0: com o
1: Castelo Branco.
0: rally que a escuderia organiza. Vamos ver como é que vai ser para o ano. Tu sabes que isto não é só meramente no plano desportivo que conta, há outros interesses, não é? E vamos ver se realmente para o ano Castelo Branco volta a ter aqui um quadro de pilotos à altura e como merece um rally que já foi considerado o melhor rally de Portugal. Na parte esportiva, como disseste, Pedro Almeida venceu com 1 segundo em 11 classificativas, é obra,
1: Obra.
0: sobre o Ruben Rodrigues. A terceiro lugar, José Pedro Fontes. Se calhar aqui José Pedro até soube bem, não é? Um rally que foi ele que pugnou em grande parte para levar para Lisboa, conseguiu um pódio, portanto juntou o útil ao agradável. Ricardo Teodósio, que também andava afastado dos lugares cimeiros da classificação, também conseguiu aqui um brilhante quarto lugar, a 28 segundos do vencedor. Ele no final veio dizer que está cada vez mais feito ao carro e vem provar que na realidade o Citroën C3 ainda é competitivo e vamos ver nas próximas provas. O jovem Gonçalo Henriques,
1: Mudou de navegador, também foi aqui uma polémica.
0: ele e o Rafael Rego.
1: É verdade.
0: Eu não sei concretamente o que é que se passou, mas houve aqui qualquer coisa que afastou a Ana Gonçalves do Rafael Rego e afastou também a Inês Veiga do Gonçalo Henriques, que conquistou um brilhante quinto lugar, a 29 segundos. O Armindo Araújo, um dos mais experientes pilotos do pelotão nacional, não foi além do sexto lugar, nesta vez a 33 segundos. Rafael Rego protagonizou um bom rally. O Rafael, que é considerado um piloto muito rápido, mas que não costuma acabar as corridas, é rapidez às vezes demais. Desta vez foi consistente e terminou em sétimo lugar. Diogo Marujo também já nos habituou, nomeadamente no Rally Sírios, a grandes prestações em que vem. João Barros, um piloto super simpático, que adora Castelo Branco, eu suponho que ele vai vir a Castelo Branco. Concluiu em nono lugar a 1,41. E o Rui Madeira, quer dizer, não é? Deste veterano que ainda hoje em dia consegue colocar um carro nos 10 primeiros
1: Estava
0: do Nacional.
1: chateado, diz que ficou mal classificado.
0: Rui Madeira, que é um excelente piloto e não tem que mostrar nada a ninguém. Já deu provas mais que suficientes. Depois, os pilotos aqui da nossa região. Pedro Silva, na geral, em 19º lugar. E no campeonato de duas rodas motrizes, não foi além do quarto lugar. Já no Sirius, passado, também não conseguiu ganhar. Este agora um quarto lugar. Vamos ver no rally aqui de casa, do Castelo Branco em terras de roda, se pelo menos consegue um pódio. Eu acho que sim, tem condições para isso, mas que neste momento ainda não conseguiu. O outro piloto da nossa região foi Nelson Trindade, que em termos de geral acabou em 29º lugar, mas que ficou em segundo lugar do campeonato de promo, atrás de Gil Antunes da Assis Sander. Em termos de contas do campeonato, como eu te disse há pouco, João, apesar de não ter pontuado, o Ruben Rodrigues ainda assim está em segundo lugar. Passadas três provas, o Pedro Almeida está à frente com 63 pontos, o Ruben Rodrigues com 52, mas, como eu te disse, o Ruben vai vir a Castelo Branco e, face à concorrência, será de todo previsível que vá somar mais 25 pontos e recuperar o primeiro lugar. No terceiro lugar, José Pedro Fontes com 48, Gonçalo Henriques, quarto lugar, e Armindo Araújo. Um pouco aqui uma surpresa, não é? Ao fim de terceira
1: Sim.
0: prova, Armindo Araújo está no quinto lugar, apenas com 39 pontos. A próxima prova, como sabes e como já dissemos, é o Rally de Castelo Branco. Estou expectante este ano, como já disse, não vou com muita pena minha poder fazer de carro zero. Alguém vai ter que fazer e certamente que o fará muito bem feito. Mas estou expectante com a lista de inscritos que irá sair. Portanto, neste momento. A perspectiva é que muitos pilotos deste top 10 que vimos agora virá a Castelo Branco. Confirmado até o Rui Raimundo, penso que o João Barros também, e mais não sei. Portanto, vai ser um rally que vai contar para os campeonatos todos, mas em termos de nomes sonantes, que é disso que o povo gosta, está habituado àqueles veteranos, ou Zé Pedro, ou Armin, ou Teodósio, não sei até que ponto terá adesão ou não nessas classificativas do público que vai ver o rally.
1: E é uma
0: É
1: pena
0: uma pena, de
1: estar
0: facto.
1: aqui, mas pronto, mas vamos acreditar que melhores tempos virão e se há alguém que merece o reconhecimento e que volte, no fundo, a ter palco e a ter os melhores pilotos à partida, é sem dúvida o Rally Castelo Branco e a escuderia, mas que, obviamente, este ano vai contar com muito bons pilotos também, de certeza, e que vão aqui ser eles os responsáveis para a prova ir para o ar, e não podemos esquecer também esses pilotos, e às vezes pensamos demasiado nos grandes, efetivamente trazem muito público, etc., mas também é dos pequenos que se faz a história, e por falar nos mais pequenos. Também houve no Rally de Lisboa a primeira prova do Rally FPAC Junior Team, onde venceu o Leandro Costa com Liliana Costa, e em segundo lugar ficou o nosso amigo Guilherme Nunes, navegado pelo Rodrigo Assunção, a apenas 56 segundos da liderança. Foi uma estreia para o Guilherme aqui na FPAC Junior Team, esteve muito bem, e que seja aqui o início de um bom início de época para o piloto e para toda a sua equipa. E um abraço para ti, Guilherme, se nos estiveres a ouvir. Em terceiro lugar ficou Gustavo Silva com o experientíssimo José Janela, e em quarto lugar o José Lima e o Frederico Gonçalves. Recordar aqui que os carros são todos iguais. Muito bem, dizer ainda também que não foi neste fim de semana, mas foi no anterior, porque este fim de semana já houve outra corrida. Tivemos aquela que muitos consideram a maior corrida, pelo menos a mais espetacular do desporto motorizado. Faz parte de uma daquelas que todos os pilotos do mundo querem ganhar, que é a tríplice coroa do automobilismo. Só há uma pessoa que a tem, que é o Graham Hill, o pai de Damon Hill, e que é, no fundo, ganhar as 500 milhas de Indianápolis, ganhar as 24 horas de Le Mans e ganhar o Grande Prémio do Mónaco. Tivemos então as 500 milhas de Indianápolis, a edição 110, e foi uma corrida, mais uma vez, de tirar o fôlego. Um piloto que muita gente certamente já não se recorda dele, chama-se Felix Rosenqvist, um sueco que, num longínquo ano de 2006, na Fórmula 3, bateu nomes como Charles Leclerc, George Russell, Alex Albon e etc., mas depois faltou aquilo que muitas vezes falta
2: Bons
1: a
2: pilotos.
1: bons pilotos. O Felix Rosenqvist ganhou, e reparem nisto, ganhou por 48 milésimas de segundo face a outro grande piloto que devem apontar o nome, chamado David Malukas. É um piloto com nacionalidade lituana e dos Estados Unidos, que os pais emigraram para os Estados Unidos. Foram 48 milésimas de segundo disputado.
0: Foto finish.
2: Faz lembrar aquele filme, João, do Faísca McQueen, onde
1: Verdade,
2: estão os três em linha, ele com a língua esticada.
1: é verdade,
2: Pronto, e a verdade é
1: é verdade,
2: caricato, mas.
1: foi fantástico, foi uma prova. Só quem pode parecer estranho andarem às voltas numa oval, mas de facto é muita estratégia. E o grande perdedor, quanto a mim, das 500 milhas de Indianápolis, que foi o piloto mais rápido e consistente, mas que falhou na estratégia, foi o Alex Palou, que teve que se contentar com o sétimo lugar. Ele e o Conor Daly vinham numa grande luta pela vitória, mas foi claramente depois uma má estratégia na boxe e na poupança de combustível que os fez ter que parar uma vez. E o David Malukas, o Felix Rosenqvist e o Scott McLaughlin não pararam, e o Pato Ward e o Marcus Armstrong, e tiveram aqui vantagem. Vale a pena verem pelo menos a última volta à repetição. É uma grande luta a três entre o Rosenqvist, o Malukas e o McLaughlin, e o Marcus Armstrong. A qualquer altura parecia que estava ganho para o Malukas, que já tinha ficado no ano passado em segundo lugar, e voltou a ficar em segundo lugar. não festejou com o leite, como é tradição naqueles lados, eles derramarem o leite pelo piloto. Rosenqvist entra para a história, todos os que ganham Indy 500 entram para a história, e portanto foi aqui um grande resultado. Eles não descansam. No fim de semana seguinte fomos para Detroit, nas ruas de Detroit, a cidade da casa-mãe da General Motors, e voltámos a circuitos citadinos ou de pista não oval. Alex Palou venceu novamente, Kyle Kirkwood foi segundo, Graham Rahal foi terceiro, Rosenqvist foi quarto, e portanto está aqui numa boa forma. O campeonato obviamente que continua a sorrir para já Alex Palou, com 327 pontos contra 265 de Kyle Kirkwood, 248 de David Malucas e 205 de Felix Rosenqvist. É um campeonato interessante, eu gosto bastante, e ao contrário da Fórmula 1 tem um componente híbrido, mas ainda é muito diminuto e é mais para boost do que propriamente para dar, no fundo, a funcionar o motor propriamente dito. Dizer ainda também que no mesmo fim de semana a Indy correu ao domingo, no sábado correu a IMSA, o campeonato norte-americano de endurance, onde está o nosso Filipe Albuquerque, e aqui também, e na casa da Cadillac e da Chevrolet, portanto, de General Motors, foi lá que o Cadillac da Whelan Engineering venceu, e venceu com grande autoridade, muito bem tripulado por Earl Bamber, que ganhou uma com a Porsche, e também pelo Jack Aitken, o piloto que ainda correu na Fórmula 1 na Williams numas corridas quando fez a substituição do George Russell, quando o Russell foi para a Mercedes, se lembras, uhum, que sim. O Russell foi substituir o Hamilton.
2: Sim, foi na altura do COVID. Teve aquela corrida que estava a liderar e depois teve um problema.
1: Sim, ganhou o Pérez, e nessas corridas
2: aquela questão dos pneus, não foi? Trocaram os pneus.
1: E quem estava no Williams nessa altura foi este Jack Aitken. Uhum. Jack Aitken venceu com uma vantagem para o BM, que ficou em segundo, e em terceiro lugar, finalmente, o Filipe Albuquerque e o Ricky Taylor conseguiram o primeiro pódio da temporada no IMSA. No GTs, vitória para a Corvette, com uma grande luta de GTs assustadora nas ruas de Detroit, aquilo vale tudo, a tocarem-se os Porsches e os Mustangs e os Corvettes, uma coisa completamente louca. Estamos agora no Endurance, depois das 24 horas de Nürburgring, depois agora desta do IMSA, a malta arruma as malas e está tudo a caminho do Le Mans, que não é neste fim de semana, é no próximo a seguir ao Grande Prémio do Mónaco. Por falar em Fórmula 1, temos o Ruben, que nos vai dar um rescaldo de um Grande Prémio do Canadá, que foi muito quentinho.
2: Sim, foi um grande, grande prémio.
1: E vai fazer a antevisão do Mónaco.
2: Sim, é verdade, João, mais um Grande Prémio, lá está, já estávamos a precisar de ter novamente Fórmula 1, e num circuito propriamente dito daqueles clássicos onde...
1: Boa corrida,
2: João, e isso também é um ponto mais. O circuito do Canadá de Gilles Villeneuve, né? Se chama o circuito exatamente, tem um nome característico, pronto. E então é um circuito que não nos tinha dado muito boas corridas nos últimos anos. É um circuito que é difícil de ultrapassar. A reta também tem sido cada vez mais difícil pela questão dos comboios do DRS. Eu lembro-me da corrida do ano passado, onde havia comboios e comboios de ultrapassagens, nada. Mas este ano é um grande ponto mais, e efetivamente, neste caso, o regulamento melhorou. E, portanto, tivemos uma corrida animada, tivemos muitas ultrapassagens, tivemos boas batalhas. E, portanto, eu tomo como uma corrida deste fim de semana com um grande sinal mais. Começando também por fazer aqui o rescaldo. No Canadá, então, tivemos na qualificação... Aliás, começando ainda pelo Sprint Qualifying, onde os Mercedes dominaram. Os Mercedes chegaram aqui muito fortes, têm sido a equipa a bater, se quisermos assim chamar, e têm estado os dois pilotos com grandes batalhas, onde o Antonelli tem batido o pé ao George Russell.
1: Uma surpresa,
2: João, e aliás, pronto, se há coisas que nós acertamos, há outras que também é impossível fazer uma análise 100% correta antes de ver, e portanto, uma coisa é certa, nós adivinhámos, ou pelo menos... tudo apontava para que o carro da Mercedes fosse o carro dominador. Agora, talvez nem nós, nem 90% das pessoas apontaria como o Antonelli a ter esta prestação num carro dominante, certo? Mas com um grande piloto ao lado, o Russell, que até agora tem ficado abaixo de...
1: Ganhou a primeira na Austrália.
2: Ganhou a primeira, dominou, e depois aí toda a gente acharia que seria um campeonato onde o Russell teria grande hipótese. E a verdade é que o Antonelli tem-lhe batido o pé, e é um piloto que... demonstra, aliás, tem aquela mentalidade que é
3: mais à antiga, que é até dar, vai dar tudo para ultrapassar. E portanto o Russell tem que dar muito mais.
1: O Russell, que é muito forte no Canadá.
3: E o Russell, exatamente, não nos podemos esquecer que o Russell é muito forte no Canadá. E portanto a corrida, aliás, já voltamos à corrida, mas foi uma batalha muito intensa onde.
1: Que começou na sprint logo.
3: Que começou na sprint. E portanto, na sprint qualifying, lá está, temos os Mercedes a qualificarem-se muito bem. Claramente o carro dominante em todos os circuitos parece ser um carro muito forte. Vamos esperar para ver o que é que será num circuito citadino como no próximo fim de semana. Mas a seguir logo a McLaren, que deu um grande salto. Pronto, face ao início do ano, a McLaren subiu muito a sua performance, desde aquela atualização que trouxeram, e também dá a impressão que aprenderam a extrair melhor a potência do motor. São claramente a segunda equipa, e depois a Ferrari, que lá está, vai fazendo aquele jogo do... tenta não perder pontos, e aqui a machadada final será o adubo.
1: E a Ferrari que não apresentou novidades.
3: Sim, a Ferrari não apresentou novidades, está a depositar muita esperança no adubo, e eles dizem, pelo menos pelo que diz Ferreira Vassarro, que o adubo poderá dar ali o salto para a Ferrari então competir diretamente pelas vitórias. Isso vamos ter que esperar para ver, mas até agora
1: parece que a Red Bull já está mais perto também, sim, da Ferrari.
3: Sim, sim, bem, isso é normal, João, à medida que os circuitos passam e o ano decorre, também as equipas começam a ter uma percepção melhor daquilo que são os carros, e é notório essa melhoria. Portanto, depois, na corrida de sprint, temos o Russell, neste caso, a vencer. Uma corrida também que foi complicada, ali com algumas lutas, apesar de serem poucas voltas. Algumas lutas, o Antonelli ainda ali quase a ultrapassar, depois teve que sair de pista.
1: Mensagens na rádio.
3: Muitas mensagens, o Antonelli a dizer se é para correr assim, vamos correr assim. Portanto, ali, não, estes dois pilotos não vai ser tarefa fácil geri-los até o final do ano.
1: Um bocadinho Hamilton Rosberg
3: 16. Sim, exatamente, sim. E depois, nessa sprint, fruto destas lutas, temos o Norris a ficar em segundo lugar, ou seja, aproveita, não é?
1: Aproveita.
3: A luta dos da frente. Eu lembro-me que no início da corrida eles chegam a estar os dois a 5 segundos do terceiro classificado, na altura o Norris, e com estas batalhas onde o Antonelli ainda teve que ir fora de pista, e o Norris consegue mesmo cravar o segundo lugar, e portanto é normal que a Mercedes não esteja propriamente contente, porque fruto destas batalhas perdem-se pontos. Voltando para a qualificação, e aqui mesmo para o Grande Prémio diretamente, temos uma qualificação onde Russell faz um melhor tempo, Antonelli em segundo, portanto a Mercedes a dominar, e depois temos um Piastri com um McLaren, e depois um Hamilton, um Verstappen, um Adjar, um Leclerc em oitavo, uma qualificação um bocadinho aquém.
1: Sim, Leclerc passou
3: ao lado, ele diz mesmo isso na rádio, que foi o carro estava all over the place, ou seja, não foi um... Ele também, lá está, o circuito também não é aquele onde o Leclerc é mais forte, no entanto foi uma qualificação que lhe passou ao lado. E depois vamos então avançar para a nossa corrida, onde aconteceram boas batalhas e uma grande luta. Logo ao início temos os dois Mercedes a arrancarem, e bem, primeiro e segundo lugar, vão-se embora, lutam um com o outro, até que depois
1: temos uns McLarens a arrancar de intermédio.
3: Sim, de intermédios, lá está,
1: também uma estratégia,
3: estratégia completamente falhada, e lá está, a McLaren arriscou, sabe que ainda não tem um carro 100% dominante, e portanto arriscou na chuva, e efetivamente se a chuva viesse, teriam vantagem. Como não veio, muito pelo contrário, a pista secou, a McLaren teve uma corrida desastrosa, o melhor piloto da McLaren acaba a duas voltas do líder, e o Norris abandona. Portanto foi um fim de semana para esquecer para a McLaren, e são pontos valiosos que perdem. Sobre a Mercedes, uma corrida, uma luta intensa, até um dos carros ter um problema, e no caso foi o do Russell.
1: Saiu há pouca notícia, isto é uma notícia fresquinha, a dizer que vão levar meses para perceber.
3: Sim, também tinha lido isso, João. Sim, efetivamente, o problema no carro do Russell aparenta ser no sistema de baterias. E, portanto, a bateria foi devolvida para o Reino Unido, para a fábrica,
1: a sede,
3: onde vão ter que investigar, porque não têm noção de onde possa ter surgido o problema, porque a bateria dá exatamente... Portanto, a bateria perde toda a vida de um momento para o outro.
1: Sim, e portanto, a questão aqui foi o barulho que o carro faz.
3: Sim.
1: Não me pareceu de bateria.
3: Pois, a mim também não, João. Agora a justificação
1: é
3: será...
1: Estranho. Pronto. Será que... E eu não gosto de alimentar teorias da conspiração, mas será que... não houve ali um bocadinho, porque percebeu-se claramente uma coisa: o Kimi não ia levantar pé.
3: Ah, pois não.
1: O Kimi não ia levantar pé, e estando o Kimi melhor classificado,
3: sim, no campeonato, já havia picado da sprint.
1: Será que não houve aqui...
3: Não sei, João. Não sei porque é assim... Opa, vale o que vale, não é? Mas não sei até que ponto a Mercedes tomaria uma decisão dessas de deitar pelo menos os 18 pontos, porque assumindo que eles ficariam em primeiro e segundo, 18 pontos fora, onde é um campeonato que ainda está em aberto.
1: Certo, certo, certo.
3: Ferrari não está longe, McLaren tem um carro bom, portanto...
1: Eu só achei estranho eles vale o que primeiro vale. Dizerem que foi a caixa,
3: sim,
1: ouve-se um barulho mecânico.
3: Sim, que parece ser mesmo mecânico.
1: E agora vem dizer que foi a bateria...
3: Sim, não é essa justificação, pronto. Que realmente foi enviada e que vai demorar meses até descobrirem de onde é que viram.
1: O que é certo é que Antonelli foi embora.
3: É verdade, Antonelli foi embora e, portanto, uma corrida sem espinhas, sem como se costuma dizer, assim que se apanhou à frente, foi embora. E, portanto, é um piloto que, se nas primeiras corridas do ano, às vezes demonstrava ter algumas falhas em momentos de pressão, agora parece que conseguiu melhorar isso, e é normal da idade. E, portanto, bate o pé a Russell, vai-se embora, ganha a corrida e, neste momento, já lidera o campeonato.
1: Já cavou um bom fosso.
3: Com 131 pontos, onde o Russell está em segundo lugar com 88 e, portanto, já são, 43 pontos 43 de vantagem.
1: Pontos. São quase
3: portanto, já são dois abandonos.
1: Quase dois abandonos.
3: Para o Russell chegar.
1: Comprar.
3: Depois, temos um segundo lugar suado, mas uma grande corrida de
1: Lewis Hamilton.
3: O Ferrari, nas mãos de Lewis Hamilton, estava a andar muito bem. Aliás, ele faz muitas voltas mais rápidas.
1: Ele foi muito forte no Canadá.
3: Muito forte no Canadá.
1: Em 2007, a sua primeira corrida
3: sim,
1: no Canadá.
3: Sim, exatamente. Uma corrida muito boa, um grande sinal mais. Gostei de ver o Hamilton a fazer uma boa corrida. Já precisava de fazer uma boa corrida. Teve em terceiro lugar durante muito tempo da corrida, foi-se aproximando. E a 6 voltas do final, faz uma grande ultrapassagem no Red Bull. Uma ultrapassagem que, temos de dizer, que o Ferrari continua a ter menos velocidade de ponta do que o Red Bull. Portanto, não é fácil ultrapassá-lo em reto.
1: Ele aproveitou...
3: Ele sai muito bem e depois trava muito mais tarde. Quando trava mais tarde...
1: E aproveita, se calhar, o Red Bull estar a regenerar.
3: Sim, e também tinha melhores pneus. Mas uma ultrapassagem muito boa e uma corrida muito louvável, um grande sinal mais para Lewis Hamilton. Verstappen, lá está, pouco a pouco, faz o que pode. A verdade é que o carro não dá para mais, mas marca a sua presença e, portanto, com o carro que tem, um pódio. Leclerc, no meio disto tudo, consegue um quarto lugar, um fim de semana que, da qualificação, tinha passado um bocadinho ao lado. Na corrida lá, conseguiu, de alguma das formas, bater o pé e acrescentar 12 pontos já à Ferrari. Depois temos Adjar em quinto lugar.
1: Adjar também não esteve mal.
3: Não está mal.
1: Fez ali umas asneiritas.
3: Sim, fez ali umas asneiras a nível de penalizações. Pronto, enfim, alguns erros que... Aliás, ele faz aquela mudança de direção perigosíssima na reta, onde podia ter havido um acidente gravíssimo. E, portanto, eu quando estava a ver, eu disse que tem que ser penalizado. E, efetivamente, os 10 segundos que levou. Afinal, também essa penalização não lhe mexeu muito com a classificação, porque trazia muita vantagem para o Colapinto. Em sexto, que este ano, Colapinto, lá, em pezinhos de lã, como se costuma dizer, tem pontuado e está a fazer um campeonato até minimamente razoável. E a bater o Pierre Gasly. Em sétimo lugar, o Lawson. Em oitavo, o Gasly. Em nono, o Sainz. E a fechar os 10 primeiros, o Berman, que... De uma ou de outra maneira, vai sempre lá. Pontuar o seu pontinho, como costuma dizer. Tabela classificativa: temos Antonelli liderar mais uma vez, Russell em segundo, Leclerc e Hamilton em terceiro e quarto, e Norris e Piastri em quinto e sexto, onde mais uma vez foi uma corrida para esquecer, e por isso também, lá está, temos Hamilton em segundo, mas não nos podemos esquecer que a McLaren falhou a estratégia de início.
1: E a McLaren, portanto, uma coisa que eu estive a ver. Russell já mudou 3 baterias.
3: Sim, sim.
1: E os McLarens também.
3: Sim.
1: Portanto, há ali.
3: Sim, claro, algum.
1: Parece haver da parte das.
3: Algum problemas ali de fiabilidade. Sim.
1: Que
3: pode ter uma palavra a dizer mais para o final do exatamente. Campeonato, quando as penalizações entrarem em vigor.
1: Vamos para o Mónaco.
3: Sim.
1: Com duas novidades.
3: Sim.
1: Alterações à parte de. Por causa do. Ao contrário dos outros circuitos onde falta potência, aqui estão a dizer que vai haver potência elétrica a mais e estão sim. com medo.
3: Uhum.
1: Vão reduzir. E entrou a partir do dia de ontem em vigor
3: a compressão, medição da taxa
1: de compressão.
3: Sim, eu ia falar exatamente disso.
1: Que já não é só a frio, é também sim, a quente. Sim. E onde se falava que a Mercedes poderia
3: tinha ter alguma vantagem. Sim, pronto. É exatamente isso, João. O Mónaco é uma pista completamente diferente. É uma pista citadina. É uma pista que desafia muito os limites dos pilotos e dos carros. E, portanto, no Mónaco vamos ter que perceber o que é que estes carros valem. Efetivamente, falando de se calhar quem eu punha como favorito, por muito surpreendente que seja, eu talvez ponha uma Ferrari favorita no Mónaco. Ferrari tem demonstrado ser muito boa em curvas lentas, em circuitos onde a aceleração conta muito à saída da curva, e portanto este é o circuito onde, e atenção, também temos Leclerc, que conhece muito bem a pista e tem sempre uns pozinhos a mais no Mónaco, e portanto não podemos descartar a Ferrari neste circuito. Sim, apesar de saber
1: uma boa qualificação.
3: Uma boa qualificação define tudo, apesar de que a Mercedes também tem sempre a palavra a dizer, porque é o carro dominante deste ano. Falas aí muito bem, João, que já era para entrar só mais tarde na Hungria, salvo erro, mas vai entrar já no Mónaco a diferença na forma como se mede a compressão dos motores. Onde se estava a fazer antes a temperatura na box, portanto ambiente, e dizia-se que a Mercedes conseguia depois em altas temperaturas aumentar, acho que era de 15 para 1, e eles aumentavam 18 para 1, ou seja, aumentavam a taxa de compressão e assim contornavam o protocolo. Agora acabou isso e, portanto, neste momento a taxa de compressão é medida sempre em temperatura dos carros em funcionamento, e portanto tem aquele limite dos 15 para 1 e a Mercedes aqui já não vai conseguir, ou pelo menos...
1: Ou então com o tempo que passou teve hipótese de fazer aqui uma...
3: E
1: uma,
3: portanto,
1: já se fala que desenvolveram com a Petronas um óleo que consegue fintar essa
3: portanto, coisa, vamos perceber. Lá está, os comentários da Mercedes e do Toto Wolff também não pareciam muito preocupados com essa alteração. Portanto, vamos ter que esperar para ver. Portanto, efetivamente, estas são...
1: Aliás, eu acho que só se vai notar que é logo a seguir, passado uma semana, em Barcelona.
3: Sim.
1: E eu acho que Barcelona nos vai ser aqui,
3: sim,
1: que é a ronda
3: Barcelona
1: 7,
3: vai ser aqui o breaking point. Onde, lá está, efetivamente, quando se mudarem agora todas estas mudanças em Barcelona, vamos tentar perceber o que é que muda na grelha.
1: Se a hierarquia muda.
3: E é assim, se não mudar muito... Será difícil bater uma Mercedes, principalmente nos pilotos será sempre uma incógnita, mas a nível de construtores será muito difícil.
1: Muito difícil.
3: Se efetivamente, por exemplo, uma Ferrari ou uma McLaren der um salto, então podemos ter um campeonato animado entre equipas até ao final do ano.
1: McLaren vai fazer no Mónaco a sua corrida 1000.
3: Sim, exatamente. E acho que até tem supostamente
1: uma
3: pintura especial, etc.
1: É
3: João, deixa-me só dizer que para 2027, peço desculpa, já há aqui uma pequena alteração que está a ser pensada, que é mudar o raço entre potência elétrica
1: 50-50.
3: E 50-50 para 40-60. Então, ou seja, os pilotos queixam-se muito do clipping, as baterias não aguentam até ao final das retas, a Fórmula 1 não é isso, a Fórmula 1 tem que ser acelerada até ao fim e não pode ser a 100 metros da reta estar-se a perder, ou melhor, a 100 ou 200 metros ao final da reta estar-se a perder velocidade, e portanto pensa-se já em pôr 60% de combustão e 40% elétrico para o ano, e assim garantir que os Fórmula 1 aceleram até ao fim. Mais ainda dizer que estes regulamentos ainda estão ainda em aprovação, portanto vamos ter que esperar sempre para perceber o que é que vai para a frente e não. E portanto, João, acho que isto era tudo aquilo que temos para dizer sobre o Mónaco e sobre o Montreal, e vamos ver o que é que dá.
1: Vamos ver o que é que dá. Muito bem, antes de passar aqui a pasta ao Pedro para falarmos da antevisão da nossa rampa Serra da Estrela, dizer só que houve mais uma jornada de Rallycross em Mação, Bruno Campos em Super 1600, Adão Pinto no Nacional de Duas Rodas Motrizes e Gustavo Henriques em Kart Cross foram os grandes vencedores em Mação Verde Horizonte, a terceira ronda do Campeonato de Portugal de Rallycross. Foi muito competitivo. Aqui sempre um abraço especial ao nosso amigo Tiago Ventura e ao João Pinheiro, dois pilotos da região. O Tiago Ventura era candidato ao triunfo, venceu a primeira meia-final, bateu logo na primeira volta da final e ficou fora da luta, infelizmente, pela vitória. Nos kartcrosses, dizer também que Guilherme Matos foi o grande senhor do kartcross nesta jornada, venceu ficou aqui em primeiro lugar, em segundo lugar Sérgio Castro, em terceiro Guilherme Matos, e o João Pinheiro também não teve aqui no fundo, uma jornada fácil, mas certamente melhores dias virão para o Tiago Ventura e para o João Pinheiro. Um abraço para eles os dois. E em Redline, Pedro, estamos a mais a uns dias de mais uma grande edição da Rampa da Serra da Estrela. Já temos lista de inscritos. Fale-nos um bocadinho daquilo que tem estado a acompanhar e
0: E é isso mesmo. Será então no próximo fim de semana a nossa rampa Serra da Estrela, a terceira prova do campeonato, a seguir a Mursa e a Penha. Uma lista de inscritos bastante generosa, aqui a provar mais uma vez que a montanha neste momento é a disciplina talvez que reúne mais inscrições. Vamos contar com 66 inscritos e 7 dos quais pertencem aqui à Armada Covilhanense. Da família Rosário vamos ter o Pedro Rosário, o José Carlos Rosário e a Patrícia Rosário. Temos aqui o regresso do Problema Nação, com dois representantes, o Jorge Correia e o Carlos Ramos. Temos também o Flávio Sainhas, que este ano ainda não tinha participado na montanha, mas vai fazer a rampa aqui da casa. E, por último, não é bem aqui da nossa região, mas é do nosso distrito, praticamente, o Luís Fernandes, que vai em representação do Sobral da Serra, no seu Peugeot 106, a ver se realmente é nesta desta que consegue ganhar o Bruno Carvalho no saxo. Esperemos bem que sim. Como eu disse, temos 66 inscritos, mais ou menos a última lista de inscritos da Penha, com... Eu penso que só aqui a categoria GT está um bocadinho mais fraca, porque faltam aqui nomes como a Gabriela Correia, o Carlos Vieira, o Pascoal, Vitor Pascoal e o Bernardo Garcia de Castro, um espanhol que sempre dizia que gostava muito da Serra da Estrela. Temos aqui dois pilotos espanhóis nos GTs que eu não conheço, que é o António Gutiérrez Sanches e o José Fambona Alonso, que integram aqui a categoria GT. Que, a nosso ver, o grande candidato será o José Rodrigues, que este ano com uma bondade a sério e, de facto, ele não dá hipótese. A Beatriz Correia num carro idêntico, mas certamente que ficará alguns segundos atrás. E depois temos o Daniel Vilaça, também em Porsche 901 GT3 Cup. Nos protótipos temos o Hélder Silva, o José Correia e o Tomás Pinto, por esta ordem nas inscrições, por esta ordem nos pódios. Mas eu vou aqui deixar o meu vaticínio que o Tomás Pinto vai se intrometer nesta luta aqui na Serra da Estrela. Eu acho que o miúdo, eu conheço bem, vai fazer aqui uma excelente prova e, eu não sei, no primeiro lugar difícil, mas no segundo lugar talvez. Cá estaremos depois para comentar se na realidade é ou não é. De resto, uma lista muito idêntica àquela das últimas duas provas do campeonato. O tempo vai estar muito bom, prevê-se 30 graus. E há apenas aqui uma alteração ao figurino da prova, que tem sido comum este ano em todas as rampas. Ou seja, o ano passado eram 8 subidas em todas as provas, este ano passa a 6. Ou seja, foram reduzidas aqui 2 subidas, uma em cada dia, do warm-up, que na realidade eu acho também não faz grande sentido. Assim, há uma outra alteração, que, ou seja, no ano passado e nos anos anteriores, a primeira subida de treinos do sábado era às 14 horas. Este ano é às 10 da manhã.
1: 10 da manhã, sim.
0: Portanto, para o público que não está ainda conhecedor desta alteração, este ano a estrada vai fechar cerca das 8 e meia da manhã, no sábado. Antes só acontecia no domingo. O fecho da pista é às 9h30, temos às 10 horas a primeira subida de treinos oficiais, às 12h30 a segunda treinos oficiais e no sábado às 15 horas a primeira subida oficial que já irá contar como tempo. No domingo, exatamente o mesmo horário, a estrada deverá ser cortada entre as 8h e 8h30, às 9h30 o fecho da pista e às 10 horas mais uma subida de treinos, a terceira, às 12h30 a segunda oficial e às 15 horas a terceira subida oficial. Eu acho que isto faz mais sentido, porque na realidade são muitos pilotos. Se tudo correr bem, já vai acabar tarde. Se o caso de haver algum acidente com consequências um bocadinho mais demoradas, então a tarde prolonga-se. Como sempre, o palco vai ser montado no Santos Pinto, no Largo, quer a assistência, quer, digamos, o parque de partida, parque fechado, etc, etc. Portanto, apelamos a que todos vamos ao público para comparecer em massa à nossa rampa, porque o tempo vai colaborar e é uma grande lista de inscritos.
1: Sem dúvida, e cá estaremos para comentar depois os resultados. Dizer também que vamos ter a segunda etapa da temporada 2026 do Supercar Endurance, que vai virar a Jarama também. Dizer também que vai acontecer este fim de semana em Barcelos o Rally Spirit. A grande figura vai ser a vinda do Stig Blomqvist, um campeão do mundo de rallies de 84, que vai estar cá, regressar com o Fora RS200, o protótipo desenvolvido para os Grupo S. Portanto, sexta-feira, 5 de junho, em Barcelos, a zona de assistência no Campo da República. Sábado, 6 de junho, a etapa arranca em Barcelos Sul, depois Barcelos Oeste, depois o Bucle de Barcelos e vários carros inscritos, carros fantásticos. O Vitor Pascoal vai estar presente no Rally Spirit. Dizer também que no passado fim de semana o Clube Português de Automóveis Antigos organizou um passeio feminino para clássicos, só para senhoras, também diferente, e muito interessante. Também o Clube Escape Livre organizou o passeio da Mercedes só para as senhoras, também diferente, já vem, vai sendo habitual, e que também a Fórmula 4 espanhola regressa ao Algarve. Houve ainda também uma grande vitória do Ivo Tavares no Campeonato de Portugal de Regularidade Histórica, e também passou, houve um rally Londres para Lisboa que passou por cá, onde o Ivo Tavares também esteve em grande plano num Porsche 911. Também um abraço para o Ivo. Já sabem, isto é sempre a Redline. Pilotos e equipas, por favor, sempre que puderem, press release para redline.rcb@gmail.com.

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0: com música de Jerry Bock e letra de Sheldon Harnick, o musical Um Violino no Telhado estreou-se em Nova York no dia 22 de setembro de 1964. Baseado em histórias do autor e dramaturgo Sholom Aleichem, conta a história de Tevye, um leiteiro judeu que vive na Rússia com uma mulher e cinco filhas. O musical está cheio de noções antissemíticas. Tevye e a família estão numa situação em que são forçados a abandonar a aldeia. As filhas quebram a tradição da terra, casando por amor e não por interesse. Enquanto tudo isto acontece, um violino simbólico paira sobre eles. Um Violino no Telhado foi o musical com maior sucesso até à data da sua produção, com mais de 3 mil atuações. O elenco original era composto por Zero Mostel, Maria Karnilova e Beatrice Arthur, nos papéis principais. É esta a gravação que estamos a ouvir, que obteve vários discos de platina.
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